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2: Conhecer. Santo Agostinho dizia que ninguém ama se não conhece. E será que o conhecimento que você tem de Deus é suficiente? O que você aprendeu, aprendeu corretamente? Ou pelo menos aprofundou o tema? Pois é. A sabedoria, diz Eclesiastes, capítulo 7, versículo 12, oferece proteção. Como faz o dinheiro, mas a vantagem do conhecimento é esta: a sabedoria preserva a vida de quem a possui. Entendeu a diferença? O dinheiro te protege, mas nem tanto, né? Se você tem muito dinheiro, te perseguem, querem roubar de você. A sabedoria não, ela preserva a sua vida. Aliás, se o ladrão quiser te roubar e você é um homem sábio, um homem de conhecimento, você pode inverter o jogo. Em Filipenses capítulo 1, versículo de 9 a 11, diz assim: esta é a minha oração, que o amor de vocês aumente cada vez mais em conhecimento e em toda percepção, para discernir o que é melhor, a fim de serem puros e irrepreensíveis até o dia de Cristo, cheios do fruto da justiça, fruto que vem por meio de Jesus Cristo, para a glória e o louvor de Deus. Quer fazer o curso de teologia? Quer estar mudando a sua história agora? Então vem aqui no seminário, telefone para Ana Maria e fala assim: eu quero fazer teologia, começar em agosto, que eu quero dar um up na minha vida. Irmão, eu estou te esperando e vou te dar um desconto, hein? Vem estudar comigo, vem.
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0: 11 por 9, a linda música do Emerson, aqui no nosso Fica Conosco, Senhor. São 9:17. Tem a noite, tem músicas cristãs, tem a palavra de Deus tocando o seu coração.
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Aos teus pés nós nos colocamos neste dia. Olhe para nós. Interceda por nós. Mostre-nos o teu Filho Jesus. Para que juntos possamos criar um mundo de fé, de amor, de justiça, onde todos tenham os seus direitos respeitados e possamos ser, no meio do mundo, instrumentos do teu amor.

Padre Reginaldo Manzotti, é bom ter fé. Ótima noite, são 9h52. Daqui a pouquinho você acompanha com a gente a nossa, nosso momento com o Padre Dondes aqui, né? Vim de vez a leitura orante da palavra de Deus. Você continua ligado aqui na Rádio da Família. Até meia-noite, tem muita coisa boa.

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Em nome do Pai, do Filho e do Espírito Santo. Amém. Espírito Santo de luz, dai-nos o dom da sabedoria para distinguir o bem do mal e a verdade da mentira. Guiai-nos a cada passo, em cada dia, para que sigamos o caminho do Evangelho com a ajuda de Maria, por Cristo nosso Senhor. Amém. Vinde, vede, é nossa leitura orante da Santa Palavra. Nosso encontro com Deus aqui de cada dia. Temos o coração agradecido, sem dúvida, né? Porque Deus nos fala. E também agradecemos a Deus, porque o Espírito Santo dita estas santas palavras para nós nesta hora. Porque o Espírito Santo nos dá o ânimo e a disposição de sermos aqui bons ouvintes da palavra divina. E esta palavra, caída na terra do nosso coração, não volta sem produzir frutos. Ela sempre

produz frutos de vida eterna. Pedimos a Deus a graça de sermos bons ouvintes, para que a gente possa superar nossas dificuldades e desânimos, sendo terra boa, terreno bom, como o coração de Maria. Nós estamos continuando o capítulo 7. Nesse capítulo, Jesus aprofunda e ainda explica alguma coisa que não tinha sido dito nessa grande Torá, nessa grande lei que Jesus apresenta aqui nesses capítulos, começando com as bem-aventuranças, depois passando pelos mandamentos mais importantes, depois passando por aquelas atitudes religiosas ou gestos de piedade mais significativos, exercícios de piedade mais significativos, como vimos lá, a caridade, a oração e a esmola, a caridade, a oração e o jejum, né? Então, a esmola e a caridade é a mesma. O mesmo gesto religioso, a mesma atitude profunda religiosa, né? Quase que uma celebração, né? É uma celebração. Celebração é a palavra aqui mais bonita, mais digna, né? Celebramos a caridade com a esmola, celebramos a oração com o Pai Nosso, celebramos o jejum, fazendo aquele jejum silencioso e perfumando a cabeça, como Jesus nos ensinou. Não para os outros verem, mas para estarmos melhores diante de Deus, com o coração mais digno diante de Deus. No capítulo 7, Jesus aprofunda algum ponto que tinha ficado ainda não muito claro da lei do amor que ele nos apresenta, a lei da misericórdia. Especialmente nos deu no capítulo 7:12, ontem, a regra de ouro. Tudo que desejais que os outros vos façam, fazei o vós primeiro a eles. Regra maravilhosa que possamos cumpri-la, né? Sempre me lembro do bilhetinho da mamãe do Carlos Drummond de Andrade, que é, na verdade, uma decorrência desse mandamento, que é do livro de Tobias. Se ele se lembra, já falamos aqui muitas vezes, o bilhetinho era que a mamãe escreveu para o Carlos Drummond, e ele manteve, né, esse bilhetinho a vida toda na sua carteira de documentos. Estava escrito três frases, né? Não fale mal de ninguém, cala o defeito dos outros e compadece-te sempre dos pobres. Então, isso é cumprir o mandamento: faça primeiro ao outro o que você gostaria que fizessem a você também. Continuando então agora, irmãs e irmãos, na metade do capítulo 7, acolhemos hoje a parábola dos dois caminhos, né? Parábola famosa de Mateus, capítulo 7, versículos 13 e 14. É o Evangelho de Mateus, é o capítulo 7, os versículos são 13 e 14. Como você sabe, a nossa tradução é a tradução da Bíblia da CNBB. Ouçamos agora a Santa Palavra. Entrai pela porta estreita, pois larga é a porta e espaçoso é o caminho que leva à perdição, e são muitos os que entram por aí. Como é estreita a porta e apertado o caminho que leva à vida, e poucos são aqueles que o encontram. Amada irmã, amado irmão, no Evangelho de João, Jesus diz que ele é a porta. Então, ele é a porta disponível, a porta perfeita, a porta que nos leva aos pastos melhores e nos leva à segurança do redil. Vamos aos pastos melhores porque ele está sempre conosco para nos alimentar, e vamos à segurança do redil porque estamos na sua igreja, abraçados por ele. Se a porta perfeita e tão boa, por que será apertada? Porque exige que o nosso coração esteja em constante exercício de amar, de amar-nos, de amar a Deus e amar os irmãos, amar nós também, buscando o melhor para nós mesmos. Então, se deixamos para lá, se deixamos apenas o egoísmo nos levar, né? Sempre me comoveu aquela menina muito pequenininha ainda que veio confessar-se

E ela dizia então que sentia nela o egoísmo. Então, como aquela menina tão cedo já sentiu o egoísmo, né? De buscar as coisas só para si mesma, então, se assim deixamos que um egoísmo talvez natural, né, do nosso instinto de sobrevivência vigore, aí é uma porta larga e espaçoso o caminho que leva à perdição. E não é esse o caminho que o Senhor nos deu. Jesus disse que muitos são aqueles que se deixam levar. É preciso remar contra a maré e buscar a porta estreita e o apertado caminho que leva à vida. O melhor exemplo disso, irmãs e irmãos, é a vida do atleta. O atleta também tem que ralar muito, tem que passar pela porta estreita de muitos exercícios, de atividades constantes, de vida regrada, de alimentação balanceada. Senão o atleta não consegue vencer a partida, ou ganhar sua medalha, ou cumprir a sua performance. É preciso que ele viva em função daquela competição que ele escolheu. Então, o atleta sabe disso e Paulo nos compara a atletas do Cristo. Então, precisamos estar constantemente exercitando o amor a Deus, o amor a nós mesmos, o amor aos irmãos. Amor a nós mesmos, porque preciso buscar aquela vontade de Deus a nosso respeito. É a palavra de Maria para o anjo, para Deus, né? Eis aqui. O universo ficou em silêncio diante daquele sim. E ela disse, eis aqui, estou pronta para estar no caminho do Senhor. Um caminho exigente, um caminho que faz aflorar, que faz brotar, vigorar, frutificar toda a beleza de Maria. Assim também, como funcionou nela, também em nós. É preciso responder à vontade de Deus para que toda a nossa beleza possa surgir, possa aflorar. Como São Mateus ensina, nós temos o início do Sermão da Montanha: vós sois a luz do mundo, vós sois o sal da terra. Se a luz é colocada debaixo da mesa, debaixo do balaio, debaixo de uma vasilha, como iluminar? Ninguém coloca, coloca acima. E vós sois o sal da terra. Se o sal perde o seu sabor, então a nossa missão é iluminar, a nossa missão é conservar. Em nome de Jesus, a gente ilumina e a gente conserva no exercício constante do amor, no esforço do amor. Paulo usa essa palavra, ele é bonita, ele usa essa palavra admirado, espiritual e comunitária e eclesial dos Tessalonicenses, e ele diz essa palavra: vejo que esforço seus de amar é constante. Então, que o nosso esforço, o nosso treinamento, o nosso exercício é o exercício constante de vencer a nós mesmos, de vencer nossos apegos, buscando aquilo que temos de mais profundo e mais ligado, né, e mais divino dentro de nós mesmos, que é o amor de Deus derramado em nós, e vivendo nesse núcleo profundo de nós mesmos, amar a Deus e amar aos irmãos cada dia. Então, essa é a porta estreita, esse é o caminho apertado que leva à vida. Fomos chamados para ele, fomos escolhidos para esse caminho. Desde o batismo, escolhemos esse caminho. Nossos pais e padrinhos nos levaram para nos dar esse tesouro, o tesouro de uma vida fecunda e o tesouro da vida eterna. Que nós possamos honrar esta escolha, lembrando sempre lá a minha coroinha que diz, né? O escolhido já não tem mais escolha. Realmente, fomos escolhidos para o melhor caminho, para a melhor porta, que é Jesus. O que fazer se não passar por essa porta? Essa é a melhor escolha. Ele nos privilegiou, nos predestinou, né? Nos deu esse imenso, nos selecionou, o imenso dom da escolha. Que possamos agradecer essa escolha sem cessar e cumprir com alegria esta missão que o Senhor nos deixou, seguindo os passos amorosos e perfeitos de Maria. E é por isso que damos glória ao Pai, ao Filho e ao Espírito Santo, como era no princípio, agora e sempre. Amém. Acolhemos a bênção, ó Pai de bondade.
precisamos recusar esses caminhos fáceis que levam ao nada. E precisamos com alegria acolher o vosso caminho, a vossa porta estreita e apertada, mesmo sabendo que o vosso fardo é leve, o vosso jugo é suave. Precisamos exercitar constantemente no que temos de melhor o vosso amor em nós. Que seguindo o exemplo de Maria e dos santos, especialmente de São José, iluminados e guiados pela força dos santos anjos que nos sustentam, que nos guardam, especialmente São Miguel, nós pedimos ao Pai essa graça da perseverança, de continuarmos este caminho estreito e apertado do vosso amor, em nome do Pai, do Filho e do Espírito Santo. Amém.

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Como é que você reage às quedas que sofre na vida? Como é que você administra os fracassos? Não há receitas mágicas que nos façam vencer os obstáculos, mas ouso dizer que há um jeito interessante de olhar para as quedas que sofremos. É só não permitir que elas sejam definitivas. É só não perder de vista a primavera que o outono prepara. Administre bem os problemas que você tem. Não permita que o contrário aconteça. Se você não administrá-los, eles administrarão você. Deus lhe quer vencedor. A vitória já está preparada, feito presente que está embrulhado e que precisa ser aberto. Não perca tempo. Já começou a vencer aquele que se levantou para recomeçar o caminho.

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1: Catedral FM sempre, sempre com você. 10 horas e 59 minutos.

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2: Muito boa noite, queridos filhos e filhas do Paternoster, o Pai de nosso Senhor Jesus Cristo e nosso Divino Pai Eterno. Eu sou o Frei Flávio Henrique, da obra dos pequenos monges do Paternoster, começando agora aqui pela Rádio Catedral FM de Juiz de Fora, também Rádio Cultura de Santos Dumont, mais um programa A Voz do Pensamento, invocando sempre com fé, devoção e amor filial à Santíssima Virgem Maria, que sua intercessão, seu auxílio, seus rogos por nós, que invocamos sobre o querido título de Divina Revelação. Rezemos então. Nossa Senhora da Divina Revelação, Virgem do Apocalipse, única filha de Deus Pai, que depois de Eva foi criada sem o pecado original, Imaculada Conceição, concebida sem pecado, para se tornar, como de fato se tornou, a única mãe de Deus Filho, única mística esposa do Divino Espírito Santo, única criatura de Deus, íntima da Trindade Santa, íntima do Pai, íntima do Filho e íntima do Espírito Santo, como jamais foi, é ou será, em qualquer tempo, época ou circunstância, qualquer outra criatura, seja de origem humana ou de origem angélica. Intercedei a Deus por nós que recorremos a vós. Revelai-nos a vontade soberana de Deus Pai. Revelai-nos a obediência perfeitíssima de Deus Filho. Revelai-nos a solicitude do Divino Espírito Santo. Revelai-nos a providência material e espiritual da parte da Santíssima Trindade. Ave Maria, cheia de graças, o Senhor é convosco. Bendita sois vós entre as mulheres. Bendito é o fruto do vosso ventre, Jesus. Santa Maria, Mãe de Deus, rogai por nós, pecadores, agora e na hora de nossa morte. Amém. Naquele tempo, apresentaram a Jesus um homem mudo que estava possuído pelo demônio. Quando o demônio foi expulso, o mudo começou a falar. As multidões ficaram admiradas e diziam: nunca se viu coisa igual em Israel. Os fariseus, porém, diziam: é pelo chefe dos demônios que ele expulsa os demônios. Jesus percorria todas as cidades e povoados, ensinando em suas sinagogas, pregando o evangelho do reino e curando todo tipo de doença e enfermidade. Vendo Jesus as multidões, compadeceu-se delas, porque estavam cansadas e abatidas, como ovelhas que não têm pastor. Então disse a seus discípulos: a messe é grande, mas os trabalhadores são poucos. Pedi, pois, ao dono da messe que envie trabalhadores para a sua colheita. Assim fala o Senhor: eles constituíram reis sem minha vontade, constituíram príncipes sem meu conhecimento. Nós temos que ter muito cuidado.

mesmo buscando a vontade de Deus, mesmo trabalhando na obra de Deus, para não nos anteciparmos à ação de Deus que vai sinalizando. Ele vai sinalizando, ele vai sinalizando. Mas nós temos que ter cuidado, porque senão a gente acelera demais as coisas, antecipa o desígnio de Deus, e aí a gente começa, corre o risco de repetir o problema de Israel, de constituir reis sem a vontade de Deus, príncipe sem o seu conhecimento, né? Ora, para que isso seja, possa ser constituído, esses processos, precisa da vontade de Deus, e a vontade de Deus vai se expressar através da igreja. E nós já vimos que na obra de Deus, numa fundação, esse processo é lento. Então, me preocupa muito que a gente, desejoso, depois de tão penoso, longo caminho, desejando acelerar as coisas, tropece exatamente naqueles elementos que Deus está preparando para alguma coisa que a gente ainda não consegue enxergar direito. E eu digo isso porque senão a gente começa a repetir o que Oséias chama atenção em Israel, a fazer bezerros de ouro, não como eles fizeram lá, mas de outra forma, talvez baseado em algumas expectativas, em alguns planos, em alguns projetos, em alguns sonhos, em algumas pessoas, né? E aí receio muito que fazendo isso, e eu prefiro ouvir essa leitura em vez de tentar enxergá-la em outros, enxergá-la em mim, enxergá-la em nós, para sermos prudentes, porque todos nós estamos sujeitos ao erro, todos nós, né? Veja, Efraim ergueu muitos altares em expiação do pecado, mas seus altares resultaram em pecado. Foi feito sem a vontade de Deus, fora do momento e do desígnio de Deus, né? Então há que ter cuidado, porque receio muito que ocorra isso, o negócio de oferecer sacrifícios e moram carnes e como, mas o Senhor não os recebe. Senão não vai adiantar, o Senhor não vai receber a nossa oblação. A gente tem que ir no compasso do Sagrado Coração de Jesus. E no compasso do Sagrado Coração de Jesus significa sofrer as demoras de Deus. Nós temos que praticar isso, aplicar isso. Veja quantos processos de sofrer a demora de Deus nós estamos padecendo. Muitos, muitos. Todos, se eu olhar para vocês, todo mundo aqui sofreu horrores as demoras de Deus. Mas é o que nós temos. E assim também, não só temos que suportar e sofrer as demoras de Deus, como ensinar aqueles que com fervor virão agora, a partir de agora, a também a fazer esse processo lento de sofrer as demoras de Deus. Senão nós vamos ajudá-los a tropeçar. E eles tropeçando, tropeçaremos nós neles. E aí o que me receia e me apavora. Antes, o Senhor lembra seus pecados e castiga suas culpas. Eles deverão voltar para o Egito. Nós estamos regressando pouco a pouco do Egito. E aí, se a gente atropelar as coisas, vai voltar para o Egito? O que significa isso? Mais 40 anos. Em tudo isso, confia, Israel, no Senhor. É uma questão de confiar. Confiar é saber esperar. Confiar é sofrer as demoras de Deus. Confiar é não atropelar, é ajudar o desígnio de Deus, não atropelar. E muitas vezes ajudar o desígnio de Deus é sofrer, esperar, observar, rezar. Veja, olha que obra extraordinária Deus fez e fará, fez e fará, por meio da vida extraordinária eucarística, vida eucarística extraordinária da serva de Deus Lula. E no entanto, o que fez ela? Nada. Assim, nada no sentido de realização, de projeto, de acontecimento. Não pregou, não escreveu.

não reuniu seguidores em volta de si, apenas, e não é um apenas pequeno, é um apenas muito grande, né? não é um apenas de diminuição, é um apenas de aumento, puxa, não é um apenas só, é muito. Ela ofereceu uma vida oblativa, que nós talvez, certamente não conseguiríamos. Ela teve uma docilidade que Deus foi transformando pouco a pouco. Veja, que até esse processo, veja como é processo, até o processo dela entender e aceitar e assimilar, não comer, foi gradual. No início ela insistia com água de sidra que fosse, mas nem isso estava funcionando, né? Então é processo, tudo é processo. Sofrer as demoras de Deus é uma dádiva, mas também é um calvário continuado. É, na verdade, mais que um calvário, são os mistérios dolorosos, né? Naquele ciclo. Vai do orto para o sinédrio, para o patíbulo, para a via sacra, para a cruz e túmulo. Ressuscita. É isso. Mas temos que ter cuidado para não... Agora que vai se encerrando esses 40 anos, depois, né, de sair do Egito, de voltarmos, chorando cebolas, né, e correr o risco de voltar para o Egito. Não. Vamos ver aonde o Senhor nos guiará, né? Porque todo o esforço, que a pressa que o povo queria, começou a fazer bezerro de ouro, daí a pouco fazer outros ídolos, fazer sacrifício, porque agora vão, não deu certo. Vamos ficar o pé no chão, observar. Se Deus quiser acelerar alguma coisa, vai acelerar a revelia da nossa paciência e abertura em esperar. Ele vai fazer por ele mesmo. Mas o nosso papel deve ser ensinar a nós próprios, né? Recordarmos sempre que precisamos estar nesse processo paciente, a la Lula, de sofrer as demoras de Deus, de padecer as demoras de Deus, quis ela nesse sofrimento todo e muito antes para o Pai. Ficou 63 anos, 63, tanto que nos dias que estava para partir, quando finalmente o Sagrado Coração de Jesus revelou que viria buscá-la, revelou a ela que viria buscá-la, ela disse, pediu para se, numa véspera, pediu para se para prepararem-na toda, pôs a roupinha dela que sempre guardou, de filha de Maria, que era o que ela queria ser, né? Pediu para esticar as perninhas e disse, é o dia mais feliz da minha vida. Então, o dia mais feliz da vida da serva de Deus, demorou 63 anos. É isso que nós temos que, com fé, né, observar e aprender, e também assim ensinar àqueles a quem o Senhor desejar reunir a nós, né, em todos os âmbitos, hein? Em todos os âmbitos, porque serão muitos. Ah, serão. Se a gente exercitar isso, serão em muitos os âmbitos, seja da vida religiosa consagrada, apoiadores, colaboradores, de todas as formas, né? Mas a obra de Deus se faz assim. Um passo de cada vez, de olho, sempre atento, aberto a essa abertura para sofrer as demoras de Deus, seguindo a nossa peregrinação em perspectiva de Via Crucis. Claro, vão haver momentos gozosos, momentos gloriosos, não é só mistério doloroso, de fato. Mas é melhor que eles venham sem que a gente os procure, e enquanto a gente aceita os dolorosos, do que a gente se antecipando em procurá-los, e aí perca todos os mistérios, né? Pedi, pois, ao dono da mesa que envie trabalhadores para a sua colheita. É o que nós vamos fazer. Pedir ao Senhor que envie trabalhadores para a colheita, mas que nós, desde o princípio, saibamos também orientá-los a sofrer as demoras de Deus.

você a bênção de Deus Todo-Poderoso, Pai, Filho e Espírito Santo. Amém. Tenha uma ótima noite, um excelente fim de semana e até semana que vem.

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1: Quero aqui com muito carinho saudar a você, amigo ouvinte da Rádio Catedral. Sou o Padre Carlos Augusto, mais conhecido como Povo de Deus. Trabalhamos na Paróquia Santíssima Trindade, na comunidade Nossa Senhora de Fátima, com um grupo recolhendo material reciclado. Quero convidar você a ser o nosso colaborador, a participar deste projeto da obra da criação e também um projeto que ajuda muitas famílias da nossa paróquia, como também da cidade. 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Desde já quero aqui deixar o meu muito obrigado e pedir a Deus que abençoe o seu dia, o seu trabalho, a sua família e tudo aquilo que você faz em favor da obra da criação. Em nome do Pai, do Filho e do Espírito Santo. Amém. 102.3.
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por ti, Adriana Gil cantando no nosso Fica Conosco, Senhor. A palavra de Deus presente tocando o seu coração, são 11:27. Até meia-noite, a gente segue por aqui. Daqui a pouco eu volto trazendo mais.

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E assim fechamos o programa de hoje. Fica conosco, eu volto segunda-feira a partir de 8 horas da noite. Você tem um bom final de semana, Deus abençoe. Vem o programa Com a Mãe Aparecida, que é às 5 horas da manhã. Deus abençoe e até a próxima. Tchau, tchau.

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1: Você pode participar comigo, colocar as suas intenções aos pés da Mãe Aparecida. Vamos rezar por você, pelos seus pedidos, pela sua família, pelas suas intenções. Hoje, madrugada de sábado, 18 de julho de 2026, a Santa Igreja celebra Santo Arnulfo de Metz, Santo Estácio e São Frederico. E é por eles que vamos rezar e pedir pela intercessão. 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

0: E ela concebeu do Espírito Santo. Ave Maria, cheia de graça, o Senhor é convosco. Bendita sois vós entre as mulheres. E bendito é o fruto do vosso ventre, Jesus. Santa Maria, Mãe de Deus, rogai por nós, pecadores, agora e na hora da nossa morte. Amém. Rogai por nós, Santa Mãe de Deus, para que sejamos dignos das promessas de Cristo. Oremos isso um dia, Senhor, vos rogamos a vossa graça em nossos corações, para que nós que conhecemos pela anunciação do anjo a encarnação de Jesus Cristo, vosso Filho, cheguemos por sua paixão e morte de cruz à glória da ressurreição. Pelo mesmo Cristo, nosso Senhor. Amém.
1: Olá, querido ouvinte da Rádio Aparecida, da Rede Aparecida de Rádios. Eu sou o padre William Betônio, missionário redentorista, e aos fins de semana faço companhia a você neste momento em que os ponteiros apontam para o infinito. Obrigado pela sua audiência, por estarmos juntos e refletirmos um pouquinho sobre a liturgia desta 15ª semana do tempo comum. É uma reflexão que faço da liturgia dessa semana e que gostaria de compartilhar contigo. Bem, começamos a semana com o Evangelho de Mateus, capítulo 13. Jesus inicia o seu ciclo de parábolas, das histórias que ele contava para os seus discípulos e também para toda a multidão. E é a história do semeador que sai para semear a semente, que cai em diversos tipos de terrenos diferentes, com rochas, com espinhos, terrenos áridos, mas parte dessa semente cai no terreno bom. É importante entendermos este evangelho no início desta semana para compreendermos também a continuação desta reflexão dentro dos evangelhos da semana. Os evangelhos...

0: a semana, eles precedem este capítulo 13. Eles são do capítulo 10 de Mateus, em que Jesus ele começa a confrontar algumas realidades. Ele, fazendo parte do povo judeu, ele pertencendo a uma família, a um lugar, estando ele presente em uma cidade, num convívio social, é nessa realidade que ele começa a falar do reino de Deus. E aí, as palavras que Jesus diz vão chocando com a vida que as pessoas viviam, né? E é essa, acho que, o certo desconforto que a gente sente quando a gente lê, por exemplo, o Evangelho da segunda-feira, em que Jesus fala: olha, eu não vim aqui para trazer a paz, eu vim para trazer a espada, a divisão, o pai vai ficar contra o filho contra o pai. Então, ele traz algo assim, algo bem pesado, né? Dizendo que se você não for capaz de me seguir porque considera a sua família, o seu filho, a sua mãe, você não é digno de mim. Essas palavras parecem ser muito pesadas na boca de Jesus. No entanto, é importante que a gente entenda que o que Jesus quer dizer aqui, que para a gente poder trazer o reino de Deus no nosso meio, na nossa realidade, na sociedade que a gente vive, a gente precisa ser radical no testemunho cristão, no testemunho de vida. Não adianta a gente dizer que a gente é cristão, no nosso caso, e mesmo assim nós vivermos valores que não tem nada a ver com o ser cristão. Era isso que Jesus percebia na época dele também, em que as pessoas viviam muito da questão da lei, mas pouco se vivia do espírito da lei. E quem trazia esse espírito, e ele compreendia isso, era o próprio Jesus, porque ele veio do Pai. E ele via como que a lei estava distante do coração daqueles homens e daquelas mulheres. E é algo que nós devemos nos perguntar hoje também. Será que esta lei de Deus, que é estar, né, em primeiro lugar, né, amar a Ele e ao nosso próximo como a nós mesmos, será que a gente realmente está vivendo isso, ou numa sociedade tão egoísta, numa sociedade tão egocêntrica, a gente passa a considerar os valores do mundo como valores normais, naturais? Como não é comum a gente encontrar pessoas que falam de coisas boas, e infelizmente é muito comum encontrarmos pessoas que falam coisas tão vazias, sabe? Coisas que são destrutivas, espinhosas, coisas que são duras como a rocha, são áridas como aquela terra, que a palavra de Deus como semente, ao cair, não tem condição nenhuma de brotar, de vir à vida. E a gente não consegue produzir os frutos necessários para a gente mudar e transformar a nossa sociedade. É por isso que Jesus fala também e adverte as cidades: ai de ti, Corazim, ai de ti, Betsaida, ai de ti, Cafarnaum. Inclusive, Jesus morava em Cafarnaum. Ele veio, depois da morte de José, trouxe Maria para morar em Cafarnaum. E ali ele percebia, né, os parentes, os vizinhos, a cidade, como que eles se comportavam. E ele achava aquilo: nossa, mas será que isso mesmo é a atitude de uma pessoa que é comprometida com a aliança? Esta é a mesma pergunta que nós devemos fazer. Se Jesus nos olhasse hoje, face a face, convivendo conosco, vivendo dentro da nossa casa, na nossa realidade, ele perguntaria para nós: será que o que nós vivemos e a forma com que nós vivemos é digno da vida de um cristão? É digno de dizer que nós o seguimos? Bem, esta é a reflexão dessa semana, 15ª do nosso tempo comum. Eu agradeço para você a sua audiência, você estar aqui junto conosco. Amanhã eu retorno novamente para refletirmos um pouquinho sobre o Evangelho e as leituras do 16º domingo do nosso tempo comum. Fique com Deus e até amanhã.
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Desde o último dia 15, estamos celebrando juntamente com o Santuário Nacional o saudoso Padre Vitor Coelho de Almeida, a quem dedicamos a nossa oração neste dia em que celebramos a sua Romaria na casa da Mãe Aparecida. Oremos. Ó Deus de infinita bondade, nós vos louvamos pela vida e missão do venerável Padre Vitor Coelho de Almeida, fiel missionário redentorista, que dedicou sua existência ao anúncio do Evangelho, ao serviço da reconciliação e ao acolhimento dos peregrinos do Santuário Nacional de Nossa Senhora Aparecida. Pela sua intercessão, fortalecei a nossa fé, renovai a nossa esperança e fazei crescer a nós a caridade, para que sejamos discípulos missionários de Jesus Cristo, vivendo com alegria o chamado à santidade. Concedei-nos um coração humilde e misericordioso, semelhante ao de Padre Vitor, sempre disposto a ouvir, acolher, perdoar e levar conforto.

0: aos que sofrem. Que o seu exemplo de amor à Eucaristia, de fidelidade à Igreja e de profunda devoção à Mãe Aparecida inspire nossa caminhada de cada dia. Venerável Padre Vitor, intercedei por nossas famílias, pelos enfermos, pelos que perderam a esperança e por todos os que recorrem ao vosso auxílio com confiança. Alcançai-nos a graça de permanecermos firmes na fé e generosos no serviço ao Reino de Deus. E que em breve possamos celebrar a vossa beatificação. Amém.
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1: Com a mãe Aparecida, rede Aparecida de rádio, com o coração em paz e a alma aberta, vamos juntos rezar o Salmo responsorial. É a nossa resposta amorosa à palavra de Deus que acabamos de ouvir. Reze comigo, na presença de Jesus, sob o olhar da mãe Aparecida.
2: O Senhor não se esquece do clamor dos aflitos. Ó Senhor, por que ficais assim tão longe? E no tempo da aflição, vos escondeis. Enquanto o pecador se ensoberbece, o pobre sofre e cai no laço do malvado.
3: O Senhor não se esquece do clamor dos aflitos.
2: O ímpio se gloria em seus excessos, blasfema o avarento e vos despreza. Em seu orgulho ele diz: não há castigo, Deus não existe. É isto mesmo que ele pensa.
3: O Senhor não se esquece do clamor dos aflitos.
2: Só há maldade e violência em sua boca, em sua língua só mentira e falsidade. Arma emboscadas nas saídas das aldeias, mata inocentes em lugares escondidos.
3: O Senhor não se esquece do clamor dos aflitos.
2: Vós, porém, vedes a dor e o sofrimento. Vós olhai e tomais tudo em vossas mãos. A vós o pobre se abandona confiante. Sois dos órfãos vigilante, protetor. O Senhor não se esquece do clamor dos aflitos.
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1: Com a mãe Aparecida, é tempo de rezar, de silenciar o coração e se deixar conduzir pela presença amorosa de Deus. Junto da mãe Aparecida, acolhemos agora o padre Edmilson Moraes para este momento de oração. Coloque suas intenções, confie e reze com a gente.
2: Quem confia em Deus, mesmo que tenha de enfrentar todas as ondas de violência e adversidades, sabe se colocar confiante em suas mãos. De maneira especial, lembro nesta oração os aniversariantes de hoje: a Márcia de Piracicaba, a Adriana, que trabalha no Liceu de Campinas, e o Felipe de Cruzeiro. Iniciemos esta oração invocando a Santíssima Trindade. Em nome do Pai, do Filho e do Espírito Santo. Amém. Senhor nosso Deus, nosso Pai, nós cremos em vós, nós esperamos em vós, nós vos amamos, nós vos agradecemos este dia e vos damos graças porque estamos com vida. Oferecemos este dia ao Senhor com todas as nossas alegrias e sofrimentos, com todos os nossos trabalhos e divertimentos. Guardai-nos do pecado e fazei de nós instrumentos de vossa paz e do vosso amor. Ajudai-nos a observar vossos santos mandamentos. Amém. Sábado, dia 18 de julho. O trecho do Evangelho de hoje é escrito por Mateus, capítulo 12, versículos de 14 a 21. Anúncio do Evangelho de Jesus Cristo segundo Mateus. Naquele tempo, os fariseus saíram e fizeram um plano para matar Jesus. Ao saber disso, Jesus retirou-se dali. Grandes multidões o seguiram e ele curou a todos, e ordenou-lhes que não dissessem quem ele era, para se cumprir o que foi dito pelo profeta Isaías: eis o meu servo que escolhi, o meu amado, no qual coloco a minha afeição. Porei sobre ele o meu espírito e ele anunciará às nações o direito. Ele não discutirá nem gritará, e ninguém ouvirá a sua voz nas praças. Não quebrará o caniço rachado, nem apagará o pavio que ainda fumega, até que faça triunfar o direito. Em seu nome as nações depositarão a sua esperança. Palavra da salvação. Reunindo-se em uma espécie de conselho, os fariseus resolvem matar Jesus, com a desculpa de que ele desrespeita a lei e blasfema contra Deus. Na verdade, sentem seu poder ameaçado com a novidade que Jesus anuncia, pois no reino a ordem hierárquica será invertida, e o poder e a riqueza de que agora usufruem não mais existirão. Serão certamente os últimos, como Jesus anunciou. Serão condenados por não dedicarem ao próximo o amor que o Pai dedica a cada um deles. Jesus se retira, não por medo, mas para que se cumpra a profecia de Isaías. Em breve cumprirá sua missão. A justiça triunfará e todos reconhecerão que ele é o servo amado e escolhido de Deus, seu Filho, Senhor do céu e da terra, que devolve ao mundo a esperança perdida com o pecado. No sábado, a igreja incentiva a rezar de maneira especial e particular por Maria, Mãe de Deus e nossa. Rezemos especialmente também pelas mulheres, aquelas que se levantam cedo para seus afazeres domésticos, e também por aquelas que trabalham fora de casa. Muitas delas são o sustento, o esteio para sua família. Lembremos de todas as mulheres grávidas que passam por esta experiência bonita. Rezemos por aquelas que querem engravidar e ser mãe, e também pelas mulheres e famílias que estão esperando a adoção de uma criança. Enfim, pedimos a intercessão

0: intercessão da Mãe de Jesus nesta oração para todas as mulheres. E rezemos juntos o Magnificat junto com Maria. A minha alma engrandece o Senhor e se alegrou o meu espírito em Deus meu Salvador, pois ele viu a pequenez de sua serva. Desde agora gerações hão de chamar-me de bendita. O Poderoso fez em mim maravilhas e santo é o seu nome. Seu amor de geração em geração chega a todos que o respeitam. Demonstrou o poder de seu braço, dispersou os orgulhosos, derrubou os poderosos de seus tronos e os humildes exaltou. De bem saciou os famintos e despediu sem nada os ricos. Acolheu Israel, seu servidor, fiel ao seu amor, como havia prometido aos nossos pais, em favor de Abraão e de seus filhos para sempre. Seja dado a você no seu cotidiano sempre sentir a presença e proteção de Maria, Mãe de Deus e nossa. O Senhor esteja convosco, ele está no meio de nós. Pela intercessão de Nossa Senhora Auxiliadora, desça sobre você, sobre a sua família, sobre as suas intenções, a bênção do Deus Todo-Poderoso. Pai, Filho e Espírito Santo. Amém. O abraço de hoje vai para o pessoal de Piracicaba. Um abraço para o Evandro, para o Alexandre, para o Andrew. Um abraço também para a Simone de Campinas e para a Miriam de Sorocaba. Sou o padre Edmilson Moraes, salesiano de Dom Bosco, e moro atualmente em Campinas, no estado de São Paulo, no Colégio Liceu Salesiano Nossa Senhora Auxiliadora. Que Deus continue te sustentando nas suas decisões. Abraço e até mais.
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1: Estamos acostumados a pensar na pedagogia da Sagrada Família. Às vezes esquecemos a pedagogia das Sagradas Famílias. José e Maria e Jesus nos ensinam a pedagogia da família. Mas isso não funcionaria se nossos pais, nossos avós e os novos casais não vivessem isso. Cantemos para as Sagradas Famílias de hoje.

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1: Olá, para você que acompanha a programação da Rede Aparecida de Rádio e emissoras parceiras, o venerável da Igreja Padre Vitor Coelho de Almeida foi lembrado ao longo da semana no Santuário Nacional de Aparecida, nutrido em preparação para a edição de número 15 da sua Romaria, que aconteceu neste final de semana na Basílica de Aparecida. Neste ano, a temática da Romaria foi Padre Vitor e a devoção a Maria. Em vida, como missionário redentorista, o venerável foi um dos principais propagadores da devoção a Nossa Senhora Aparecida e viveu esse amor à Mãe de Deus na missão e na vida, como explicou o missionário redentorista Padre Vanderlei Souza, diretor da Rádio Aparecida.
2: Esse Padre Vitor foi um dos evangelizadores no Brasil, dos missionários, dos sacerdotes, que muito contribuiu para a cultura da devoção mariana em nosso país, né? A gente tem bem claro que a presença de Maria na história da humanidade, ela se dá muito no concreto, na realidade, né? A gente vê ali Nossa Senhora de Fátima aparece como uma pastora para os pastorzinhos. A Nossa Senhora de Guadalupe, ela aparece ali como uma indígena para o indígena Juan Diego. E a Nossa Senhora, e assim ela vai, né? Em cada realidade a gente vai percebendo que a devoção, ela tem muito a ver como resposta aos apelos, às necessidades, à realidade, porque é assim que Deus age. E o Padre Vitor captou isso, a partir da sua experiência própria, como Nossa Senhora entrou na sua vida e ocupou o lugar onde a humanidade como tal não seria capaz de ocupar, ele percebeu, eu acredito, né? A gente observando a sua história, o seu legado e toda a sua missão, ele percebeu assim, onde é a carência dessa maternidade espiritual, dessa presença de conforto e de cuidado no Brasil. Então ele divulgou essa presença mariana, a devoção à Nossa Senhora, que era um trabalho já que os missionários redentoristas faziam a partir do Santuário Nacional de Nossa Senhora Aparecida, né? Era Santuário de Nossa Senhora Aparecida, mas ele entendeu isso a partir dos apelos. Aquilo que o Papa Francisco nos convocou por ocasião do Sínodo de Roma, né? Escutar os apelos do Espírito a partir dos gritos da realidade. Então, esse legado, o Padre Vitor contribui muito para a nossa história, para a nossa espiritualidade mariana no Brasil. A devoção à Nossa Senhora não vem como um pacote fechado. Ela brota da experiência, do contato com a realidade e procurando dar respostas a essa realidade tão carente que nós tínhamos e ainda temos no nosso país.
1: Nesta semana, também a província redentorista Nossa Senhora Aparecida celebrou os 25 anos de ordenação presbiteral de seu superior provincial, o missionário redentorista Padre Marlos Aurélio da Silva. No jubileu de prata de ordenação presbiteral, a província rendeu graças a Deus pelo dom da vocação de Padre Marlos, por seu ministério sacerdotal e por sua dedicação à Igreja e à congregação do Santíssimo Redentor. Vamos saber também o que foram destaques na Conferência Nacional dos Bispos do Brasil com Larissa Carvalho, assessora de imprensa da CNBB.
3: A sede da CNBB aqui em Brasília acolheu o encontro com bispos secretários e secretários executivos dos regionais da conferência. A iniciativa reuniu representantes dos 19 regionais para um tempo de formação, avaliação, partilha e alinhamento das ações pastorais e administrativas da Igreja no Brasil. Ao longo da programação, os participantes aprofundaram questões relacionadas à gestão dos regionais e refletiram sobre temas como comunicação, sinodalidade, animação missionária e as campanhas da fraternidade para evangelização. Padre Tiago Ávila Camargo, secretário adjunto de pastoral da CNBB, comentou que o encontro também definiu encaminhamentos para o trabalho conjunto entre a Secretaria-Geral e os regionais com o objetivo de fortalecer a comunhão e a missão evangelizadora da Igreja no Brasil.
4: É uma alegria poder acolher esses nossos irmãos e irmãs que colaboram diretamente no trabalho que os regionais realizam junto com as igrejas locais. E o objetivo de reuni-los aqui na sede é justamente para nós oferecermos e termos com eles a oportunidade de partilharmos as experiências pastorais, experiências administrativas e tudo aquilo que envolve a vida dos regionais e que também estão em diálogo com a realidade da sede nacional da CNBB.
3: A próxima reunião ficou prevista para novembro em Vitória, no Espírito Santo. A Comissão Episcopal para o Ecumenismo e o Diálogo Interreligioso da CNBB abriu as inscrições

0: para o Encontro Nacional de Formação e Vivência Ecumênica. A atividade será realizada de 4 a 6 de setembro no Centro de Convivência Mãe do Bom Conselho, em Jundiaí, São Paulo. Com o lema "Que todos sejam um para que o mundo creia", inspirado no Evangelho de João, o encontro pretende promover a formação, o diálogo e a vivência ecumênica entre os participantes. As inscrições já estão abertas e podem ser feitas no link disponibilizado no portal da CNBB, em cnbb.org.br. Lembrando que essas e outras notícias vocês conferem lá no nosso portal. De Brasília, Larissa Carvalho, da Assessoria de Comunicação da CNBB para a Rede Aparecida de Rádio e Signes Brasil.
1: E o cardeal Matheus Uppi viveu dias de missão na Ucrânia. O presidente da Conferência Episcopal Italiana foi enviado pelo Papa Leão XIV para dar esperança de um olhar para o futuro ao povo ucraniano. Raimundo Lima, da Rádio Vaticano, tem as informações.
2: De carro, de Kiev a Cracóvia e depois em um voo regular, o cardeal Matteo Maria Zuppi retornou a Roma nesta quinta-feira, 16 de julho, ao concluir a missão na Ucrânia. Foi a segunda missão, após a de 2023, para levar a nação devastada à proximidade e à oração do Papa Leão XIV, que acompanha com apreensão o conflito e pede que se defenda a humanidade, primeira vítima de toda a guerra. Foram 4 dias do cardeal entre a região de Lviv e a capital Kiev, marcados por uma intensa sucessão de encontros, visitas, celebrações, conversas e compromissos. Os últimos ocorreram quarta-feira, dia 15, à tarde, após a cerimônia matinal na Praça de São Miguel pelo Dia da Soberania da Ucrânia, com o presidente Volodymyr Zelensky e outras autoridades civis e religiosas, começando pelo encontro com o ministro das Relações Exteriores da Ucrânia, Andriy Sybiha. Uma longa conversa na qual foram abordados diversos temas para os quais foi solicitado o apoio da Santa Sé, a qual o ministro, em nome do governo ucraniano, expressou gratidão pelo compromisso humanitário inabalável. Compromisso esse que o chefe da diplomacia de Kiev voltou a solicitar a Zuppi, à luz dos esforços de paz e da visão comum de uma paz global e duradoura. Ele declarou que a Ucrânia deseja pôr fim a esta guerra mais do que qualquer outro. Ao mesmo tempo, nossa indústria de defesa em rápido crescimento e nossa experiência no campo de batalha estão tornando a Ucrânia um ator cada vez mais importante para a segurança europeia, disse. O ministro chamou a atenção para a situação dos civis ucranianos detidos que, segundo ele, permanecem excluídos de mecanismos eficazes de proteção internacional. É necessário, portanto, promover um caminho humanitário específico para a libertação deles. Sybiha também informou Zuppi sobre a situação humanitária nas comunidades de Olesky e Olapristan, na região de Kherson, ocupada por soldados russos, onde milhares de civis precisam urgentemente de um corredor humanitário. Também não faltou uma menção ao recente ataque russo ao mosteiro de Lavra de Kiev-Pechersk, patrimônio da Unesco, cujo aniversário de 975 anos será comemorado em agosto. A proteção e a restauração desse local são uma das prioridades do governo ucraniano. Os temas do repatriamento de prisioneiros e crianças, da proteção da população e da ajuda humanitária voltaram a ser abordados em várias ocasiões também nas demais reuniões institucionais, durante as quais Zuppi reiterou várias vezes o que constitui o cerne da sua missão na Ucrânia. Um único militar, um único civil ou uma única criança que possa se reunir com sua família é um passo em direção à paz, disse o cardeal, assegurando: todo esforço possível será feito. Dos estúdios da Rádio Vaticano, Raimundo Lima.
1: Esses são os destaques da Igreja Católica em Aparecida, no Brasil e no mundo. Rafael Oliveira para a Rede Aparecida de Rádio e Signes Brasil.
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1: Com a Mãe Aparecida, Rede Aparecida de Rádio, estamos de volta para acompanharmos juntos a crônica do dia.
2: O lobo que habita em nós. Francisco de Assis não foi de início um modelo de doçura. Suas ambições

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1: Estamos de volta com a Mãe Aparecida aqui pela Rede Aparecida de Rádio. A nossa fé é um caminho que começa com o encontro pessoal com Cristo e vai sendo fortalecido passo a passo. Agora, com a luz do Espírito Santo e sob o olhar da Mãe Aparecida, vamos refletir sobre os sacramentos da iniciação cristã. Quem nos conduz nesta caminhada de fé é o padre Rubens Gomes de Carvalho.
2: No último encontro catequético nosso, lembramos a importância dos sacramentos na vida da Igreja e dos cristãos que, pelo Espírito Santo, atualizam a presença de Cristo, a ação salvadora de Cristo na história, atualizando o que chamamos de mistério pascal, vida, paixão, morte e ressurreição de Cristo, realizando a salvação de toda a humanidade e de cada pessoa em todas as etapas da sua vida e restauração do universo até o final dos tempos. Jesus mesmo atua nos sacramentos através dos ministros. É Cristo mesmo que age pelo Espírito Santo a obra da salvação nos sacramentos e pelos sacramentos. Os sacramentos supõem, exigem fé e ainda os sacramentos alimentam, fortalecem a fé. Daí a sua importância e recepção contínua, assiduidade, isto é, procurar, buscar e receber continuamente os sacramentos. Nosso tema de reflexão agora está sendo a Eucaristia, a Santa Missa. E a Igreja, através de seus ensinamentos, e no Vaticano II, documento Sacrosanto Concílio, sobre a Sagrada Liturgia, como vimos no número 7 do Sacrosanto Concílio, que ensina: Cristo está presente na sua Igreja, especialmente nos sacramentos. Como, por exemplo, no sacramento do sacrifício da Eucaristia, da missa, pelo ministro ordenado, Cristo está presente. O sacerdote que se oferece, como na cruz, no Calvário, e se oferece no pão e nos vinhos consagrados, corpo e sangue do próprio Jesus. Isto é o meu corpo, que será entregue por vós, diz Jesus. Esse é o cálice do meu sangue, derramado por vós. Fazei isso em memória de mim. Assim estamos refletindo sobre o sacramento da Eucaristia, sacramento da Santa Missa. Continuaremos no próximo encontro, se Deus

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2: Sempre aprendemos que o abraço é um instrumento de cura e é verdade. Quem de nós não precisa de um abraço? Quem de nós já não foi fortalecido por um abraço forte e sincero? Quem de nós já não ficou sem palavras no momento de tristeza ou alegria e deu aquele abraço para consolar alguém no momento de dor ou para celebrar com alguém no momento de comemoração? É, se não havíamos aprendido isso, com certeza neste tempo que vivemos, temos refletido sobre o grande valor do abraço. Que falta faz, né? Mas enfim, vamos aprendendo. Embora o abraço não possa ser dado, o afeto ainda pode ser muito bem vivido. Pelas palavras, pelos gestos, pelas manifestações de gentileza e carinho. E essas atitudes continuarão sendo também instrumentos de cura da alma e força ao coração. Caminhos de perdão e essenciais para uma feliz

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1: Com a Mãe Aparecida, Rede Aparecida de Rádio. Muito obrigado você que nos faz companhia. Eu te convido para acompanharmos juntos Os Santos nos ensinam com o Padre André Gustavo.
2: Os Santos nos ensinam. Hoje é dia 18 de julho, dia de São Francisco Solano. E eu, Padre André, estou com você, amigo e amigo ouvinte, para conhecermos a história deste santo. E hoje pedimos a sua intercessão. Com alegria celebramos a santidade ousada do missionário, que fez pelo Ocidente uma obra comparada àquela feita no Oriente pelo padroeiro universal das missões, São Francisco Xavier. São Francisco Solano nasceu em 1549 na Espanha. Estudou no colégio jesuíta e entrou para a família franciscana aos 20 anos. E como frade e sacerdote exemplar, começou a ocupar diversas funções na ordem. Devido à necessidade de salvação das almas na América Latina, São Francisco Solano abandonou todos os confortos para enfrentar tempestades, salvar almas em alto mar, até chegar a ser socorrido em Lima, capital do Peru. Ao se dirigir para a missão na tribo dos Tucumãs, ao norte da Argentina, o santo atravessou rochedos dos Andes, pântanos, rios, desertos, florestas, e sempre motivado pela realidade de que se muitos percorreram iguais caminhos por causa do ouro, por que não faria o mesmo pelas almas? Durante 15 anos, foi o incansável viajante de Deus no novo continente. Certa vez, convidado para pregar a funcionários, militares e fazendeiros, não hesitou em anunciar Jesus, mas também em denunciar as injustiças sofridas pelos oprimidos indígenas. Com o dom da humildade, facilidade de aprender outras línguas, alegria espiritual, musicalidade e pregação, São Francisco percorreu Lima, Argentina, Paraguai e Chile com tão grande ardor que só parou pela obediência aos cargos que teve de assumir em Lima, até entrar no céu com 64 anos de idade, dizendo como últimas palavras: Deus seja bendito. Seu zelo era nutrido de oração, de humildade, de pobreza sincera e de união a Deus. Foi canonizado em 1726. Trilhar o caminho da santidade é cultivar virtudes que edificam, como o ardor missionário, a humildade, a alegria espiritual. Proclamemos também com nossa vida, com nossas atitudes: Deus seja bendito hoje e sempre. São Francisco Solano, rogai por nós.
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1: Estamos de volta com a Mãe Aparecida.

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1: Juntos vamos acolher aqui no Coamanhã Aparecida o padre Lucas Emanuel, trazendo as notícias missionárias.
2: Olá, queridos amigos ouvintes da Rede Aparecida de Rádio. Eu sou o padre Lucas Emanuel, missionário redentorista, e mais uma vez passo por aqui para trazer para você que nos acompanha sempre as notícias missionárias. Nesse mês, então, estamos conhecendo a importância de alguns trabalhos que são realizados durante a terceira fase das missões. Falamos sobre as visitas, falamos sobre o trabalho nas escolas e hoje quem fala conosco é o irmão Orlando e ele vai nos falar mais especificamente sobre o trabalho que é realizado com as crianças, a missãozinha, momento em que nós missionários redentoristas também nos divertimos bastante brincando e aprendendo com as crianças, né? Não só ensinando, mas com certeza também aprendendo muito com estes pequeninos preferidos de Deus, não é? Jesus mesmo disse: para entrar no reino dos céus precisamos ser como crianças. Vamos então ouvir o irmão Orlando.
3: Olá, nossa saudação sempre fraterna e amiga a você, meu querido irmão, minha querida irmã, ouvintes da Rádio Aparecida. É sempre uma grande alegria poder partilhar com vocês um pouco da nossa vida, vocação e missão. Eu sou o irmão Orlando Augusto, missionário redentorista, e atualmente pertenço à equipe missionária itinerante da cidade de São João da Boa Vista. E hoje venho partilhar com vocês um pouquinho sobre o trabalho que realizamos com as nossas queridas crianças em nossas missões redentoristas. A missão redentorista, ela tem como principal objetivo anunciar o evangelho de forma explícita e intensa para determinada comunidade paroquial. Para isso, nós buscamos com dinamismo e criatividade diversas formas de anunciar a mensagem de Deus, de modo que todas as pessoas sejam

0: estejam envolvidas. E além dos momentos que realizamos com a comunidade toda reunida, nós buscamos também promover alguns momentos direcionados para determinados grupos, como casais, homens, mulheres, jovens e crianças, com encontros temáticos e linguagem adaptada para que todos possam fazer a sua experiência da melhor forma possível. E nos momentos direcionados para as crianças, que tradicionalmente chamamos de missãozinha, nós buscamos, por meio de brincadeiras, músicas e conteúdos educativos, fazê-las compreender que todas são queridas e amadas por Deus, e principalmente a perceberem desde cedo a importância de se cultivar bons valores éticos e humanos, de modo que possam ser sempre gratos a Deus por tudo aquilo que Ele fez e faz em nossas vidas, e também a cuidarmos de tudo aquilo que Deus criou, como a natureza e as pessoas que são a sua imagem e semelhança. Desse modo, desde cedo, as nossas queridas crianças já vão aprendendo a importância de se cultivar uma vida em Deus através da oração e da vivência cotidiana dos valores humanos, já que somos todos chamados para, unidos em Cristo com Maria, podermos sempre viver e crescer em comunidade. E a você, muito obrigado pela sua companhia, que sempre nos alegra. Que Deus abençoe sempre você, a sua família. Reze pelas nossas missões. Grande abraço, fique com Deus.
1: Muito obrigado, irmão Orlando, por nos falar um pouquinho sobre esse trabalho que realizamos durante a terceira fase das Santas Missões, as missãozinhas com as crianças. Você viu, né, meus irmãos e irmãs? Todo mundo está incluído no projeto de Deus. Por isso, as Santas Missões procuram sempre atingir todas as idades. E a gente procura fazer sempre o que está aí ao nosso alcance para podermos realizar bem o trabalho das missões. Bom, você já viveu a graça das Santas Missões Redentoristas? Tem vontade? Olha, se você é pároco, faça contato conosco. Se você é leigo aí, gosta da missão, converse com seu pároco, peça para que ele possa fazer contato conosco através do portal a12.com/missões ou pelo telefone 0 operadora 16 997009566. Tamo junto para evangelizar, para crescer unidos em Cristo com Maria, não é? Meus irmãos e irmãs, fiquem com Deus e com as bênçãos da Mãe Aparecida. Um grande abraço para todos. Tchau. Viva Santas Missões Redentoristas.
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4: Deus ama a pequenez e gosta de realizar grandes coisas mediante a pequenez, como testemunha Maria. Por isso, não tenhamos medo dos números pequenos, dos sucessos que tardam, da relevância que não se avista. Não é este o caminho de Deus. Olhemos para Maria, que na sua pequenez é maior que o céu.
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4: Estamos de volta com a Mãe Aparecida, aqui pela Rede Aparecida de Rádio. Vamos acolher com muito carinho o Padre Tiago Costa, trazendo Deus conosco dia a dia.
5: Olá, caros ouvintes da Rádio Aparecida. Você devoto de Nossa Senhora, 16º domingo do tempo comum. Jesus continua nos ensinando com as parábolas do joio e do trigo sobre a verdade do reino. Parece-me que temos o gosto de dividir a humanidade em categorias, os bons e os maus. Quase sempre o problema é do outro, pois eu tenho sempre razão. São sempre inimigos os que se opõem a mim. A parábola do joio e do trigo vem nos mostrar quão grande é a paciência divina. Esperar o tempo certo, o tempo da colheita, para ceifar o trigo e arrancar o joio. O limite entre o trigo e o joio está no coração das pessoas. Por isso o Senhor continua acreditando no ser humano. Ele dá até o último momento a oportunidade de decisão, de escolha. Qual é a ideia que fazemos de Deus? Se imaginarmos um Deus liberal e permissivo, tudo podemos fazer sem culpa alguma. Se compreendermos que Deus é misericordioso e carregado de paciência até o fim, então nossas atitudes serão arejadas pelo frescor da verdade de Cristo, o Evangelho. Deus sabe e compreende nossas limitações, fraquezas. É paciente para com todos e deixa aos pobres pecadores o tempo necessário para amadurecer na conversão. O Deus que é Pai misericordioso espera-nos sempre. Diante dessa parábola tão bonita e carregada de misericórdia divina, talvez encontremos quem ache que Deus deve intervir bem depressa em tantas realidades deprimentes e vergonhosas no mundo. As misérias, a fome, a injustiça, porque Deus não intervém e acaba logo com todos os homens maus da terra? Deus é tão bom que até permite que se pense assim dele, porque Deus é misericórdia, por isso sempre dará oportunidade de se mudar o coração em sua verdade. Deixar o joio não significa que está aprovando o mal, ao contrário, está oferecendo a oportunidade da mudança do coração, a conversão, o encontro amoroso com ele. A história nos mostra muitos exemplos de quem alcançou junto dele a vida. Estamos todos sobre o olhar divino, sejamos trigo ou sejamos joio, a mesma chance de amor que há para o trigo há também para o joio. A diferença está tão somente no tempo da escolha. Se escolhemos o trigo, podemos amadurecer mais depressa. Se escolhemos o joio, poderemos demorar bem mais tempo para a mudança, a conversão. Porém, aqui ou lá, haverá oportunidade da misericórdia que o Senhor nos oferece. Vençamos o joio de dentro de nós mesmos para sermos trigo mais puro, mais manso, mais santo. Caro irmão, cara irmã, que Nossa Senhora Aparecida interceda por você, por todos os seus amigos e também familiares. Deus os abençoe sempre.

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1: E no quadro Gente Como Nós, os santos e as santas da Bíblia para todos os dias do ano, a Estela Marcon apresenta pra gente as histórias dos personagens bíblicos deste livro, publicado pela Editora Santuário e de autoria de Carlos Mesters e Francisco Orofino. Vamos acompanhar.
2: Hoje, 18 de julho, nós vamos conhecer a história de Tamar, formosa filha do rei Davi. Absalão, filho de Davi, tinha uma irmã muito bonita chamada Tamar. Não existe nada pior do que as brigas internas que dilaceram uma família. Foi o que aconteceu com a família de Davi. Amnon, seu primogênito e sucessor, apaixonou-se perdidamente por sua meia-irmã Tamar. Naquela época, na casa dos nobres, com muitas mulheres, os irmãos e irmãs moravam com suas mães. A mãe de Amnon chamava-se Aquinoã, e a mãe de Absalão e Tamar chamava-se Maaca. Ora, a paixão de Amnon por Tamar foi saindo do seu controle, o ponto dele ficar doente por causa dela. Ele então, com a ajuda de um primo e amigo, planeja uma maneira de atrair Tamar para sua casa. Ele finge que está doente e, quando seu pai Davi vai visitá-lo, ele pede ao rei que envie Tamar para preparar na minha frente dois pastéis, que ela mesma me sirva. Davi fez o que o filho lhe pediu. Tamar foi para a casa de Amnon, preparou-lhe a comida. Na hora dela servir a comida, Amnon mandou que todos saíssem do quarto, deixando os dois sozinhos. Quando ficaram a sós, Amnon agarrou Tamar com força, levando-a para a cama. Tamar tenta argumentar com ele: não me violente, meu irmão. Não cometa essa infâmia. Será uma vergonha para nós dois. Fale com o rei e ele não recusará que eu me case contigo. Mas Amnon não lhe deu ouvidos, dominou-a com violência e a estuprou. E como acontece com todo machista violento, Amnon ficou furioso e a aversão que teve para com Tamar foi maior que a paixão com que a tinha amado, e a expulsou de sua casa. Tamar buscou refúgio com o seu irmão Absalão. Davi ficou sabendo do caso, mas não castigou Amnon. Estava aberto o caminho para o conflito entre os dois irmãos, Absalão e Amnon. Tempos depois, Absalão organizou uma festa cilada e, durante a refeição com todos os filhos do rei, mandou matar Amnon. A Bíblia informa ainda que Absalão tinha 3 filhos e uma filha chamada Tamar. Era uma linda mulher. Ele deu à filha o nome da sua irmã, Tamar, violentada por Amnon.
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1: Estamos de volta com a Mãe Aparecida, aqui pela Rede Aparecida de Rádio. Vamos juntos acompanhar você e o livro, com o irmão Marco Lucas.
2: Olá, amigos da Rádio Aparecida e do Portal A12. Que beleza, mais uma vez aqui nós, nos encontrando, mesmo que pelas ondas da Rádio Aparecida, do Portal A12. Mas estamos firmes e fortes, aprendendo sobre a beleza da nossa igreja. Quantas dicas maravilhosas, quantos conhecimentos novos nós vamos trazendo e também vamos nos apropriando. Assim nós vamos conhecendo mais a nossa igreja, mais a nossa religião e vamos nos tornando ainda mais felizes e íntimos dela e, consequentemente, mais próximos de Jesus e também de Nossa Senhora. E sem dúvida alguma, quanto mais nós vamos conhecendo, mais amando nós vamos e com mais possibilidade de também transmitirmos essa nossa fé. Por isso é importante nós estarmos aqui sempre nos encontrando para aprendermos mais. Hoje, quero propor uma conversa muito franca e atual. Como está a sua comunicação? Vivemos em uma era fascinante, na qual a inteligência artificial cria imagens, escreve textos e dita comportamentos. Mas ao mesmo tempo que a tecnologia avança, enfrentamos um grande desafio: a velocidade da internet. Muitas vezes modifica o sentido das palavras e nos torna reféns do imediatismo. E aqui entra um alerta importante para todos nós cristãos. Nas redes sociais, nós também somos comunicadores. Cada curtida, cada comentário e principalmente cada compartilhamento carrega a nossa identidade e a nossa fé. Por isso, precisamos ter muito cuidado com o que publicamos, com o que consumimos nos meios de comunicação.

0: Será que estamos gerando encontros reais ou apenas alimentando algoritmos? Para refletir sobre isso, o momento não poderia ser mais propício. Entre os dias 24 e 26 de julho, no Centro de Eventos do Santuário Nacional de Aparecida, vai acontecer o 9º Encontro Nacional da PASCOM, da Pastoral da Comunicação, com o tema Evangelização em Movimento, a Dimensão Pastoral da Comunicação. Este será um espaço abençoado de formação, partilha e discernimento. Afinal, a missão evangelizadora da igreja precisa estar em constante movimento para dialogar com o mundo de hoje. E se você também quiser aprofundar essa reflexão em sua casa, com a sua família, na pastoral, com a nossa dica de leitura de hoje, você poderá fazê-la. O livro que eu indico para vocês hoje chama-se E Agora, PASCOM, E Agora, PASCOM, escrito por Janaína Gonçalves, que é jornalista, mestre em ciências da religião e coordenadora nacional da PASCOM. Essa obra, que faz parte da coleção Comunicação Pastoral da Editora Santuário, traz um questionamento simples e urgente. É possível reintegrar o humano no centro da comunicação? O livro provoca os agentes da PASCOM e todos os fiéis a repensarem nossa presença digital. Evangelizar hoje vai muito além de apenas produzir conteúdos ou publicar artes bonitas. É sobre a necessidade de cultivar encontros, de escutar com o ouvido do coração, como tanto nos pediu o saudoso Papa Francisco e que vem reafirmando agora o nosso querido e amado Papa Leão XIV. A inteligência artificial pode sim ser uma grande aliada, desde que não reduza a nossa pastoral a postagens automáticas. Nenhuma máquina poderá substituir o olhar compassivo, a escuta atenta e a criatividade que brotam da nossa fé encarnada no cotidiano. O livro nos lembra que evangelizar exige discernimento crítico, ética, sensibilidade e, acima de tudo, espírito comunitário. O livro E Agora, PASCOM, você encontrará nas Livrarias Santuário através do nosso site, livrariasantuario.com.br. Se preferir, ligue para o nosso número, que também é número de WhatsApp. Adquira para você, adquira para os agentes de pastoral de comunicação da sua comunidade, da sua paróquia. Fale para as pessoas da sua diocese, arquidiocese, dos movimentos. É importante, mesmo que às vezes você não esteja na PASCOM, mas você faz algum trabalho pastoral na comunidade, é importante que nós aprendamos sobre essa questão. E sempre, claro, alinhados também com as diretrizes da igreja, com aquilo que a igreja vem nos ensinar, para que nós sejamos de fato comunicadores da verdade, desse Cristo encarnado, desse Cristo que é palavra, verbo, mas que se fez homem e que veio ao mundo para nos mostrar a sua mensagem, para deixar aqui para nós também esse compromisso de levarmos adiante a sua igreja. 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Se preferir, você também poderá deixar então a sua mensagem através do nosso contato de WhatsApp, que o nosso número é 0800 016 0004. Lembro que o atendimento da Editora Santuário é de segunda a sexta-feira e horário comercial, mas nas Livrarias Santuário também aqui há esse livro disponível, tá bom? Fiquemos todos com Deus, através da proteção, da bênção de Nossa Senhora Aparecida. Boa leitura para você e para as pessoas que serão também presenteadas. E até o nosso próximo quadro, Você e o Livro.
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6: Quando o menino estava crescido, levou-o à filha do faraó, que adotou como filho. Deu-lhe o nome de Moisés, pois disse: eu o tirei das águas. Êxodo 2:10. O texto de hoje traz a história de um grande profeta de Deus, Moisés. Quando nasceu de uma família judia no Egito, não podendo ser criado pelos pais, foi colocado num cesto betumado e bem aquecido nas águas do rio, onde banhava a família do faraó. Para cuidar do cesto com o bebê enquanto estava no rio, sua irmã estava de longe atentamente observando o que iria acontecer. Um tempo depois, para o banho, descem ao rio a princesa e suas amas. Num dado momento, a princesa viu algo diferente boiando. Chamou uma das amas e pediu-lhe para trazer o cesto até ela. Qual não foi a sua surpresa ao ver no cesto um lindo bebê? A criança foi levada ao palácio para ser criada por ela, a princesa, que lhe deu o nome de Moisés, por ser tirado das águas. Moisés crescia com todas as regalias do palácio e desde jovem já demonstrava ser um homem de Deus. Ao tornar-se adulto, Moisés se preocupava com a maneira como o faraó tratava os judeus. Mais tarde, ele volta à sua origem e é escolhido por Deus para tirar o povo judeu escravizado do Egito e levá-lo a uma terra especial. A vida de Moisés foi dedicada a Deus e, por vezes, conversou com ele. Foi obediente na sua humildade, apesar de ter uma criação de luxo. Para cada um de nós, Deus tem um propósito, um projeto. Quando aceitamos viver uma vida com Cristo, não procuramos saber qual a nossa participação no trabalho da igreja e o motivo que fomos escolhidos entre milhares de pessoas e também qual o nosso projeto de vida. Senhor, tenho sido ocioso na minha vida, não tenho enxergado o sofrimento do próximo e suas necessidades. Ajuda-me a ser mais ativo no teu serviço. Amém.
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1: Com a Mãe Aparecida, Rede Aparecida de Rádio, muito obrigado a você que nos faz companhia, você que nos acompanha através do aplicativo, através do portal A12, também através das rádios parceiras que integram a Rede Aparecida de Rádio. Muito obrigado por estar conosco nesta madrugada. Vamos juntos acompanhar neste momento os Títulos Marianos com Elô Silvério.
2: Nossa Senhora da Consolata. Santo Eusébio passou anos exilado em terras do Oriente e da Palestina. Estando na Palestina, ele encontrou um belo quadro de Nossa Senhora da Consolata. Voltando do exílio, ele levou o quadro e deu de presente ao bispo de Turim, Itália. O bispo era outro santo, São Máximo. Este, reconhecendo a beleza e a importância da devoção à Nossa Senhora da Consolata, fez um altar dedicado a ela na igreja de Santo André e chamou o povo para venerar Nossa Senhora sob esse novo título. Muitos milagres começaram a acontecer pela intercessão de Nossa Senhora sob a invocação da Consolata. Por mais de 400 anos, o quadro ficou ali exposto para a veneração e oração dos fiéis. Nossa Senhora da Consolação, na visão dos santos, traz a todas as pessoas a verdadeira e única consolação para o coração humano. Seu filho Jesus Cristo. Em 820, os hereges iconoclastas, isso é, destruidores de imagens, invadiram a cidade de Turim e destruíram tudo que encontravam que fizesse referência à fé cristã. Os religiosos, então, esconderam tudo quanto conseguiram esconder, inclusive o quadro de Nossa Senhora da Consolata. Por isso, o quadro ficou esquecido nas catacumbas da igreja de Turim. Ele permaneceu lá por mais de 100 anos. Chegaram a pensar que ele tinha sido destruído. No ano de 1014, um marquês italiano chamado Arduino estava muito doente. Em seu leito de dor e oração, teve uma visão de Nossa Senhora. Na visão, Maria lhe pedia para construir uma igreja nas ruínas da antiga igreja de Turim. Depois dessas visões, Arduino ficou curado. Por isso, e como forma de agradecimento, ele começou a construção da igreja nova, como Nossa Senhora tinha pedido. Nas escavações das ruínas da antiga igreja, redescobriram milagrosamente o quadro de Nossa Senhora da Consolata. A imagem era como Nossa Senhora tinha aparecido para Arduino. Foi uma grande consolação para a igreja local. Mais de 100 anos depois, uma nova guerra assolou a cidade de Turim e a igreja onde estava a imagem de Nossa Senhora da Consolata. E mais uma vez, o quadro ficou escondido entre os entulhos por muitos anos. Novamente, todos pensaram que o quadro tinha sido destruído, e isso foi causa de grande tristeza para o povo. Maria Santíssima, na forma de Nossa Senhora da Consolata, apareceu a um cego que vivia bem longe de Turim. Seu nome era John Ravais, e ele vivia na França. No sonho, ele pedia que ele fosse a Turim escavar os escombros da igreja para encontrar a imagem. Maria pedia também para ele construir novamente a igreja e prometeu que ele seria curado. John Ravais obedeceu prontamente. Quando chegou a Turim, procurou o bispo e este, depois de ouvir sua história, lhe deu todo o apoio necessário nas buscas da imagem. Contrataram pedreiros e começaram as escavações. E tal como John Ravais tinha visto em seus sonhos, encontraram o quadro de Nossa Senhora da Consolata. Quando John Ravais chegou perto do quadro, ficou curado de sua cegueira. Foi uma grande emoção para todos. A partir de mais este milagre, a população de Turim assumiu Nossa Senhora da Consolata como protetora e padroeira da cidade. A devoção começou a se espalhar pela região, depois por toda a Itália, depois pela Europa e depois para o mundo inteiro. Hoje existe um santuário dedicado a Nossa Senhora da Consolata em Turim. Peregrinações do mundo todo vão até lá para ver o quadro e rezar para Nossa Senhora da Consolação. Nossa Senhora da Consolata, rogai por nós.
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2: Bom dia, meu amigo, minha amiga. Antes de partir para uma longa viagem, o abade de um mosteiro deu aos monges a seguinte recomendação: cuidem do nosso mosteiro com carinho e austeridade. Lembre-se sempre de levar uma vida simples, respeitando o nosso voto de ter apenas o necessário para a nossa sobrevivência. Nesse espírito de pobreza, cada monge possuía apenas uma túnica e um par de sandálias. Logo depois que o superior deixou o mosteiro, uma praga caiu sobre ele. Ele foi infestado por ratos. Os ratos devoravam tudo, inclusive as túnicas e as sandálias dos monges. Precisamos arranjar uns gatos, disse o monge. Todos os outros aprovaram a ideia e o mosteiro passou a ter muitos gatos. Os gatos ainda estavam caçando os ratos, mas tomavam muito leite. Assim, um dos monges sugeriu: seria bom se tivéssemos uma vaca. Mais uma vez, todos concordaram. A vaca fornecia leite com abundância para os gatos, mas também precisavam comer. Por isso, os monges resolveram formar um pasto, que para ser plantado e mantido, precisou de adubo e ferramentas, que eles providenciaram junto com um paiol que tiveram que construir para armazenar as colheitas e um estábulo para os cavalos que conseguiram para puxar os arados e transportar as coisas. Longos anos se passaram e um dia o velho abade retornou de sua peregrinação. O superior aproximou-se da cerca e perguntou a alguém que estava por ali trabalhando se ele sabia onde ficava o mosteiro. Ele disse que não sabia, mas ofereceu-se para levá-lo até a administração da fazenda, onde certamente poderiam lhe dar alguma informação. Ao chegar à imponente construção onde funcionava a sede da fazenda, o velho abade imediatamente reconheceu um dos seus antigos monges e foi logo dizendo: mas que vem a ser isso tudo? O que foi que vocês fizeram com o nosso mosteiro?

0: parcialmente das responsabilidades. Todos nós fazemos isso, justificamos em maior ou menor grau. Quando nos damos conta disso, fica mais fácil ponderarmos e refletirmos. Podemos nos perguntar, por que tenho que me justificar? Não será melhor pensar sobre isso? Será que eu tenho mesmo que dar uma desculpa esfarrapada para encobrir um erro meu? Mas existe um tipo de justificação que é ainda mais nocivo. É quando justificamos para nós mesmos. E como você já pode imaginar, não conseguimos enganar a nós mesmos. Mas nós sempre tentamos. Quantas vezes deixamos de fazer alguma coisa porque achamos que antes devemos fazer outra, de menor ou nenhuma importância? Essa é a procrastinação. Ou aquela tarefa que temos que realizar, mas primeiro esperamos as condições favoráveis ou ideais para realizá-la. E com coisas do dia a dia mesmo. Por exemplo, vou trocar aquele chuveiro quando for ao centro da cidade. Ou vou fazer aquela viagem quando comprar aquele carro. Ou ainda, vou realizar aquele velho sonho quando tiver a quantia X na conta bancária. Claro que precisamos de dinheiro para algumas coisas, mas na maioria das vezes, precisamos mesmo é de iniciativa. Tem gente que espera sempre a condição ideal, a conjunção de todos os fatores necessários antes de começar um trabalho. Como aquele estudante que tinha que estudar, mas eram 10h40 da manhã. Então ele deixou para começar a estudar às 11 horas, que era a hora cheia. Ele acabou se distraindo e quando se deu conta, já eram 11h30. Aí não dava mais para começar, pois seria interrompido para o almoço. Depois do almoço, ele achou melhor tirar uma soneca. Quando acordou, já eram 2h20 da tarde. E aí, algumas visitas chegaram em casa. Bom, ele acabou não estudando nada, pois a condição ideal que ele imaginou nunca aconteceu. E você? Tem algum antigo sonho ou projeto que está parado ou guardado na gaveta, esperando aquela condição para ser iniciado? Lembre-se que a vida passa rápido e as condições podem ser mera ilusão. Apenas mais uma justificativa para você não ter que enfrentar a parte difícil de qualquer sonho, torná-lo realidade. Um grande abraço e até o nosso próximo encontro.
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0: Estamos de volta com a Mãe Aparecida, aqui pela Rede Aparecida de Rádio. Muito obrigado a você que nos faz companhia, você que nos acompanha através do nosso aplicativo Aparecida e também através das rádios parceiras. Rádios que integram a Rede Aparecida de Rádio. Rádio Caraíba FM na cidade de Senhor do Bonfim, na Bahia. Rádio Tubá FM na cidade de Tubarão, Santa Catarina. Rádio Vaza Barris FM na cidade de Jeremoabo, na Bahia. Entre outras, muitas e muitas outras rádios que integram a Rede Aparecida de Rádio e faz com que a gente chegue até você. Neste momento, convido a juntos acompanharmos, rezarmos, agradecermos, colocarmos as nossas intenções aos pés da Mãe Aparecida, no nosso Santo Terço. Quem nos conduz nesta oração de esperança e fé é o Padre Vanderlei Souza, missionário redentorista. Reze conosco, com fé e esperança, juntos, lado a lado, com aquela que é mãe de todos nós, Nossa Senhora Aparecida.
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4: 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Agora, na Rede Aparecida, reze conosco o Terço Mariano.
6: Bom dia, meu querido irmão, querida irmã. São 4 horas da manhã.

0: encontramos neste momento junto com a Mãe Aparecida para rezar o Santo Mistério do Terço, agradecendo a Deus as bênçãos e graças alcançadas em nossas vidas e também implorando que a sua misericórdia infinita se faça presente em nós. Hoje, sábado, vamos meditar e contemplar os mistérios da alegria. Vamos juntos invocar a Santíssima Trindade. Em nome do Pai, e do Filho, e do Espírito Santo. Amém. Ofereçamos todas as nossas intenções, daquelas pessoas que nos pediram que rezemos por elas. Oferecemos agora a sua intenção, você que está conosco neste momento. Divino Jesus, nós vos oferecemos este terço que vamos rezar, meditando nos mistérios da vossa redenção. Concedei-nos, por intercessão da Virgem Maria, Mãe de Deus e Nossa Mãe, as virtudes que nos são necessárias para bem rezá-lo e a graça de ganharmos as indulgências desta santa devoção. Oferecemos particularmente, em desagravo dos pecados cometidos contra o teu Santíssimo Coração e o Imaculado Coração de Maria, pela paz do mundo, pela conversão dos pecadores e pelas almas do purgatório. Oferecemos também, pelas intenções do Santo Padre, o Papa, pelo aumento e santificação do clero, pela santificação das famílias, pelas missões e pelos doentes e cuidadores dos doentes, médicos, enfermeiros, auxiliares. E eu convido você, meu querido irmão, querida irmã, agora no instante de grande intimidade com Deus, e faça o seu oferecimento pessoal. Aquelas intenções que você traz em seu coração, um pedido, um agradecimento, um louvor, para quem você quer rezar hoje, peçamos a Maria, a nossa Santíssima Virgem Maria, que interceda por todos nós nesses pedidos que dirigimos a ela através da oração do Santo Terço, na certeza que seu Filho Jesus receberá e atenderá todas as nossas orações. Renovemos a nossa fé na alegria de sermos povo de Deus, família de Jesus Cristo. Creio em Deus Pai Todo-Poderoso, Criador do céu e da terra, e em Jesus Cristo, seu único Filho, nosso Senhor, que foi concebido pelo poder do Espírito Santo. Nasceu da Virgem Maria, padeceu sob Pôncio Pilatos, foi crucificado, morto e sepultado. Desceu à mansão dos mortos, ressuscitou ao terceiro dia. Subiu aos céus, está assentado à direita de Deus Pai Todo-Poderoso, donde há de vir a julgar os vivos e os mortos. Creio no Espírito Santo, na Santa Igreja Católica, na comunhão dos santos, na remissão dos pecados, na ressurreição da carne, na vida eterna. Amém. Em louvor à Santíssima Trindade, Pai nosso que estais nos céus, santificado seja o vosso nome. Venha a nós o vosso reino, seja feita a vossa vontade, assim na terra como no céu.
1: O pão nosso de cada dia nos dai hoje. Perdoai-nos as nossas ofensas, assim como nós perdoamos a quem nos tem ofendido. E não os deixeis cair em tentação, mas livrai-nos do mal. Amém.
0: Nós te louvamos, Santíssima Virgem Maria, Filha de Deus Pai. Ave Maria, cheia de graça, o Senhor é convosco. Bendita sois vós entre as mulheres, e bendito é o fruto do vosso ventre, Jesus.
1: Santa Maria, Mãe de Deus, rogai por nós, os pecadores, agora e na hora de nossa morte. Amém.
0: Nós te louvamos, Santíssima Virgem Maria, Mãe de Deus Filho encarnado. Ave Maria, cheia de graça, o Senhor é convosco. Bendita sois vós entre as mulheres, e bendito é o fruto do vosso ventre, Jesus.
1: Santa Maria, Mãe de Deus, rogai por nós, os pecadores, agora e na hora de nossa morte. Amém.
0: Nós te louvamos, Santíssima Virgem Maria, esposa do Espírito Santo. Ave Maria, cheia de graça, o Senhor é convosco. Bendita sois vós entre as mulheres, e bendito é o fruto do vosso ventre, Jesus.
1: Santa Maria, Mãe de Deus,

0: nossa morte. Amém.
1: Glória ao Pai, ao Filho e ao Espírito Santo.
0: Como era no princípio, agora e sempre. Amém.
1: Vamos meditar nesse instante os mistérios da alegria, os mistérios gozosos. E neste primeiro mistério gozoso, vamos contemplar a anunciação do anjo Gabriel à Virgem Maria. Encontramos esse texto no Evangelho segundo São Lucas, capítulo 1, versículos 26 a 27.

0: Naquele tempo, o anjo Gabriel foi enviado por Deus a uma cidade da Galileia chamada Nazaré, a uma virgem prometida em casamento a um homem chamado José. Ele era descendente de Davi e o nome da virgem era Maria. Nesta meditação da encarnação do Verbo, encontramos o diálogo de Maria com o anjo. Ela apresenta as suas questões, suas perguntas, suas dúvidas, mas não se fecha à ação de Deus. Maria conclui: "Eis aqui a serva do Senhor, faça-se em mim segundo a tua palavra." Que nós aprendamos e vivamos o compromisso diário com a palavra de Deus. Pai nosso que estais nos céus, santificado seja o vosso nome. Venha a nós o vosso reino, seja feita a vossa vontade, assim na terra como no céu.
1: O pão nosso de cada dia nos dai hoje. Perdoai-nos as nossas ofensas, assim como nós perdoamos a quem nos tem ofendido. E não nos deixeis cair em tentação, mas livrai-nos do mal. Amém.
0: Ave Maria, cheia de graça, o Senhor é convosco. Bendita sois vós entre as mulheres, e bendito é o fruto do vosso ventre, Jesus.
1: Santa Maria, Mãe de Deus, rogai por nós, os pecadores, agora e na hora de nossa morte. Amém.
0: Ave Maria, cheia de graça, o Senhor é convosco. Bendita sois vós entre as mulheres, e bendito é o fruto do vosso ventre, Jesus.
1: Santa Maria, Mãe de Deus, rogai por nós, os pecadores, agora e na hora de nossa morte. Amém.
0: Ave Maria, cheia de graça, o Senhor é convosco. Bendita sois vós entre as mulheres, e bendito é o fruto do vosso ventre, Jesus.
1: Santa Maria, Mãe de Deus, rogai por nós, os pecadores, agora e na hora de nossa morte. Amém.
0: Ave Maria, cheia de graça, o Senhor é convosco. Bendita sois vós entre as mulheres, e bendito é o fruto do vosso ventre, Jesus.
1: Santa Maria, Mãe de Deus, rogai por nós, os pecadores, agora e na hora de nossa morte. Amém.
0: Ave Maria, cheia de graça, o Senhor é convosco. Bendita sois vós entre as mulheres, e bendito é o fruto do vosso ventre, Jesus.
1: Santa Maria, Mãe de Deus, rogai por nós, os pecadores, agora e na hora de nossa morte. Amém.
0: Ave Maria, cheia de graça, o Senhor é convosco. Bendita sois vós entre as mulheres, e bendito é o fruto do vosso ventre, Jesus.
1: Santa Maria, Mãe de Deus, rogai por nós, os pecadores, agora e na hora de nossa morte. Amém.
0: Ave Maria, cheia de graça, o Senhor é convosco. Bendita sois vós entre as mulheres, e bendito é o fruto do vosso ventre, Jesus.
1: Santa Maria, Mãe de Deus, rogai por nós, os pecadores, agora e na hora de nossa morte. Amém.
0: Ave Maria, cheia de graça, o Senhor é convosco. Bendita sois vós entre as mulheres, e bendito é o fruto do vosso ventre, Jesus.
1: Santa Maria, Mãe de Deus, rogai por nós, os pecadores, agora e na hora de nossa morte. Amém.
0: Ave Maria, cheia de graça, o Senhor é convosco. Bendita sois vós entre as mulheres, e bendito é o fruto do vosso ventre, Jesus.
1: Santa Maria, Mãe de Deus, rogai por nós, os pecadores, agora e na hora de nossa morte. Amém.
0: Ave Maria, cheia de graça, o Senhor é convosco. Bendita sois vós entre as mulheres, e bendito é o fruto do vosso ventre, Jesus.
1: Santa Maria, Mãe de Deus, rogai por nós, os pecadores, agora e na hora de nossa morte. Amém.
0: Glória ao Pai, ao Filho e ao Espírito Santo.
1: Como era no princípio, agora e sempre. Amém.
0: Ó meu Jesus,
1: perdoai-nos e livrai-nos do fogo do inferno. Levai as almas todas para o céu e socorrei principalmente as que mais precisarem da vossa infinita misericórdia.
0: Nossa Senhora Aparecida, Rainha e Padroeira do Brasil,
1: rogai por nós.
0: Nossa Senhora das Dores,
1: rogai por nós.
0: Nossa Senhora das Graças,
1: rogai por nós.
0: No segundo mistério gozoso, contemplamos a visitação de Nossa Senhora a Santa Isabel. Assim encontramos no Evangelho segundo São Lucas, capítulo 1, versículos 39 a 42. No

0: Naqueles dias, Maria partiu apressadamente para a região montanhosa, dirigindo-se a uma cidade da Judéia. Entrou na casa de Zacarias e cumprimentou Isabel. Quando Isabel ouviu a saudação de Maria, a criança pulou no seu ventre e Isabel ficou cheia do Espírito Santo. Com um grande grito exclamou: "Bendita és tu entre as mulheres e bendito é o fruto do teu ventre." Essa saudação de Isabel, meu querido irmão, querida irmã, nos ajuda a entender o mistério da encarnação do Verbo, Jesus, o Filho de Deus do seio de Maria, e Maria que nos ajuda a entender este comprometimento em fazer apressadamente com que as coisas de Deus cheguem aos corações. A maneira de chegar, a maneira de ser, tudo isso nos ajuda a compreender que nós não falamos de Deus apenas com as palavras, nós não comunicamos Deus apenas com o que escrevemos, mas sim com o jeito que somos uns com os outros. Isabel apenas ouve a saudação de Maria e sente a unção do Espírito. Assim devemos caminhar e assim devemos rezar para que Deus faça em nós. Que anunciemos a palavra de Jesus na força, na graça, na unção do Espírito. E como diz São Paulo, não a nós mesmos, mas sim o Cristo Jesus. Pai nosso que estais nos céus, santificado seja o vosso nome. Venha a nós o vosso reino, seja feita a vossa vontade, assim na terra como no céu.
1: O pão nosso de cada dia nos dai hoje. Perdoai-nos as nossas ofensas, assim como nós perdoamos a quem nos tem ofendido. E não nos deixeis cair em tentação, mas livrai-nos do mal. Amém.
0: Ave Maria, cheia de graça, o Senhor é convosco. Bendita sois vós entre as mulheres, e bendito é o fruto do vosso ventre, Jesus.
1: Santa Maria, Mãe de Deus, rogai por nós, os pecadores, agora e na hora de nossa morte. Amém.
0: Ave Maria, cheia de graça, o Senhor é convosco. Bendita sois vós entre as mulheres, e bendito é o fruto do vosso ventre, Jesus.
1: Santa Maria, Mãe de Deus, rogai por nós, os pecadores, agora e na hora de nossa morte. Amém.
0: Ave Maria, cheia de graça, o Senhor é convosco. Bendita sois vós entre as mulheres, e bendito é o fruto do vosso ventre, Jesus.
1: Santa Maria, Mãe de Deus, rogai por nós, os pecadores, agora e na hora de nossa morte. Amém.
0: Ave Maria, cheia de graça, o Senhor é convosco. Bendita sois vós entre as mulheres, e bendito é o fruto do vosso ventre, Jesus.
1: Santa Maria, Mãe de Deus, rogai por nós, os pecadores, agora e na hora de nossa morte. Amém.
0: Ave Maria, cheia de graça, o Senhor é convosco. Bendita sois vós entre as mulheres, e bendito é o fruto do vosso ventre, Jesus.
1: Santa

0: Mãe de Deus, rogai por nós, os pecadores, agora e na hora de nossa morte. Amém.
1: Ave Maria, cheia de graça, o Senhor é convosco. Bendita sois vós entre as mulheres, e bendito é o fruto do vosso ventre, Jesus.
0: Santa Maria, Mãe de Deus, rogai por nós, os pecadores, agora e na hora de nossa morte. Amém.
1: Ave Maria, cheia de graça, o Senhor é convosco. Bendita sois vós entre as mulheres, e bendito é o fruto do vosso ventre, Jesus.
0: Santa Maria, Mãe de Deus, rogai por nós, os pecadores, agora e na hora de nossa morte. Amém.
1: Ave Maria, cheia de graça, o Senhor é convosco. Bendita sois vós entre as mulheres, e bendito é o fruto do vosso ventre, Jesus.
0: Santa Maria, Mãe de Deus, rogai por nós, os pecadores, agora e na hora de nossa morte. Amém.
1: Ave Maria, cheia de graça, o Senhor é convosco. Bendita sois vós entre as mulheres, e bendito é o fruto do vosso ventre, Jesus.
0: Santa Maria, Mãe de Deus, rogai por nós, os pecadores, agora e na hora de nossa morte. Amém.
1: Ave Maria, cheia de graça, o Senhor é convosco. Bendita sois vós entre as mulheres, e bendito é o fruto do vosso ventre, Jesus.
0: Santa Maria, Mãe de Deus, rogai por nós, os pecadores, agora e na hora de nossa morte. Amém.
1: Glória ao Pai, ao Filho e ao Espírito Santo.
0: Como era no princípio, agora e sempre. Amém.
1: Ó meu Jesus,
0: perdoai-nos e livrai-nos do fogo do inferno, levai as almas todas para o céu e socorrei principalmente as que mais precisarem da vossa infinita misericórdia.
1: Nossa Senhora de Fátima,
0: rogai por nós.
1: Arcanjos São Miguel, São Gabriel e São Rafael,
0: rogai por nós.
1: Santa Dulce dos Pobres,
0: rogai por nós.
1: No terceiro mistério gozoso, nós contemplamos o nascimento de Jesus em Belém.

0: encontramos no Evangelho segundo São Lucas, capítulo 2, versículos 1 a 7, o seguinte: aconteceu que naqueles dias César Augusto publicou um decreto ordenando o recenseamento de toda a terra. Este primeiro recenseamento foi feito quando Quirino era governador da Síria. Todos iam registrar-se, cada um na sua cidade natal. Por ser da família e descendência de Davi, José subiu da cidade de Nazaré, na Galileia, até a cidade de Davi, chamada Belém, na Judéia, para registrar-se com Maria, sua esposa, que estava grávida. Enquanto estavam em Belém, completaram-se os dias para o parto e Maria deu à luz o seu filho primogênito. Ela o enfaixou e colocou na manjedoura, pois não havia lugar para eles na hospedaria. Grande mistério que nós celebramos da comunicação de Deus que se dá na noite do Natal. José e Maria, cumprindo um mandamento, eles vão até Belém. Mas a grande ação de Deus vai se dar exatamente nesse trânsito, para nos mostrar que o Verbo de Deus veio para nos conduzir à luz da graça da redenção copiosa. Quando nós entendemos o que Deus quer de nós, não importa onde estivermos, nós sempre iremos sentir a sua presença. Rezemos esse mistério pedindo ao Senhor que nos dê conformidade na nossa vida, com os desafios que encontramos, com os percalços do caminho, que jamais percamos a fé, a certeza de que Ele está conosco. Pai nosso que estais nos céus, santificado seja o vosso nome. Venha a nós o vosso reino, seja feita a vossa vontade, assim na terra como no céu.
1: O pão nosso de cada dia nos dai hoje. Perdoai-nos as nossas ofensas, assim como nós perdoamos a quem nos tem ofendido. E não nos deixeis cair em tentação.

0: livrai-nos do mal. Amém.
1: Ave Maria, cheia de graça, o Senhor é convosco. Bendita sois vós entre as mulheres, e bendito é o fruto do vosso ventre, Jesus.
0: Santa Maria, Mãe de Deus, rogai por nós, os pecadores, agora e na hora de nossa morte. Amém.
1: Ave Maria, cheia de graça, o Senhor é convosco. Bendita sois vós entre as mulheres, e bendito é o fruto do vosso ventre, Jesus.
0: Santa Maria, Mãe de Deus, rogai por nós, os pecadores, agora e na hora de nossa morte. Amém.
1: Ave Maria, cheia de graça, o Senhor é convosco. Bendita sois vós entre as mulheres, e bendito é o fruto do vosso ventre, Jesus.
0: Santa Maria, Mãe de Deus, rogai por nós, os pecadores, agora e na hora de nossa morte. Amém.
1: Ave Maria, cheia de graça, o Senhor é convosco. Bendita sois vós entre as mulheres, e bendito é o fruto do vosso ventre, Jesus.
0: Santa Maria, Mãe de Deus, rogai por nós, os pecadores, agora e na hora de nossa morte. Amém.
1: Ave Maria, cheia de graça, o Senhor é convosco. Bendita sois vós entre as mulheres, e bendito é o fruto do vosso ventre, Jesus.
0: Santa Maria, Mãe de Deus, rogai por nós, os pecadores, agora e na hora de nossa morte. Amém.
1: Ave Maria, cheia de graça, o Senhor é convosco. Bendita sois vós entre as mulheres, e bendito é o fruto do vosso ventre, Jesus.
0: Santa Maria, Mãe de Deus, rogai por nós, os pecadores, agora e na hora de nossa morte. Amém.
1: Ave Maria, cheia de graça, o Senhor é convosco. Bendita sois vós entre as mulheres, e bendito é o fruto do vosso ventre, Jesus.
0: Santa Maria, Mãe de Deus, rogai por nós, os pecadores, agora e na hora de nossa morte. Amém.
1: Ave Maria, cheia de graça, o Senhor é convosco. Bendita sois vós entre as mulheres, e bendito é o fruto do vosso ventre, Jesus.
0: Santa Maria, Mãe de Deus, rogai por nós, os pecadores, agora e na hora de nossa morte. Amém.
1: Ave Maria, cheia de graça, o Senhor é convosco. Bendita sois vós entre as mulheres, e bendito é o fruto do vosso ventre, Jesus.
0: Santa Maria, Mãe de Deus, rogai por nós, os pecadores, agora e na hora de nossa morte. Amém.
1: Ave Maria, cheia de graça, o Senhor é convosco. Bendita sois vós entre as mulheres, e bendito é o fruto do vosso ventre, Jesus.
0: Santa Maria, Mãe de Deus, rogai por nós, os pecadores, agora e na hora de nossa morte. Amém.
1: Glória ao Pai, ao Filho e ao Espírito Santo.
0: Como era no princípio, agora e sempre. Amém.
1: Ó meu Jesus,
0: perdoai-nos e livrai-nos do fogo do inferno, levai as almas todas para o céu e socorrei principalmente as que mais precisarem da vossa infinita misericórdia.
1: Santa Luzia,
0: rogai por nós.
1: Santa Rita de Cássia,
0: rogai por nós.
1: Santo Afonso Maria de Ligório,
0: rogai por nós.
1: No quarto mistério gozoso, contemplamos a apresentação do menino Jesus no templo.

0: Encontramos no texto segundo São Lucas, capítulo 2, versículos 21 a 24. No oitavo dia, quando o menino deveria ser circuncidado, deram-lhe o nome de Jesus, como fora chamado pelo anjo antes de ser concebido no ventre de da mãe. E quando se completaram os dias para a purificação, segundo a lei de Moisés, levaram o menino a Jerusalém para apresentá-lo ao Senhor, conforme está escrito na lei do Senhor. Todo primogênito do sexo masculino deve ser consagrado ao Senhor. Para tanto, deviam oferecer um sacrifício, um par de rolas ou dois pombinhos, como estava escrito na lei do Senhor. Meu querido irmão, minha querida irmã, veja que maravilha esse trecho de São Lucas, quando ele nos diz que Jesus recebe este nome antes de ser concebido no ventre de Maria, quando o anjo Gabriel anuncia: você ficará grávida, dará à luz um filho e que dará a ele o nome de Jesus. Veja a importância deste nome. O Senhor está conosco, ele está presente na nossa vida. Em Jesus Cristo, meu querido irmão, querida irmã, nós encontramos o sentido da nossa existência, porque o Verbo que existia antes da existência do mundo, o Verbo que estava em Deus e que era Deus, como São João diz no prólogo, ele se torna carne da nossa carne, gente da nossa gente. Ele se torna humano para nos mostrar que o amor da redenção atinge a todo ser humano. Todos os seres humanos somos agraciados por Deus. Todos os seres humanos somos amados por Deus. Todos os seres humanos somos capazes de nos reconciliar com Deus. Vamos rezar. Pai nosso que estais nos céus, santificado seja o vosso nome. Venha a nós o vosso reino, seja feita a vossa vontade, assim na terra como no céu.
1: O pão nosso de cada dia nos dai hoje. Perdoai-nos as nossas ofensas, assim como nós perdoamos a quem nos tem ofendido. E não nos deixeis cair em tentação, mas livrai-nos do mal. Amém.
0: Ave Maria, cheia de graça, o Senhor é convosco. Bendita sois vós entre as mulheres, e bendito é o fruto do vosso ventre, Jesus.
1: Santa Maria, Mãe de Deus, rogai por nós, os pecadores, agora e na hora de nossa morte. Amém.
0: Ave Maria, cheia de graça, o Senhor é convosco. Bendita sois vós entre as mulheres, e bendito é o fruto do vosso ventre, Jesus.
1: Santa Maria, Mãe de Deus, rogai por nós, os pecadores, agora e na hora de nossa morte. Amém.
0: Ave Maria, cheia de graça, o Senhor é convosco. Bendita sois vós entre as mulheres, e bendito é o fruto do vosso ventre, Jesus.
1: Santa Maria, Mãe de Deus, rogai por nós, os pecadores, agora e na hora de nossa morte. Amém.
0: Ave Maria, cheia de graça, o Senhor é convosco. Bendita sois vós entre as mulheres, e bendito é o fruto do vosso ventre, Jesus.
1: Santa Maria, Mãe de Deus, rogai por nós, os pecadores, agora e na hora de nossa morte. Amém.
0: Ave Maria, cheia de graça, o Senhor é convosco. Bendita sois vós entre as mulheres, e bendito é o fruto do vosso ventre, Jesus.
1: Santa Maria, Mãe de Deus, rogai por nós, os pecadores, agora e na hora de nossa morte. Amém.
0: Ave Maria, cheia de graça, o Senhor é convosco. Bendita sois vós entre as mulheres, e bendito é o fruto do vosso ventre, Jesus.
1: Santa Maria, Mãe de Deus, rogai por nós, os pecadores, agora e na hora de nossa morte. Amém.
0: Ave Maria, cheia de graça, o Senhor é convosco. Bendita sois vós entre as mulheres, e bendito é o fruto do vosso ventre, Jesus.
1: Santa Maria, Mãe de Deus, rogai por nós, os pecadores, agora e na hora de nossa morte. Amém.
0: Ave Maria, cheia de graça, o Senhor é convosco. Bendita sois vós entre as mulheres, e bendito é o fruto do vosso ventre, Jesus.
1: Santa Maria, Mãe de Deus, rogai por nós, os pecadores, agora e na hora de nossa morte. Amém.
0: Ave Maria, cheia de graça, o Senhor é convosco. Bendita sois vós entre as mulheres, e bendito é o fruto do vosso ventre, Jesus.
1: Santa Maria, Mãe de Deus, rogai por nós, os pecadores, agora e na hora de nossa morte. Amém.
0: Ave Maria, cheia de graça, o Senhor é convosco. Bendita

0: trecho do Evangelho segundo São Lucas, capítulo 2, versículos 41 a 47. Os pais de Jesus iam todos os anos a Jerusalém para a festa da Páscoa. Quando ele completou 12 anos, subiram para a festa como de costume. Passados os dias da Páscoa, começaram a viagem de volta, mas o menino Jesus ficou em Jerusalém sem que seus pais o notassem. Pensando que ele estivesse na caravana, caminharam um dia inteiro. Depois, começaram a procurá-lo entre os parentes e conhecidos. Não o tendo encontrado, voltaram para Jerusalém à sua procura. 3 dias depois, o encontraram no templo. Estava sentado no meio dos mestres, escutando e fazendo perguntas. Todos os que ouviam o menino estavam maravilhados com sua inteligência e suas respostas. Meu querido irmão, minha querida irmã, veja que singeleza, que docilidade de São Lucas para nos falar desse encontro do menino Jesus no templo de Jerusalém. Os seus pais caminharam um dia e, notando que ele não estava na caravana, começaram a procurá-lo. Não o encontrando, voltaram para Jerusalém à sua procura. Aqui está o itinerário para nós percebermos a nossa caminhada de fé. Muitas vezes, quando estamos em meio às encruzilhadas da vida, ou quando somos confrontados com as ondas revoltas da nossa existência, os fatos da nossa história, muitas vezes queremos encontrar o sentido, nos perguntando por quê. E aí é importante que a gente aprenda o caminho de o retomar o caminho, refazer a história, refletir, olhar de novo, olhar o que está acontecendo, mas não com o olhar do julgamento a partir de resultados que queremos, mas sim a partir do caminho que fizemos até chegarmos ali. E nós vamos perceber muitas vezes que, embora estejamos no meio de uma tempestade, mas Jesus está presente no barco conosco. Que às vezes, quando a gente se preocupa muito com a tempestade, nos esquecemos de olhar que ele está ali. Esse aprendizado que São Lucas nos dá, eles refazem o caminho para Jerusalém na busca de encontrá-lo, e de fato o encontram, e de uma maneira diferente. Não uma criança perdida, desesperada, não um jovem preocupado porque seus pais estão distantes ou porque foram embora. Não, ele está ali junto daqueles que procuravam entender a lei de Deus, e mais ainda, iluminando as suas mentes com as suas respostas e sua inteligência. Deus age assim. Quando a gente faz o caminho de volta, quando nós refletimos de fato a nossa existência, nós encontramos maravilhados muitas e muitas saídas para o que nós estamos vivendo. Vamos pedir essa graça a Deus neste quinto mistério gozoso. Pai nosso que estais nos céus, santificado seja o vosso nome. Venha a nós o vosso reino, seja feita a vossa vontade, assim na terra como no céu.
1: O pão nosso de cada dia nos dai hoje. Perdoai-nos as nossas ofensas, assim como nós perdoamos a quem nos tem ofendido. E não nos deixeis cair em tentação, mas livrai-nos do mal. Amém.
0: Ave Maria, cheia de graça, o Senhor é convosco. Bendita sois vós entre as mulheres,

Muitas graças vos damos, soberana rainha, pelos benefícios que todos os dias recebemos de vossas mãos liberais. Dignai-vos agora e para sempre tomar-nos debaixo de vosso poderoso amparo. E para mais vos alegrar, vos saudamos como a salve rainha. Salve rainha, mãe de misericórdia, vida, doçura e esperança nossa, salve. A vós bradamos os degredados filhos de Eva. A vós suspiramos gemendo e chorando neste vale de lágrimas. Eia, pois, advogada nossa, esses vossos olhos misericordiosos a nós volvei, e depois deste desterro, mostrai-nos Jesus, bendito fruto do vosso ventre. Ó clemente, ó piedosa, ó doce sempre Virgem Maria, rogai por nós, Santa Mãe de Deus, para que sejamos dignos das promessas de Cristo. Assim seja. Amém.

0: Obrigado a você que rezou conosco o Santo Terço desta madrugada. E antes de encerrar este momento, eu te convido a renovar a nossa consagração à Nossa Senhora Aparecida. Ó Maria Santíssima, pelos méritos de nosso Senhor Jesus Cristo, em vossa querida imagem de Aparecida, espalhais inúmeros benefícios sobre todo o Brasil. Eu, embora indigno de pertencer ao número de vossos filhos e filhas, mas cheio do desejo de participar dos benefícios de vossa misericórdia, prostrado a vossos pés, consagro-vos o meu entendimento, para que sempre pense no amor que mereceis. Consagro-vos a minha língua, para que sempre vos louve e propague a vossa devoção. Consagro-vos o meu coração, para que depois de Deus, vos ame sobre todas as coisas. Recebei-me, ó Rainha incomparável, vós que o Cristo crucificado deu-nos por mãe, no ditoso número de vossos filhos e filhas. Acolhei-me debaixo de vossa proteção, socorrei-me em todas as minhas necessidades espirituais e temporais, sobretudo na hora de minha morte. Abençoai-me, ó celestial cooperadora, e com vossa poderosa intercessão, fortalecei-me em minha fraqueza, a fim de que, servindo-vos fielmente nesta vida, possa louvar-vos, amar-vos e dar-vos graças no céu por toda a eternidade. Assim seja. Amém. Por intercessão de Nossa Senhora da Conceição Aparecida, Rainha e Padroeira do Brasil, abençoe-vos Deus Todo-Poderoso, Pai, Filho e Espírito Santo. Amém.
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8: 5h, horário de Brasília.
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Vou chegando daquele jeitão de sempre que você já conhece com muita música sertaneja, alegria e diversão pra gente começar bem este sabadão, dia 18 de julho de 2026. Agradecendo sempre o seu carinho e a sua companhia. É bom demais saber que você escolheu a Rádio Aparecida e a Rede Aparecida de Rádio pra juntos começarmos bem este sabadão, e sabadão daquele jeito que a gente gosta, com muito modão. E o programa Acorda Brasil tem a direção geral do missionário redentorista Padre Vanderlei Souza. Na coordenação nós temos a Paula Castro, e nos trabalhos técnicos comandando a máquina de som da Rádio Aparecida, eles, meus amigos Leonardo Mota, o Leozinho, o Marcos Prado, o Marcão, e o Patrick Carvalho, o MC Trick. E aí, vocês estão bom? Firmes e fortes, bom pra arrebentar, animados pra esse sabadão? Então tá bom, bom trabalho pra gente, que Deus e Nossa Senhora Aparecida abençoe mais esse sabadão que só tá começando. E pra começar bem, quem é que vai começar na máquina de som hoje? É você, meu amigo Leozinho. Então faz o seguinte, Leozinho, já que você vai começar na máquina de som, já pega pra mim uma música que eu tô devendo pro nosso amigo José Ribeiro, seu Zé, que é o Léo Canhoto e Robertinho. Ele tá querendo ouvir o Léo Canhoto e Robertinho, e eu lembrei de uma música que faz tempo que a gente não ouve aqui no Acorda Brasil, que é a Soldado Sem Farda. Pode ser essa a primeira de hoje? Então, beleza. Enquanto você vai ajeitando, já vai preparando ela daí, eu vou mandando daqui aquele abraço carinhoso e especial aos amigos e amigas que nos sintonizam pelas emissoras de rádios que integram a Rede Aparecida de Rádio, entre elas a Rádio Brasil em Campinas, São Paulo, a Rádio Regional Esperança FM em Lins, São Paulo, a Rádio Coração FM em Dourados, no Mato Grosso do Sul, e a Rádio Diocesana FM em Campanha, Minas Gerais. Essas que são algumas das várias emissoras que sempre levam a nossa programação cada dia mais longe. Fica aqui o abração do Bruno Anaia e o nosso agradecimento. E lembrando que ainda hoje no Acorda Brasil tem o quadro Parcerias Marcantes, que é daqui a pouquinho, e também o quadro Som da Sanfona. Tudo isso e muito mais no programa de hoje, que tá só começando, e a gente já abre com Léo Canhoto.

Qual som de Canarinho do Peito Amarelo, Miltinho Rodrigues, né? Da dupla Tibagi Miltinho, que era conhecido como o Trovador do Brasil, um dos grandes nomes da música sertaneja e da música romântica também. E hoje é comemorado no Brasil o Dia Nacional do Trovador. Essa data que inclusive é uma homenagem ao nascimento do poeta carioca Gilson de Castro, conhecido pelo pseudônimo de Luiz Otávio, e ele que é considerado também no mundo aí da escrita, no mundo dos trovadores, como o príncipe dos trovadores brasileiros, o grande Luiz Otávio, que era o Gilson de Castro, porém o pseudônimo dele, como ele era conhecido, era Luiz Otávio, e por isso, em homenagem a ele, hoje é Dia Nacional do Trovador. E por falar no trovador, fechamos ouvindo o Trovador do Brasil.

0: o Miltinho Rodrigues cantando aí juntamente com Tibagi, né? Tibagi Miltinho, a famosíssima Canarinho do Peito Amarelo. E já tem canarinho cantando aí, meu amigo e minha amiga, que a essa hora os passarinhos já estão cantando, já tem muita gente abrindo a janela em muitos lugares, aquele frio aqui em Aparecida, uma manhã gelada, só neblina, cedinho, cedinho, e tem muito lugar aí, né? Os amigos e amigas que moram no sítio, que mora na roça, na fazenda, aquela cerração, né? Abre a janela agora cedinho, tá tudo branquinho no jardim, é, isso é a natureza, né, meu amigo e minha amiga? E os passarinhos cantando, e os canarinhos do Peito Amarelo também, e por falar em canarinho do Peito Amarelo, vão ter muitos passando aqui pela Rádio Aparecida hoje, porque o repertório tá, ó, especial para esse sabadão. Ainda hoje vai ter o Daniel, vai cantar com Henrique e Juliano, que estiveram ontem na cidade de Jacareí. Ainda hoje também tem Trio Parada Dura. Quem mais vai cantar hoje? Chitãozinho Chororó. Vai ter também Gino e Geno. Enfim, muita coisa boa pra rolar no Acorda Brasil deste sabadão, que tá só começando ainda. Eu vou pro intervalo bem rapidão, primeiro intervalo deste sabadão, e na sequência eu já volto com o quadro Parcerias Marcantes.
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0: 5:28, horário de Brasília.
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0: Estamos de volta para dar sequência ao Acorda Brasil deste sabadão, dia 18 de julho de 2026. Mandando aquele abraço a mais amigos e amigas que estão ligados aqui na Rádio Aparecida, através das emissoras que integram a rede Aparecida de Rádio, entre elas a Rádio Rural FM em Tefé, no Amazonas, a Rádio Interativa FM em Espírito Santo do Pinhal, São Paulo, a Rádio Cidade FM em Martins Soares, Minas Gerais. Abração pro nosso amigo Marcos José de Souza e a Rádio Difusora em Casa Branca, São Paulo. Essas que são mais algumas das diversas emissoras que sempre esparramam a nossa programação pelos quatro cantos desse nosso Brasilzão. A cada uma dessas emissoras fica aqui mais uma vez o nosso muito obrigado, o nosso agradecimento e aquele abraço do Bruno Anaia e de toda a equipe da Rádio Aparecida. E agora tá chegando esse quadro que eu gosto demais, onde trazemos aquelas parcerias marcantes da música sertaneja.
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0: E hoje eu vou trazer uma parceria do Daniel com a dupla Henrique e Juliano, eles que são de gerações diferentes, né? Mas o Daniel sempre valoriza essa nova geração da música sertaneja. E há um tempinho atrás, o Daniel gravou um DVD para celebrar os seus 40 anos de carreira, onde ele reuniu grandes nomes da música sertaneja, tanto daquela geração mais tradicional, como também dessa nova geração da música sertaneja, entre eles a dupla Henrique e Juliano. E juntamente com o Daniel, eles gravaram

bloco com mais uma parceria de sucesso na música sertaneja. E que parceria, hein? Trio Parada Dura, Gilberto e Gilmar e Rio Negro e Solimões fechando o bloco cantando Cavalo Enxuto. Esse clássico que com certeza você, meu amigo e minha amiga, cantou aí do outro lado do rádio, é ou não é? Cavalo Enxuto é daquelas modas pra sertanejo nenhum botar defeito. E quando toca, o Brasil inteiro com certeza canta junto. E aqui na Rádio Aparecida tá bom o repertório hoje, não tá, meu amigo e minha amiga? E vai ser assim até o fim do programa. Hoje é moda boa do começo ao fim. E a gente tá

0: só no meio do programa ainda. Tem muita coisa boa por vir, inclusive daqui a pouquinho eu vou trazer o aniversariante de hoje. Hoje tem um cantor que eu gosto demais, um grande amigo aqui da Rádio Aparecida, da Rede Aparecida de Comunicação. Sempre que eu entro em contato com ele, é muito atencioso, e quando eu encontro com ele, a mesma coisa, uma educação fora do comum. E como cantor, eu nem preciso falar, porque aí o Brasil inteiro conhece. Você tá curioso para saber quem é ele? Quem é o aniversariante do dia? Vou dar uma dica: ele canta com uma mulher, ou seja, é uma dupla formada por um homem e uma mulher. Essa mulher, eu falo já o que ela é dele? Não, né? Deixa pro próximo bloco. Daqui a pouquinho eu falo quem é o aniversariante do dia, porque agora é hora do Amigo do Campo ficar bem informado com as principais notícias e informações do mundo agropecuário.
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3: Você já percebeu que cada vez mais produtores estão falando sobre o abacate? E olha, não é por acaso não, viu? É que a fruta deixou de ser apenas um produto consumido no mercado interno, passou a despertar o interesse de compradores do exterior, principalmente por causa da crescente procura por alimentos considerados saudáveis. Com isso, novas áreas de cultivo estão sendo implantadas em diversas regiões do Brasil. Especialistas destacam que, além do fruto in natura, o abacate também tem grande potencial para a produção de óleos, cosméticos e outros produtos de maior valor agregado. Para o produtor rural, isso representa mais uma oportunidade de diversificar a renda e aproveitar o mercado que segue em expansão.
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0: 6 horas.

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3: Bom dia, meu irmão, bom dia, minha irmã. Quem vos fala é Dom Marco Aurélio Gubiotti, arcebispo

de Juiz de Fora. E eu convido a você para iniciar o dia com a nossa oração da manhã, invocando a intercessão, o carinho, a presença de Nossa Senhora, a Mãe de Deus, a nossa Mãe. Rezemos. O anjo do Senhor anunciou a Maria e ela concebeu do Espírito Santo. Eis a escrava do Senhor, faça-se em mim segundo a vossa palavra. E o Verbo se fez carne e habitou entre nós. Ave Maria, cheia de graça, o Senhor é convosco. Bendita sois vós entre as mulheres e bendito é o fruto do vosso ventre, Jesus. Santa Maria, Mãe de Deus, rogai por nós, pecadores, agora e na hora de nossa morte. Amém. Oremos. Infundi, Senhor, em nossas almas a vossa graça, para que, conhecendo pela anunciação do anjo a encarnação do vosso Filho, Jesus Cristo, cheguemos por sua paixão e morte de cruz à glória da ressurreição. Por Cristo nosso Senhor. Amém. Meu irmão, minha irmã, hoje nós queremos invocar carinho, a presença de Nossa Senhora, a Mãe de Jesus, a nossa Mãe, na vida de todos os nossos jovens, os que participam das nossas comunidades, aqueles que atuam em alguma pastoral e também aqueles jovens que ainda estão afastados e que precisam se encontrar com Jesus, e nós rezamos por eles. Reze comigo. Senhor Jesus, vós que sois a nossa esperança e a mais bela juventude deste mundo, olhai com amor para todos os jovens. Nós os pedimos por cada jovem, para que sintam a força da vossa presença e escutem no coração a certeza de que estáis vivo e os amais infinitamente, independente de suas quedas ou erros. Derramai o vosso Espírito sobre eles, que revivem a esperança. Derramai o vosso Espírito sobre eles para que reavivem a esperança e não se deixem desanimar pelas dificuldades. Ajudai-os a vencer o medo e a tristeza, a dúvida e o fracasso, encontrando em vós a força para recomeçar todos os dias. Que eles possam ser protagonistas na igreja e na sociedade, assumindo a missão com coragem e alegria. Concedei-lhes a graça do discernimento para que descubram a sua vocação e coloquem os seus talentos a serviço do mundo. Senhor, fortalecei também todos aqueles que acompanham a juventude para que sejam testemunhas acolhedoras e guias seguros. Amém. Vamos invocar a proteção, o carinho, a bênção por todos os nossos jovens. O Senhor esteja convosco, Ele está no meio de nós. Abençoe-vos, ó Deus Todo-Poderoso, Pai, Filho, Espírito Santo. Amém.

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1: Celebramos o sábado da 15ª semana do tempo comum. A cor litúrgica é o verde. Contemplarei justificado a vossa face e serei saciado quando se manifestar a vossa glória. A primeira leitura da profecia de Miqueias, capítulo 2, versículo 1 ao 5. Ai dos que tramam a iniquidade e se ocupam de maldades ainda em seus leitos. Ao amanhecer do dia, executam tudo o que está em poder de suas mãos. Cobiçam campos e tomam-nos com violência, cobiçam casas e roubam-nas. Oprimem o dono e sua casa, o proprietário e seus bens. Isto diz o Senhor. Eis que tenciono evitar sobre esta geração perversa uma desgraça de onde não livrareis vossos pescoços. Não podereis andar de cabeça erguida, porque serão tempos desastrosos. Naquele dia sereis assunto de uma alegoria, de uma canção triste que diz: fomos inteiramente devastados. A parte de meu povo que passou a outro por ninguém lhe será restituída. Os nossos campos são repartidos entre infiéis. Por isso não terás na Assembleia do Senhor quem meça com cordel as porções consignadas por sorte. Em resposta a essa palavra, meditamos o Salmo 98.

glória ao Pai, ao Filho e ao Espírito Santo, como era no princípio, agora e sempre. Amém. O Evangelho de Mateus, capítulo 12, versículos 14 ao 21. Naquele tempo, os fariseus saíram e fizeram um plano para matar Jesus. Ao saber disso, Jesus retirou-se dali. Grandes multidões o seguiram e ele curou a todos. E ordenou-lhes que não dissessem quem ele era, para se cumprir o que foi dito pelo profeta Isaías: Eis o meu servo, que escolhi, o meu amado, no qual coloco a minha afeição. Porei sobre ele o meu espírito, e ele anunciará às nações o direito. Ele não discutirá, nem gritará, e ninguém ouvirá sua voz nas praças. Não quebrará o caniço rachado, nem apagará o pavio que ainda fumega, até que faça triunfar o direito. Em seu nome as nações depositarão a sua esperança. Rezemos, irmãos e irmãs, ao Senhor. Ó Deus, que mostrais a luz da verdade aos que erram para retomarem o bom caminho, dai a todos os que professam a fé rejeitar o que não convém ao cristão e abraçar tudo o que é digno desse nome. Por nosso Senhor Jesus Cristo, vosso Filho, na unidade do Espírito Santo. Amém. Que o Senhor nos abençoe e nos guarde, meu irmão, minha irmã, fique com Deus e até amanhã, se Deus quiser.

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0: Olá, muito bom dia. Como é que está? Tudo bem? Tudo tranquilo? 6:17. Estamos iniciando mais uma edição do nosso De Bem com a Vida. Bom dia para você, minha amiga dona de casa. Bom dia, chefe de família. Bom dia, minha amiga secretária do lar. Bom dia, vovô. Bom dia, vovó. Bom dia, juventude. Estamos juntos nesta manhã de sábado. Final de semana, você sabe, é comigo mesmo, o nosso De Bem com a Vida. Por isso, onde quer que você esteja, receba o nosso abraço no sítio, na fazenda. Você nos quatro cantinhos dessa querida Juiz de Fora. Você da Zona da Mata Mineira. Você de Minas Gerais. Você do Brasil, do mundo. Receba com muito carinho nessa manhã de final de semana e de sábado, meu.
1: Bom dia.
0: E que venha o sol da manhã, que venha aquilo que Deus preparar para todos nós nessa manhã maravilhosa. A partir de agora, vamos juntos para mais um encontro. Já já você acompanha conosco aqui no nosso programa, o melhor da música sertaneja. Às 6:30, a nossa leitura orante, o nossa Lexo Divina, vem de verde, vamos receber o Padre Dontzi. Às 7:30, às 7:30, nós teremos aí a oração com o Padre Reginaldo Mazotti. Às 8, Padre Marcelo Rossi. E às 9 a gente volta com aquele dedinho de prosa. E às 10 você acompanha também o programa Experiência com Deus com o Padre Reginaldo Mazotti. Às 11, Padre Camilo e, claro, o seu DNA da fé. Estamos juntos para mais um encontro.
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0: 6:19, eu te convido a partir de agora a entrar comigo com o nosso sertanejão bom demais.
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0: E para a gente começar muito bem o nosso sertanejo bom demais, nós vamos trazer Serjão Reis, trazendo aqui a sua panela velha. Bom dia com muito carinho para você. Vamos até às 7 com o melhor do sertanejo. E já já tem a nossa leitura orante de hoje.

0: Sérgio Reis começando o nosso sertanejão bom demais. Daqui a pouquinho, nossa leitura durante às 7, você acompanha Notícias em 30, o Brasil e o Mundo, Rádio Catedral e Rádio Aparecida, unidas pela informação. E vamos então às participações aqui. Lembrando que você pode participar também através do nosso telefone e WhatsApp.
1: Olá, meu amigo Cacau.
0: Fala, bom querido.
1: Bom dia. Aqui é o querido da Estados Gosto.
0: Tudo bem, meu irmão?
1: Manda uma música bem bonita pra nós aí.
0: Só se for agora.
1: Avisa o pessoal lá embaixo, que eu já tô chegando lá. Agora mesmo.
0: Tá bom, querido.
1: Já levantei aqui, já estou indo. Ô, trem de dor. Aqui tem café no muro, chega pra cá. Tudo de bom, bom começo de semana, meu amigo. Fica com Deus.
0: Valeu, querido. Bom dia pra você também. Doutor Fábio Chagas na sintonia conosco, já, né, na escuta da Rádio Catedral. Forte abraço, tudo de bom. Carinho especial aí pra você, toda a sua família e um bom trabalho, né? Carinho especial. A nossa amiga também tá deixando um recadinho. Bom dia.
2: Bom dia, Cacau. Zélia do bairro Brahma.
0: Oi, Zélia.
2: De bem com a vida sempre.
0: Sempre, né?
2: Vou te pedir pra você, se puder tocar música pra mim. Capelinha da Serra. Pra mandar pra todos vocês, toda minha família. Pra minha nora, Cristiane, que faz aniversário hoje. Pra minha neta, Larissa, que faz aniversário hoje. Para todos os aniversariantes do dia, do mês, tá bom? Um bom dia, um bom sábado, um bom final de semana. Que Deus abençoe a todos nós com a sua glória.
0: Amém.
2: Fique com...
0: Vinde verde, já já na programação Catedral. Às 7 da manhã tem Notícias em 30. Agora tem eles, eu acho a música bonita demais, viu? A Filha do Francês. Bom dia, Rádio Catedral 102.3, a Rádio da Família.

0: O César e Paulinho com a música A Filha do Francês aqui no nosso Sertanejão Bom Demais. 6:27, já já nós vamos para nossa leitura orante, a nossa Lexo Divina de hoje, e o Sertanejão volta ainda, viu?
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0: Seis horas e 29 minutos, é momento da gente parar o cafezinho nosso de todo dia e acompanhar nesta manhã a nossa leitura orante. Nas manhãs da Rádio Catedral, 6:30, nós temos o Vinho de Verde, a nossa leitura orante. Bom dia, Padre Dontes, a sua bênção, seja bem-vindo.
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Em nome do Pai, do Filho e do Espírito Santo. Amém. Espírito Santo de luz, dai-nos o dom da sabedoria para distinguir o bem do mal e a verdade da mentira. Guiai-nos a cada passo, em cada dia, para que sigamos o caminho do Evangelho com a ajuda de Maria, por Cristo nosso Senhor. Amém. De vede, nossa leitura orante da Santa Palavra, é o nosso encontro com Deus de cada dia. Estamos já caminhando para o final do capítulo 7. Jesus tem ensinado alguns detalhes importantes, né? Que a gente não podia deixar de conhecer, né? Ensinou-nos e reforçou.

alunos naquele sentido de não julgar, né? Que a gente tire primeiro a trave do nosso olho para depois ver o cisco do olho do irmão, olhar sempre a nós mesmos, né? Nos deu aquela regra de ouro maravilhosa, né? Faça ao outro o que você quer que faça você mesmo, que a gente possa cumprir esta regra, né? Não falando mal de ninguém, calando o defeito dos outros e compadecendo-nos dos pobres. Quem já esteve num dia em penúria e passou um dia de fome ou de frio, sabe o quanto é importante um cobertor, uma jaqueta, um prato de comida. Então, que a gente possa fazer isso, né? Sabendo como isso é importante, como isso marca para sempre o coração da gente, né? Então, é que a gente possa fazer ao outro que a gente gostaria que fizesse a nós mesmos, mas sobretudo não fale mal de ninguém, cala o defeito dos outros, compadece sempre dos pobres. Finalmente, Jesus ensinou-nos que o caminho da vida é apertado e estreito, porque exige cuidado constante. Se não fizermos nada, não vai acontecer. Precisa de cuidado, é uma educação, e Deus tem uma pedagogia nos dando aqueles toques de graça, aquelas podas necessárias para a gente desabrochar no amor dele. Hoje, então, continuamos. Jesus agora fala dos frutos da árvore, quando uma árvore dá bom fruto. Acolhemos hoje, então, Mateus 7, capítulo 7, versículos 15 a 20. Mateus, capítulo 7, versículos 15 a 20. Como você sabe, a nossa tradução é a tradução da Bíblia da CNBB. Agora, então, ouçamos a Santa Palavra. Cuidado com os falsos profetas. Eles vêm até vós vestidos de ovelhas, mas por dentro são lobos ferozes. Pelos seus frutos os conhecereis. Acaso se colhem uvas de espinheiros ou figos das urtigas? Assim, toda árvore boa produz bons frutos, e toda árvore má produz frutos maus. Uma árvore boa não pode dar frutos maus, nem uma árvore má dar frutos bons. Toda árvore que não dá bons frutos é cortada e lançada ao fogo. Portanto, pelos seus frutos os conhecereis. Amada irmã, amado irmão, aqui tem essa palavra: cuidado, atenção, preste atenção. Não siga os falsos profetas. Aqui Jesus dá uma indicação do falso profeta que vem vestido de ovelha, mas é lobo. É o profeta Ezequiel, no capítulo 34, que dá uma lista de quando é falso profeta, falso guia do povo, né? É falso guia do povo se ele se alimenta do leite e da carne da ovelha e não faz nada pela ovelha. Se ele se veste da lã da ovelha e não faz nada para a ovelha. Se ele não busca a desgarrada, se ele não cura a ferida, se ele não encana a perna daquela que quebrou, se ele não vai atrás daquela que se desgarrou, se ele só pensa naquilo que a ovelha lhe pode dar, é falso profeta. Então, esse é o lobo voraz, vem para matar, roubar e destruir. O verdadeiro profeta vem para dar a vida. O verdadeiro profeta ou o verdadeiro pastor, guia do povo, pastor das ovelhas. É pelos frutos que se conhece uma árvore. Então, aí é o outro segundo critério: o bom pastor, né? O bom profeta, o verdadeiro profeta, dá frutos de amor, frutos de vida eterna, né? Perguntaram, né? Os discípulos de João Batista perguntaram se Jesus era o verdadeiro profeta, o Messias esperado. E Jesus deu exemplo dos frutos: os cegos veem, os coxos andam, os mudos falam, os leprosos são curados, os mortos ressuscitam, o evangelho é pregado aos pobres. Então, Jesus deu frutos acontecendo. Então, precisa

vamos olhar os frutos da árvore. Se são frutos de amor, de bondade, de concórdia, de justiça, de alegria, de paz, aquilo que São Paulo chama de frutos do Espírito. Não é do Espírito onde há confusão, balbúrdia, gritaria, indisposição, acusações, condenações. Não é. Jesus mesmo pediu para a gente não julgar, quanto mais condenar. Não devemos condenar ninguém. Tem no coração de todo homem, de toda mulher, de toda pessoa humana, mesmo que essa sementinha de bondade tenha sido coberta por camadas de violência, agressão, descaso, pode ser, acontece muitas vezes, lá dentro tem a sementinha que nós somos chamados a descobrir e a fomentar e a adubar e cultivar para que essa sementinha cresça, para que venha dar frutos de vida eterna. Uma boa árvore dá bom fruto, um bom profeta dá bom fruto, né? Se ele é interesseiro, se ele só pensa em si mesmo, se ele está anunciando a si mesmo e não ao Senhor, os frutos serão passageiros, serão duvidosos, serão às vezes até ruins, né? Porque quem somos nós? Somos nada. Aquele que é o Senhor, a única missão do profeta é levar ao Senhor, né? Como João Batista diz, que eu diminua e ele cresça. Então, nossa missão, a missão do profeta é levar ao Senhor nosso Deus, ao nosso Salvador, único Redentor. Então, ligar-nos a Ele, ao Senhor Jesus Cristo, essa é a função do verdadeiro profeta e este é o fruto que permanece. São Paulo é muito cuidadoso, já citei aqui a carta aos Tessalonicenses, né? Então, Paulo lá diz que todos sabem ali que ele não chegou lá com astúcia, nem com engano, nem com interesse pessoal, enganoso, nem com vontade de enriquecer, nem foi lá cobrar nada das pessoas, foi lá anunciar o evangelho da graça de Deus, que nos tirou das trevas a essa luz incomparável, que nos tirou das garras do pecado e da morte a vida que não termina mais. Então esse é o dom que anunciamos. Então não existe outro interesse a não ser anunciar essa verdade. E ela só pode ser anunciada assim, em total sinceridade, em total desapego. Nós vamos ler daqui para frente no Evangelho de Mateus o ensinamento da missão, e Jesus é claro: você recebeu de graça, deve dar de graça. Aquilo que te oferecerem para comer, você deve comer com alegria e anunciar a todos o reino de Deus, onde você é acolhido, onde não é acolhido, o reino chegou para todo mundo. Então, que Deus nos dê a graça de escolhidos por ele sermos bons profetas, sermos anunciadores da verdade do Cristo, podermos dar bons frutos de vida eterna, de alegria, de bondade, de justiça, de harmonia, de paz, de temor de Deus. Porque quando a gente anuncia a nós mesmos, o que falta é o temor de Deus. Aquela palavra que por uma loucura eu queira anunciar por mim mesmo, que ela morra, que ela não exista, que você não a compreenda. Que só possamos aqui eu abrir minha boca e você compreender a palavra que seja do Senhor. A única função do Vinde Vede é transmitir a palavra do Senhor, não nossas questões, não nossos dons, qualidades ou problemas, não. Não podemos fazer um anúncio autocentrado em mim mesmo e em você, já que o nosso centro, a nossa pedra fundamental é Jesus Cristo, né? Daqui a pouco vamos ler a casa construída sobre a rocha. Então, o verdadeiro profeta constrói sua casa sobre a rocha que é Jesus. E se construída mesmo sobre a rocha que é Jesus, esta casa não cairá. Às vezes cai porque construímos a casa sobre o nosso egoísmo. E aí vai cair mesmo, né? Porque o nosso egoísmo não pode manter nada de pé. Somente o Senhor pode que nós sejamos centrados nele. Que a Mãe Santíssima nos conduza cada vez mais nos passos de Jesus. E é por isso que damos glória ao Pai, ao Filho e ao Espírito Santo, como era no princípio, agora e sempre. Amém.
Colhemos a bênção. Pai de bondade, obrigado pelos verdadeiros profetas que nos anunciaram o vosso amor. São muitos que lembramos o nosso coração, nos ajudaram a estar aqui agora. Você também conheceu e conhece muitos verdadeiros profetas que agradecemos. Pai de bondade, que o vosso Santo Espírito e o santo temor que o Santo Espírito nos dá como dom, nos livre de sermos falsos profetas, falsas profetisas, anunciando a nós mesmos, anunciando coisas do mundo, anunciando interesses pequenos, privados, provisórios, que a nossa boca se abra e o nosso coração acolha somente a vossa palavra de vida eterna e os frutos bons da maravilhosa árvore do Evangelho, em nome do Pai, do Filho e do Espírito Santo. Amém.

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2: De volta com o nosso De Bem com a Vida e o Sertanejo Bom Demais até 7.
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2: Sertanejo Bom Demais. Daqui a pouquinho nós vamos tendo notícias em 30, Rádio Catedral e Rádio Aparecida unidas pela informação já aqui na programação Catedral 102.3. Bom dia com muito carinho pra você, agora é a vez de Mococa e Paraíso.

Uma casa de caboclo aqui pra você, Mococa e Paraíso, aqui no Sertanejão Bom Demais, 6:46. Onde quer que você esteja, bom dia, um excelente sábado pra você, lembrando que daqui a pouquinho, um giro pelas notícias no Brasil e no mundo. Já já você vai acompanhar conosco.

0: conosco o nosso Notícias em 30 pelas ondas da Catedral. E sertanejar é bom demais, né?
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0: Tunique Tinoco.
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Tonico Tinoco com couro de boi. Mandar um abraço aqui pro Barbosa na sintonia com o nosso sertanejão bom demais. Bom dia, Barbosa. Tudo de bom pra você. Ele pediu Teodoro e Sampaio, Os Quatro Cantos da Casa. Ótimo sábado pra você e pra você que tá sertanejando conosco nesse sábado. Bom dia com muito carinho. Já já, notícias em 30.

E para fechar o nosso encontro sertanejo deste sábado, Bruno e Marrone, Se Eu Não Estivesse Ido, antes tivemos aí a música Couro de Boi com Tonico Tinoco aqui na programação Catedral. O sertanejão volta amanhã. Amanhã, se Deus quiser, 6h10, 6h15, estaremos de volta para mais uma edição do nosso sertanejo Bom Demais, tocando as melhores do sertanejo. E já já você fica por dentro da informação. Já já tem notícias em 30, o Brasil e o Mundo, Rádio Catedral e Rádio Aparecida, unidas pela informação.

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2: Olá, você que nos acompanha aqui pelas emissoras da Rede Aparecida de Rádio Signes Brasil. Hoje é sábado, dia 18 de julho de 2026. Começa agora o Notícias em 30, resumo da semana, os destaques do noticiário nestes últimos dias.
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2: Cara, o assunto da semana, sem sombra de dúvida, tirando obviamente a Copa do Mundo, que termina amanhã, né? É o tarifaço dos Estados Unidos. Na quinta-feira, agora dia 16, o escritório do representante de comércio dos Estados Unidos confirmou a aplicação de uma tarifa adicional de 25% sobre produtos brasileiros, com uma extensa lista também de itens isentos. A medida vai entrar em vigor no dia 22 de julho, agora na próxima semana. Segundo o governo norte-americano, a decisão é resultado de uma investigação comercial que levou um ano, com base na seção 301 da Lei de Comércio de 1974, que é um mecanismo que permite ao governo americano apurar e combater possíveis barreiras comerciais em outros países. No processo, o governo Donald Trump afirma que o Brasil adota práticas que oneram ou restringem o comércio com os Estados Unidos e citou temas como, por exemplo, o sistema de pagamentos PIX, o acesso ao comércio de etanol e também o desmatamento ilegal, além da pirataria. E claro, nós conversamos com um especialista que falou um pouco sobre os principais impactos com essa taxação para o nosso país, Victor Franqueira.
4: Para saber como esse novo tarifaço impacta o Brasil todo, eu converso agora com o economista e professor da Unital, José Joaquim. Professor, quais os principais prejuízos que o senhor acredita que as indústrias nacionais vão ter?
5: A cadeia produtiva como um todo, ela não está isenta, né? Então, nós temos, claro, que observar que, embora aeronaves e peças estejam isentas, essa isenção, ela não é uma blindagem permanente e nós temos aí a outra, vamos dizer assim, toda a cadeia produtiva envolvendo diretamente a indústria pode estar sendo prejudicada. Então, é claro que a parte dos produtos, até mesmo do agro, né, como café, carne bovina, laranja, suco, petróleo, esses produtos, nós temos que lembrar que nós já temos uma tarifação antes, né, nós temos uma tarifa que entrou em vigor no começo do ano, praticamente, e elas já estão pesando. Inevitavelmente, é possível sim que outros setores que estão dentro dessa cadeia produtiva possam ser afetados.
4: Como o senhor acredita que deve ficar o cenário de inflação nacional após esse novo tarifaço?
5: A questão do cenário inflacionário, ela tem um peso no sentido de que se o volume de produto exportado cai para os Estados Unidos e nós criamos aqui dentro excedentes, a tendência é que os preços diminuam, ou seja, se os produtos que estão vinculados à cesta básica, medido pelo IPCA, tá? Que envolve todos os setores da economia, né? Nós vamos ter, naturalmente, uma sobra, nós vamos ter um excedente, e esse excedente ele acaba sendo benéfico no que diz respeito à precificação interna.
4: A tarifa de 25% está prevista para entrar em vigor no dia 22 de julho. O governo federal anunciou que pretende acionar a lei da reciprocidade. Victor Franqueira para a Rede Aparecida de Rádio e Signes Brasil.
2: E ainda na quinta-feira, o governo brasileiro também realizou deu algumas declarações sobre o assunto. Por exemplo, o vice-presidente Geraldo Alckmin do PSB afirmou que o governo federal vai ter um programa para ajudar as empresas prejudicadas com a nova taxa. Ele disse ainda que o executivo vai avaliar o uso também da lei de reciprocidade, que é um mecanismo de defesa comercial que autoriza o governo brasileiro a adotar contramedidas países que impõem tarifas, barreiras ou restrições abusivas. Já o ministro de Desenvolvimento, Indústria e Comércio, Márcio Elias Rosa, disse que 18% das exportações brasileiras para os Estados Unidos devem ser afetadas com esse novo tarifaço. De acordo com ele, o percentual tem como referência as exportações no Brasil para os Estados Unidos em 2024 e corresponde a 7,4 bilhões de dólares na balança comercial entre os dois países. Ainda durante a esteira do anúncio do novo tarifaço, houve um pronunciamento no Palácio do Itamaraty. O ministro das Relações Exteriores, o chanceler Mauro Vieira, afirmou que não há justificativa para essas novas tarifas. Segundo ele, somente com o secretário de Estado dos Estados Unidos, Marco Rubio, foram 11 encontros. O chanceler brasileiro lembrou ainda uma carta de Donald Trump ameaçando impor novas tarifas ao Brasil, determinando a abertura de investigação contra o país.
3: As investigações da seção 301 são procedimentos unilaterais do governo dos Estados Unidos e não há justificativa para a adoção de tarifas contra os produtos brasileiros. Desde março de 2025, o governo brasileiro manteve mais de 30 reuniões presenciais, virtuais ou por telefone nos níveis presidencial, ministerial e técnico com autoridades norte-americanas.
0: Política.
2: A semana também foi marcada por uma decisão do ministro do Supremo Tribunal Federal, Alexandre de Moraes, que decidiu suspender durante 90 dias as visitas do senador Flávio Bolsonaro do PL, que é pré-candidato à presidência, ao ex-presidente Jair Bolsonaro do PL, que é seu pai e que está agora cumprindo prisão domiciliar. Moraes considerou que Flávio Bolsonaro descumpriu uma decisão judicial que proíbe postagens em redes sociais e também divulgação de vídeos. Com a decisão do ministro, Flávio e Bolsonaro não poderão se ver, pelo menos até a eleição. A decisão de Moraes aconteceu logo no início desta semana, depois que o senador Flávio Bolsonaro tinha lido uma carta escrita pelo pai em apoio à sua pré-candidatura à presidência da República. Veio também do Supremo outra decisão que mexeu com os ânimos no Congresso. O ministro Flávio Dino, do Supremo Tribunal Federal,

0: determinou que as comissões de saúde da Câmara dos Deputados e do Senado explicassem quais medidas foram adotadas para garantir a transparência na execução das emendas parlamentares. Dino também criticou o que chama de emendas de terceiros, em referência a decisões anteriores que barraram suspeitas de envio de recursos direcionados por ex-parlamentares. Relator de investigação que apura suspeita de desvios de emendas no STF, o ministro Flávio Dino demandou informações sobre como é a falta de distribuição de recursos e quais mecanismos permitem rastrear a aplicação do dinheiro público. Toda essa ação do ministro Flávio Dino veio também como um complemento de uma outra determinação do magistrado no início da semana. Ele pediu bloqueio de bens de investigados no suposto esquema de desvio de emendas. E os alvos, nada mais nada menos que o presidente do PL, o Valdemar Costa Neto, e também o ex-deputado Eduardo Cunha. O cientista político professor Elcio Ribeiro explicou a medida e disse que ela faz parte de uma investigação da Polícia Federal.
1: A gente tem que ter consciência que foi uma decisão monocrática do ministro Flávio Dino. E não partiu da cabeça dele. Houve um pedido da Polícia Federal que, na verdade, está investigando esse possível desvio de finalidade de emendas parlamentares. E aí, quando a Polícia Federal pede algo de um juiz, de um ministro, como foi o caso, ele pede para ouvir o Ministério Público, no caso, a Procuradoria-Geral da República. Nenhum juiz está condicionado a seguir literalmente o que diz o Ministério Público. E na oitiva do Ministério Público, o próprio Ministério Público entendeu, a Procuradoria-Geral da República entendeu que deveria dar continuidade às investigações. O ministro Dino, tentando garantir um possível ressarcimento futuro, determinou o bloqueio de bens, tanto de Valdemar Costa Neto como de Eduardo Cunha.
0: A investigação faz parte da Operação Transparência da Polícia Federal. Segundo as investigações, pessoas sem mandato teriam usado a estrutura da Câmara dos Deputados para direcionar emendas parlamentares de forma irregular. Na decisão, Flávio Dino afirma que o bloqueio é uma medida cautelar para garantir um possível ressarcimento aos cofres públicos. Segundo o cientista político Elcio Ribeiro, a investigação aponta indícios de que pessoas sem mandato parlamentar teriam influenciado a destinação dos recursos.
1: Houve uma operação desde o ano passado da Polícia Federal, Operação Transparência, e tem indícios de que alguns servidores da Câmara dos Deputados estariam de conchavo com pessoas que não têm mandato parlamentar. Significa que nós, cidadãos, contribuímos com nossos impostos, o governo arrecada esses impostos e parte deles é destinado às emendas parlamentares. Só que, quando se trata de emenda parlamentar, quem tem que decidir o que vai ser gasto é o parlamentar que tem mandato. E parece que tem fortes indícios, de acordo com a Polícia Federal, de que cerca de quase 130 milhões teriam sido determinados, o direcionamento desse dinheiro seriam de parlamentares, pelo presidente do PL, Valdemar Costa Neto, e pelo ex-presidente da Câmara, Eduardo Cunha, que tanto um quanto o outro não possuem mandatos.
0: Entre os atingidos pela decisão, o presidente nacional do PL, Valdemar Costa Neto, que teve cerca de 119 milhões de reais em bens bloqueados, o ex-deputado federal, Eduardo Cunha, com 6 milhões de reais bloqueados. De acordo com a decisão, eles teriam atuado nos bastidores. Os dois negam qualquer irregularidade. Elcio Ribeiro aponta que o caso acende um alerta sobre a fiscalização das emendas parlamentares.
1: Cada vez mais os parlamentares querem um bolo maior, uma cota maior, para que eles possam dispor e apresentar emendas parlamentares. Eu acredito que isso vai ligar uma luz amarelo, né? Vamos ver até que ponto essas emendas estão sendo de fato destinadas. E um outro questionamento é até que ponto servidores da Câmara dos Deputados, até que ponto eles têm envolvimento de fato nesse caso, né?
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0: O presidente do Tribunal Superior Eleitoral, Cássio Nunes Marques, anunciou a intenção de criar um selo de precisão de dados para premiar os institutos de pesquisa.

0: pesquisa que mais acertarem os resultados da eleição. Essa minuta com a proposta foi apresentada numa reunião realizada na terça-feira com 16 institutos de pesquisas no TSE. O encontro foi marcado a pedido do próprio ministro Nunes Marques. Os institutos de pesquisa terão até um prazo ainda, né, para poder enviar contribuições sobre essa proposta. De acordo com o presidente do TSE, todas essas sugestões vão ajudar a definir os critérios desta premiação. E aí, por falar em pesquisa, essa semana saiu um novo levantamento da corrida eleitoral, hein? Pesquisa Quest, divulgada na quarta-feira, apontou o presidente Lula do PT com 40% das intenções de voto no primeiro turno. Flávio Bolsonaro, do PL, tem 28%. Na sequência, Ronaldo Caiado, do PSB, aparece com 4%. Renan Santos, do Missão, 3%. Romeu Zema, do Partido Novo, tem 2%. E outros pré-candidatos somam todos 4%. O levantamento mostrou também que o presidente Lula está 8 pontos à frente do senador Flávio Bolsonaro numa simulação de segundo turno. Lula tem 45% das intenções de voto contra 37%. A pesquisa foi encomendada pela Genial Investimentos, ouvindo 2.004 pessoas entre os dias 10 e 13 de julho. Margem de erro, 2 pontos percentuais para mais ou menos. Nível de confiança de 95%. Pesquisa também registrada no TSE, com o número 07181/2026. Vamos agora a um rápido intervalo. Daqui a pouco a gente volta com mais informações.
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4: Quero aqui com muito carinho saudar a você, amigo ouvinte da Rádio Catedral. Sou o Padre Carlos Augusto, mais conhecido como Povo de Deus. Trabalhamos na Paróquia Santíssima Trindade, na Comunidade Nossa Senhora de Fátima, com um grupo recolhendo material reciclado. Quero convidar você a ser o nosso colaborador, a participar deste projeto da obra da criação e também um projeto que ajuda muitas famílias da nossa paróquia, como também da cidade. O material reciclado você pode separar na sua casa, na sua empresa, e entrar em contato com a gente. 3211-2664 988-900-428. Desde já quero aqui deixar o meu muito obrigado e pedir a Deus que abençoe o seu dia, o seu trabalho, a sua família e tudo aquilo que você faz em favor da obra da criação. Em nome do Pai, do Filho e do Espírito Santo. Amém.
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1: A audiência dos ouvintes que nos acompanham aqui pela Rede Aparecida de Rádio e Signis Brasil, em especial a Rádio Brasil AM, Ondas Tropicais de Campinas, São Paulo.
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1: O destaque do noticiário internacional essa semana, mais uma vez, tem o presidente dos Estados Unidos, Donald Trump, como figura em manchetes de todo mundo. Ele afirmou na segunda-feira que iria tomar o controle do Estreito de Hormuz, quando foi questionado sobre a volta dos conflitos com o Irã. Durante uma entrevista à emissora norte-americana Fox News, Trump disse que os Estados Unidos serão os guardiões do Estreito e que deveriam ser reembolsados caso liberassem aí a via marítima. Na oportunidade, da declaração, ela foi imediatamente rebatida pelo comando militar do Irã, que afirmou que não vai permitir que os Estados Unidos intervenham na administração de Hormuz. Agora, na terça-feira, o presidente dos Estados Unidos, Donald Trump, voltou atrás e disse que tinha desistido de cobrar uma taxa de 20% sobre os produtos de navios que circulem pelo estreito e afirmou que vai substituir a cobrança desta taxa por acordos comerciais.
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1: Copa do Mundo chega ao fim neste final de semana. Amanhã tem Espanha e Argentina decidindo o grande título do Mundial. Renato Dias, da TV Aparecida, chega agora para falar sobre a Copa.
3: Oi, Rafael, tudo bem com você aí? Um abraço, hein, para você, para os amigos da Rede Aparecida de Rádio, neste final de semana especial, porque termina a Copa do Mundo, a grande Copa do Mundo de Estados Unidos, México e Canadá. Uma maratona de jogos de 38 dias, um aumento de seleções, né, para 48 seleções, mas foi muito legal, muito bacana, porque possibilitou novidades, como o Cabo Verde, que deu um trabalho danado, saiu invicto da Copa do Mundo, não perdeu para campeões mundiais, tanto que foi eliminado na prorrogação pela Argentina. Curaçao, que embora tenha tomado uma goleada aí de 7 da Alemanha, também fez a festa, assim como outras seleções que dificilmente nós poderíamos ver na Copa do Mundo ou poderiam participar, como Uzbequistão, Jordânia e por aí vai. Bom, e nesse final de semana acontece então a grande final entre Espanha e Argentina. Neste sábado, às 6 horas, teremos, né, França e Inglaterra. Jogo que eu acho que vale mais para o Mbappé estabelecer marcas e recordes. Ele que tem 20 gols, apenas um atrás de Lionel Messi, e portanto quer estabelecer mais recordes aí. Mbappé, que provavelmente terá mais 2 Copas do Mundo pela frente, pelo menos mais uma, e aí pode se tornar o maior artilheiro de todas as Copas, que por enquanto é o Messi, com 21 gols, Mbappé tem 20. Pega uma Inglaterra que está completamente aí desanimada, depois de tomar aquela virada do jeito que foi para a Argentina, fez 1-0 no segundo tempo, mas depois inexplicavelmente desistiu do jogo e aí deu no que deu. Mas domingo temos aí esse grande jogo entre Espanha e Argentina. E uma curiosidade, Messi versus Yamal já viralizou nessa semana aquela foto, aquele ensaio fotográfico de 2007, né, da jovem promessa Messi dando banho no recém-nascido Yamal, né, um ensaio fotográfico com um calendário beneficente. Mas eu estava vendo essa semana também, Rafael, que vários jogadores da seleção espanhola que foram formados no Barcelona postaram fotos com o Messi, que era o seu grande ídolo no Barcelona. E todos, inclusive, falaram que querem trocar a camisa com o Messi depois do jogo. E aí o Messi vai ter que levar um arsenal de camisetas, porque realmente essa garotada espanhola vai trocar camisa com o seu grande ídolo, Lionel Messi. E olha, vai ser um jogaço, hein? A Espanha dá posse de bola contra esse time emocionante, aguerrido, de muita raça, que é esse time argentino, que tenta dar aí, quem sabe, o último título, né? O último tango de Lionel Messi, que aos 39 anos deve disputar sua última Copa do Mundo. Bom, portanto, este então é o resumo da Copa do Mundo deste final de semana. Na segunda-feira, a gente volta ao vivo também no Notícias em 30, segunda edição, trazendo aí quem será o grande campeão da Copa do Mundo, as novidades e as informações da Copa, hein? Um grande abraço para todos vocês, um ótimo final de semana e até lá.
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1: Vamos acompanhar agora o conteúdo do Fórum de Mudanças Climáticas e Justiça Socioambiental, tema da edição de hoje, escassez hídrica fabricada. Ivo Poleto.
4: Será que falta água em nosso planeta? Essa é uma dúvida vital, porque não ter comida é uma experiência terrível. Mas não ter água é uma tragédia ainda maior.

0: morre-se em pouco tempo. Por isso, é importante a gente se perguntar se é verdade que há escassez hídrica ou se há falência hídrica global. Porque se há falência, alguém deve ter culpa por isso. É possível que tenhamos chegado à escassez de água por causa da falência hídrica fabricada. Como sabemos, a falência de qualquer tipo de empresa tem causas na má administração. Buscando resposta a essas perguntas, creio que o Instituto para Água, Meio Ambiente e Saúde da Universidade das Nações Unidas acertou ao afirmar: o abastecimento de água no mundo entrou numa era de falência após décadas de uso excessivo, poluição e perturbações causadas pelas mudanças climáticas. Uso excessivo, poluição e mudanças climáticas não são práticas que podem ser classificadas como naturais. Pessoas, poucas ou muitas, precisam responder pelas suas decisões de uso excessivo, isto é, por usar água em grande quantidade sem se preocupar com as consequências, olhando só para o seu negócio, seja no sistema do agronegócio, da pecuária, da mineração, da indústria, de modo especial nos data centers da indústria mal denominada inteligência artificial, a famosa IA. E pela poluição do ar, das nascentes e rios, dos solos e do subsolo, quem tem culpa no cartório da história? E mais, quem tem responsabilidade pela poluição da atmosfera, que causa mudanças climáticas? E quem responde pelo consumismo, enchendo o planeta com todo tipo de lixos? Sim, é triste saber que há 4 bilhões de pessoas com falta de água, escassez, para viver. E é uma loucura que uns poucos continuem abusando da vida com toda a água que usam em seus negócios. Não há como esconder. O que existe é falência hídrica fabricada. E por isso, quem ama e cuida da vida precisa juntar forças para exigir que esses negócios respondam por suas responsabilidades e que só sejam apoiadas práticas que cuidam das águas em favor da vida. Ivo Poleto para a Rede Aparecida de Rádio.
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2: Hoje é o último dia do especial Apóstolo de Aparecida, Vida, Vocação e Missão. Você acompanha agora os detalhes do processo de beatificação do Padre Vitor. A reportagem é da Rafaela Oliveira e os trabalhos técnicos de Murilo Germano.
3: Jesus é a razão do mundo, porque eternamente existiu, existe, existirá eternamente. Aquele que é, e era, e há de ser, o eterno, o imenso, o todo-poderoso, Deus, infinitamente santo, justo, misericordioso, maravilhoso.
4: A vida de Padre Vitor inspira muitas pessoas. Ele lutou contra a tuberculose, se mantendo forte na fé. Curado, continuou a sua missão de evangelização. Jamais esmoreceu, sempre bem-humorado, um carisma sem igual. Falou ao povo brasileiro e despertou a admiração em muitos devotos. Ele não gostava, mas em vida as pessoas já o chamavam de santo. No dia 21 de julho de 1987, partiu para a casa do pai, deixando aqui a semente plantada de uma árvore que cresce a cada dia e dá frutos. As pessoas continuaram a passar de geração em geração os ensinamentos de Padre Vitor. Em 1998, teve início o processo canônico de beatificação do Padre Vitor Coelho. Em 2022, o Papa Francisco o reconheceu como venerável. O vice-postulador da causa, o redentorista Padre Anísio Tavares, explicou que esse é um grande passo para a evolução e que acompanha de perto o processo.
5: No final de maio deste ano de 2024, Dom Darcy José Nicioli e eu, Padre Anísio, que somos vice-postuladores da causa, estivemos em Roma. Visitamos a congregação para a causa dos santos e lá tivemos boas, ótimas informações sobre o processo do Padre Vitor Coelho. O processo do milagre já corre agora, então, na comissão jurídica, e já está passando para a comissão médica. Esse milagre, que dentre tantas graças que chegaram, este caso foi escolhido, né? Um possível milagre que está em análise, de uma senhora grávida em Ribeirão Preto. A graça aconteceu em 1998, ela estava num quadro infeccioso gravíssimo, ela e a criança morreriam, né? Os médicos não tinham mais esperança e conseguiram sobreviver e estão em plena saúde. Então, esse é o caso que está sendo estudado no Vaticano. Então, o fato de estar caminhando, o fato de o processo não estar com nenhum problema, isso deixa a gente muito tranquilo, né? E muito, e com boas expectativas para que de fato chegue o momento da beatificação do Padre Vitor. A aprovação desse milagre é o que precisa para a beatificação. Depois então da comissão médica, ainda o conselho dos cardeais e depois então o Papa Francisco aprovando o nosso grande Vitor Coelho, nosso grande venerável Vitor Coelho será então beatificado. Agora, quanto a tempo, nós não temos ainda

0: A aprovação desse milagre é o que precisa para a beatificação. Depois, então, da comissão médica, ainda o conselho dos cardeais e depois, então, o Papa Francisco aprovando o nosso grande Vitor Coelho, nosso grande venerável Vitor Coelho será, então, beatificado. Agora, quanto a tempo, nós não temos ainda um prazo, né? Roma tem o tempo próprio de análise, de estudo. Esta nossa
1: Souza, lá da cidade de Sacramento, cura de uma enfermidade e que foram prontamente atendidos.
2: 2003, e ele estava internado, e ao lado do parque ele ficava no hospital em Uberaba, porque não tinha nem Sacramento, tinha uma capela. E eu pedi um dia que eu fui visitar, falei com ele, para ele ir até a capela. Falei, Gilberto, vai, peça ao Padre Vitor, intercede, pede Nossa Senhora Aparecida. Mas peça ao Padre Vitor que você tem tanta fé. E levei a oração do Padre Vitor. E ele foi rezando. E ele começou a pedir, e nós alcançamos. Para nós foi Padre Vitor, sem nenhuma dúvida.
1: Pai Santo, hoje vos agradecemos especialmente porque nos destes Padre Vitor como exemplo de confiança na misericórdia de vosso Filho Jesus Cristo e de zelo na pregação de vossa palavra.
3: Valeu a pena, porque eu tive Deus.
1: Com trabalhos técnicos de Murilo Germano, Rafael Oliveira, para a Rede Aparecida de Rádio e Signes Brasil.
4: Termina aqui o Notícias em 30, resumo da semana, apresentação de Rafael Rodrigues, trabalhos técnicos de Murilo Germano. Para você, um excelente final de semana e, claro, a gente se fala.
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0: 7h34, bom dia.
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0: Lembrando que nessa hora, daqui a pouquinho, né? Tem aí a oração da manhã com o padre Reginaldo Manzotti e às 8 da manhã você acompanha padre Marcelo Rossi e aquele momento de fé especial de sábado. 7h35, Paralamas do Sucesso, Meu Erro.

0: Gigi Posse.
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Daqui a pouquinho, a oração da manhã com o Padre Reginaldo Mazotti, às 8, Padre Marcelo Rossi. Tim Maia, o convidado dessa programação para Centro Farol. Bom dia.

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2: Bom dia, meus irmãos e irmãs, que a paz do Senhor esteja com você neste sábado. Vamos colocar nossa vida em oração diante de Deus por Maria. Quais as intenções? Quais as súplicas? Em nome do Pai, do Filho e do Espírito Santo. Amém. Obrigado, Senhor, por ter nos dado Nossa Senhora como intercessora e mãe. Nossa Senhora, que exaltamos com o título de Nossa Senhora do Carmo, que deixastes o santo escapulário como sinal do vosso amor e proteção. Nossa Senhora, sois reconhecida como assistência na vida e consoladora amável na hora da morte. Nossa Senhora do Carmo, Mãe do Santo Escapulário, eu, como vosso filho e devoto, pronto a vos servir, disposto a vos amar nesta manhã,

me coloco em oração e faço o meu pedido. Nossa Senhora do Carmo, nestas primeiras horas do dia, venho pedir favores, intercessão, pois sei que nunca se ouviu dizer que alguém necessitado, tendo recorrido a vós, tenha ficado desamparado. Com confiança filial, Mãe do Escapulário, intercedei junto ao vosso Filho Jesus Cristo, por mim, por aqueles por quem devo rezar sempre, e por aqueles que se confiam às minhas orações. Nossa Senhora do Carmo, no início desta manhã peço, sede-nos propícia e rogai por nós a Deus, para que sejamos dignos das promessas de Cristo. E como teu Filho nos ensinou, nosso Senhor Jesus Cristo, chamamos Deus de Pai e apresentamos as nossas necessidades nesta manhã. Pai nosso, que estais no céu, santificado seja o vosso nome, venha a nós o vosso reino. Seja feita a vossa vontade, assim na terra como no céu. O pão nosso de cada dia nos dai hoje. Perdoai-nos das nossas ofensas, assim como nós perdoamos a quem nos tem ofendido. E não nos deixeis cair em tentação, mas livrai-nos do mal. Amém. Dai-nos a graça, Senhor, de um dia abençoado. Amém.

Catedral 757, daqui a pouquinho você acompanha Padre Marcelo Rossi, o Momento de Fé. Enquanto isso, tocando para você, Emílio Santiago, daqui a pouquinho, o nosso Momento de Fé de hoje.

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1: Sábado especial, sábado musical. E quem ama canta. E hoje é um sábado, depois que Nossa Senhora do Carmo, que foi na quinta-feira, mais mariano, com mais músicas com Maria.

0: Amém.
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0: Maria Nossa Mãe.
1: Quase quebrou a cabeça.
0: Viva Nossa Senhora! Eu ouvi, viva Nossa Senhora!
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0: Oi, Padre Marcelo Rossi. É um prazer muito grande para nós estarmos fazendo essa oração junto com o senhor. Um abraço do Bruno
1: e o outro do Marrone para o senhor e para todos os fiéis que estão cantando aqui com a gente.
2: Deus abençoe, Bruno.

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7: Maria, nós te recebemos. Somos teus filhos e é uma honra muito grande o

por nós, por esse povo. Toma conta agora, Mãe. Que se dobra em oração. Nossa Senhora. Ó Virgem Santa, abençoa, abençoa.

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1: Ave Maria, cheia de graça, o Senhor é convosco. Bendita sois vós entre as mulheres. Bendito é o fruto do vosso ventre, Jesus. Santa Maria, Mãe de Deus, rogai por nós, pecadores,

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2: Olha o que foi, meu bom José.
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5: E abençoai, santificai e exorcizai, Senhor, essa água, lembrando nossa agenda, né? Vamos lá, hoje tem missa às 15h e hoje tem os servidores do altar. Por favor, sugestão, você quer ir no santuário? Chega antes, são 5.000 servidores, tá? Que é servidores do altar? Para coroinhas, vai ser uma missa fantástica, imagina coroinhas, padres, nossa, vai ser, prepare-se, santuário vai ser uma, vai estar em festa. E ao mesmo tempo, lembrando, no domingo, a Santa Missa será às 5h45, né? Tem a final da Copa. Bom, para quem vai nos eu vou me divertir, porque para mim é Argentina ou Espanha. Glória a Deus, Deus abençoe. E não esqueça, o esporte deve ser isso, diversão e não destruição. Por isso, com todo carinho, abençoe o Deus Todo-Poderoso, Pai, o Filho, o Espírito Santo. Amém. E um bom final de semana!

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2: 9:03. Bom dia, já estamos de volta com a Rádio da Família.

0: Onde Bem com a Vida está de volta nessa hora que a gente faz aquele contato, aquele bate-papo e você me ajuda a escolher a música em homenagem aos nossos aniversariantes do dia de hoje. O pessoal deve estar estranhando o Cacau falando um pouco menos hoje, é porque realmente a gripe chegou nessa madrugada e encostou de vez, né? Aí a gente o que que faz? Você vai falar menos, senão você já viu, chega no final você não tem mais voz, né? Então, você de casa, obrigado desde já pelo carinho e pela audiência, me ajude aí a escolher qual a música perfil do nosso aniversariante do dia de hoje, tá? 20 para as 10 da manhã, eu vou falar sobre o amigo colaborador e vou também tocar a música em homenagem aos aniversariantes. Então, por isso, você corre lá no WhatsApp, que é o 988976570. Cacau, eu quero votar na música de número 1. A música de número 1 hoje é o Daniel, Ninguém Explica a Deus. Se você quiser votar nela, anote aí e no decorrer do programa você vota na sua preferida e daqui a pouquinho tem. Feliz aniversário para você. Olha aí um trechinho da música do Daniel, Ninguém Explica a Deus. Música de número 1 de hoje.
1: Viva Nossa Senhora!

Bom, vamos conhecer então a música de número 2 de hoje. E aí você escolhe qual delas você acha que é o perfil do nosso aniversariante. Corre lá no WhatsApp 988976570 e diga: Cacau, eu quero votar na música de número 2.

0: Música de número 22, Zezé de Camargo e Luciano. Eu sempre falo assim, já deu tudo certo, né? Mas o nome da música é Vai Dar Tudo Certo. E pra você, já deu tudo certo? Vote na música de número 2 daqui a pouquinho. Tem homenagem aos aniversariantes do dia. Tem alguém aniversariando com você? Tem? Então fala comigo.
1: Vai dar tudo certo.
0: Então já conhecemos as duas músicas de hoje, então corre lá pro WhatsApp 988976570 e vote na sua preferida. Ainda hoje tem amigo colaborador e a sua participação, Péricles e Ana Castela. Bonita essa música, hein? Simplesmente acontece.

0: Simplesmente Péricles e Ana Castelo, com a linda música. Ó, é mais ou menos assim, né? Simplesmente acontece. Bom dia com muito carinho pra você que está chegando agora às ondas da Rádio Catedral. Me diga aí, já deu seu bom dia pra gente? 20 anos evangelizando com você. Bom dia com muito carinho pra você na sintonia. O Tony, é, o Tony tá ligado com a gente. Ô Tony, firmeza na fé. Bom dia com muito carinho. Que o seu dia seja abençoado ao lado de toda a sua família, hein? Seja sempre bem-vindo conosco, viu? Bom dia!
1: Cacau, de bem com a vida.
0: Sempre.
1: Cacau, que é o Paulo Roberto, Paraíba do Sul.
0: Fala, Paulão.
1: Um abraço pra minha mãe Célia.
0: Dona
1: Eu
0: Célia.
1: Voto na música número 1.
0: Opa!
1: Cacau, toca a música bem bonita do Leandro. Um bom final de semana,
0: Leandro.
1: De bem com a vida. Bom dia, Cacau.
0: Valeu, Paulo Roberto, ligado conosco em Além Paraíba, curtindo a programação Catedral 102.3. 9:10, bom dia, Mr. Elton John, Rocket Man.

0: Catedral 102.3, o som de Elton John. E aí, já foi lá no nosso WhatsApp, colocou lá hashtag Rádio Catedral 20 anos. Fica à vontade, sempre bom ter você aqui na sintonia. Bom, escolheu já a sua preferida hoje?
1: Precisamos lembrar o seguinte, que acima de tudo isso, acima de tudo...
0: A música de número 1 de hoje é E Simplesmente Daniel, Ninguém Explica Deus, tá? Você pode votar nela se você acha que esse é o perfil do nosso aniversariante de hoje. Ninguém Explica Deus.
1: 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Que é simplesmente e unicamente o nosso Deus. Viva Jesus. Viva Deus Pai.

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1: Hoje tá complicado. Cada falo espirro. Música de número 2 de hoje. Não há nada que impeça da gente continuar o nosso trabalho. Você pode votar na música de número 2, que é Zezé de Camargo e Luciano. Já deu tudo certo.
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1: 9h14 na programação da Rádio da Família. Bom dia.
2: Bom dia, Cacau.
1: Tudo bem?
2: Eu, Cláudio da Casa Branca.
1: Fala,
2: hoje
1: Cláudio.
2: Hoje é meu aniversário.
1: Opa!
2: Eu pedi uma música. Frei Gilson.
1: Feliz
2: eu
1: aniversário. Valeu.
2: O sábado abençoado. Bom dia. Fica bom, com Deus.
1: Bom dia, Cláudio. Lá no Casa Branca, ligado conosco. Valeu, garoto. Tudo de bom pra você. Que Deus te abençoe. Que te dê muita força também nesse dia especial, dia de comemoração, né? Aí Casa Branca tá em festa hoje, né? Abençoado sábado pra você, Cacauzinho, e todos essa estimada Rádio Catedral. Abraço pra Tereza Forrozeira, Ritinha de Cássia, Aline Matos e todos os ouvintes. Abraço, toca aí o saudoso Emílio. Hoje eu toquei Emílio Santiago mais cedo. Um abraço, meu querido, tudo de bom, Weber? Tá ligado conosco lá no Santa Terezinha. A minha amiga, né, também tá ligada conosco, ouvindo a programação, né? Lá no bairro Parque Independência. Ô Zélia, bom dia pra você.
3: Bom dia, Cacau.
1: Bom dia.
3: Quem tá falando é a Marilene do bairro Ipiranga.
1: Tudo bem, Marilene?
3: Quero desejar um ótimo final de semana para todos os seus ouvintes.
1: Obrigado.
3: Sem excluir nenhum. E eu quero oferecer as próximas músicas pro meu esposão Alessio. Desejar um feliz aniversário pra minha irmã Luzia, que hoje está colhendo mais uma rosinha. E pros meus filhos Felipe, Leonardo, minhas noras, minhas netinhas, pra vocês aí da rádio, minha irmã Ivonete do Retiro, cunhadão nele, fala com ele pra ele matar um boi pra nós comer, Cacau.
1: Oh, meu Deus do céu, tô
3: fazer
1: esperando.
3: Um churrasco, fechar aquele retiro lá,
1: eita,
3: mas ele tá desanimado.
1: Não,
3: Cacau,
1: não, fica
3: brincadeirinha
1: não.
3: Aqui.
1: Ânimo.
3: Então, fica assim, pra toda a família da Rádio Catedral.
1: Obrigado.
3: Fica com Deus, estou trabalhando de bem com a vida.
1: Isso é bom.
3: Saindo, partindo pra Monte Verde.
1: Eita, nós.
3: Em nome de Jesus.
1: Amém.
3: Fica com Deus, povo.
1: Fica com Deus também.
3: Com a música de número 1.
1: Vai ficar com a número 1 de hoje. Valeu, tá? Um abraço pra turma aí do Retiro, pra essa turma maravilhosa que nos acompanha, sempre acompanhando a programação Catedral. E aí, já escolheu a sua preferida hoje? Música de número 1 de hoje é a música linda, linda, linda de Daniel, e a música número 2, Zezé e Luciano.

0: Leonardo e a distância aqui na programação Catedral. Bom dia, com muito carinho para você, esteja você onde estiver, no trabalho, em casa, muita gente trafegando pelas principais vias, pessoal das padarias, pessoal ligado com a gente nas lojas, né? Dos hortifrutis. Bom dia, com muito carinho. O De Bem com a Vida está no ar. Até logo mais, às 10 da manhã.
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0: 9:21. Bom dia para você.
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0: Juntos na melhor programação, Catedral 102.3, 20 anos evangelizando com você. Sabe onde? Aqui, ó, na sua. De Bem com a Vida tá no ar com todo carinho.
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0: Juntos com todo carinho para você. Lembrando que, ó, daqui a pouquinho tem homenagem aos aniversariantes do dia. Vou te falar sobre um amigo colaborador e hoje eu tô falando pouco que eu tô gripado mesmo, viu? Coisa não tá fácil não. Vamos lá, participação aqui do nosso amigo Wesley. Ele manda aqui os parabéns, né? Tá dizendo aqui, ó, Cacau, eu e minha mãe estamos mandando os parabéns aí pra rádio, pra melhor rádio de Juiz de Fora. Eu volto na música de número

0: 2 e tenho aqui mais 20 anos de energia, paz, saúde, amor e todos aí na rádio. Obrigado, Wesley, pra você e sua mamãe, o nosso carinho especial, tudo de bom, tá? Oi, Cacau, bom dia. Meu nome é Gislene. Eu voto na música de número 1, tá? Forte abraço aí, ótimo sábado pra você e todos na sintonia. Fala comigo, bom dia.
1: Cacau, bom dia.
0: Bom dia.
1: Vou ficar com a número 2. Parabéns, Rádio Catedral, 20 anos com vocês.
0: Bom demais. Obrigado, meu querido. Tudo de bom pra você. O nosso amigo Elisandro, ligado com a gente lá no Nova Califórnia. Forte abraço, Elisandro. Obrigado aí pela sua participação, tá bom? Bom dia a todos aí do Nova Califórnia.
2: Pessoal, tudo
0: Oi,
2: bom?
0: Bom dia.
2: Aqui é o João Pedro, de Piraí.
0: Tô Fala, João Pedro.
2: Hoje fogo do meu pai, né, com ele.
0: Ah, é?
2: Aí a gente tá aproveitando pra caramba aqui.
0: Opa!
2: A gente vai soltar uma pipa daqui a pouco. Vai curtir esses dias. Bom, e aproveitar que ele tá de fogo. Eu tô aí, Cacau. Queria mandar um abraço pra você aí, né? Também para todos que estão escutando aí a rádio. E também para toda a minha família.
0: Opa, legal.
2: Minha avó da tia, minha tia Débora, tia Jana, minha avó Elza, minha prima Thaís, minha tia Nete também, tio Braz. E também pra. E tá bom, Cacau.
0: Valeu.
2: Feliz dia, bom dia pra você.
0: Pra você também, aproveita aí, Leandir, né? O filhão aí vai aproveitar o filhão hoje, ou o filhão vai aproveitar o papai, né? Um abraço pra vocês aí, Piraí, estado do Rio de Janeiro, sempre nos ouvindo e prestigiando a programação Catedral 102.3. 9h25, bom dia, já deixou seu voto hoje? Música de número 1 de hoje, a música do Daniel, Ninguém Explica Deus. Vai dar tudo certo, é a música de número 2. E agora tem ele, Latino, dizendo.

0: O Latino e a sua cadeira de rodas aqui na programação Catedral 102.3. E aí, já escolheu a sua preferida para homenagem aos aniversariantes do dia de hoje? Ah, você tá chegando agora, né? Então, preste atenção. Música de número 1 de hoje é o Daniel, Ninguém Explica Deus. É a canção de número 1 de hoje que você pode votar se você acha que esta música é o perfil do nosso aniversariante do dia. Daniel, dá uma palhinha pra gente relembrar aí, vai.
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0: Essa é a música de número 1 de hoje. Já a música de número 2 vem na voz de Zezé de Camargo e Luciano. E a canção, eu sempre digo, né? Já deu tudo certo. Mas o nome da música vai dar tudo certo. Você acha que é o perfil? Vote.
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0: Pois é, então você pode votar na sua preferida. Deixa eu dar um pulinho logo ali. Sabe onde? Petrópolis. Fala comigo, Zenilda.
3: Bom dia, Cacau.
0: Bom dia.
3: Com a vida.
0: Sempre.
3: Parabéns, Rádio Catedral. Parabéns a todos vocês, locutores. Gostaria de mandar um abraço para toda a minha família, minha parentela, todos os meus amigos, todos os ouvintes que estão na escuta, Terezinha Forrozeira, Ritinho de Castro, Giovana, todo esse povão aí maravilhoso, Marília, que está ligadona também na Catedral, todo esse povão aí que curte e ama essa rádio, que essa rádio evangelizar é demais, em nossos lares, trazendo paz. Acabamos de ouvir, né, o pai de Marcelo, agora começou a programação. Depois o padre Reginaldo, meus olhos.
0: Daqui a pouquinho.
3: Depois é só bênção, né?
0: Só bênção. Tem a bênção dos alimentos, enfim.
3: É mil, não é? Dez, nem. É mil. Mil vezes mil.
0: Valeu, Zenildo.
3: Pra todos. Sou Zenildo Petro, Pedro do Rio. Ô, Cacau.
0: Oi.
3: Toca a música do Frejilson.
0: Frejilson.
3: O povão aí que tá do outro lado ouvindo a Rádio Catedral.
0: Tá bem, minha querida. Um abraço para você, tudo de bom, bom dia, tá?
4: Bom dia, meu amigo Cacau.
0: Bom dia.
4: Eu estou passando para deixar o meu bom dia, o meu abraço a todos vocês, todos os ouvintes.
0: Certo.
4: E um ótimo final de semana para todos.
0: Obrigado, para você também.
4: Eu voto na música número 1. Ninguém Explica Deus.
0: Daniel, Ninguém Explica Deus, ok. Tá votado aqui.
4: E parabéns à Rádio Catedral.
0: Obrigado!
4: Por essa linda programação.
0: Obrigado, Margarida. Show.
4: E a todos vocês. Muito obrigado pelo carinho.
0: Obrigado. Nós aqui agradecemos. Você já foi lá no WhatsApp da Catedral, colocou lá hashtag Rádio Catedral 20 anos? Corre lá, vai.
5: Bom dia, Cacau.
0: Bom dia, tudo.
5: Ontem eu fiquei feliz.
0: Por quê?
5: Muito feliz.
0: Me conta.
5: Eu fui contemplado com a lembrancinha.
0: Olha, que legal.
5: Com Santo Antônio.
0: Oh.
5: Aí eu vou pegar, se Deus quiser. E eu quero mandar para você um abraço.
0: Obrigado.
5: Mandar para a Tereza Forrozeira. Bom dia dela. Muito maravilhoso. Eu amo Tereza, ela sabe.
0: Hã?
5: Pessoa ótima. E mandar para todos aí. Tá, Josiane, que tá morando aqui agora.
0: Josiane, é verdade.
5: Eu mando um abraço para ela também.
0: Alô, Josiane, então, bom dia.
5: Estiver ouvindo, fica com Deus, Deus abençoe. E parabéns pela rádio aí, parabéns para todo mundo, né?
0: Valeu,
5: fica querido. Com Deus. E eu volto lá na rua, na Luna, que da rua, eu, hein? Na música, kkk.
0: Vai.
5: Ninguém explica Deus.
0: Ninguém explica Deus.
5: Fico com Deus.
0: Bacana. Forte abraço. Valeu! Tá certo, um abraço carinhoso. Tá dizendo aqui, o Weber voltou aqui dizendo aqui, Cacau, eu estava agradecendo, pois eu ouvi a música mais cedo. Ah, sim, você ouviu aí, atenção, né? Valeu. Obrigado aí pelo carinho. Oi!

0: Bom dia, Cacau, tudo bem?
1: Bom dia.
0: Manda um abraço pra nós aí, que é o Rondinei, o pedreiro de Santos Dumont.
1: Ô, Rondinei!
0: Um Veraldo, meu amigo,
1: bateu. É bem a cunhadão, né?
0: Pra todos aí.
1: Oi, Veraldo, me conta aí, é bem a cunhadão, não é?
0: Tem moral, isso aí que você tem, você não toca a música pra nós aí não, cara.
1: Fala aí.
0: Paulo de Melo.
1: Paulo?
0: Paulo de Melo, tudo é do pai.
1: Ah, tudo é do
0: beleza,
1: pai,
0: favor,
1: do Paulo de Melo, beleza.
0: Um tempão que eu não ouço essa música aí.
1: Tá bom.
0: Você quebra o nosso gai, isso aí que você tem moral.
1: Opa, claro que sim. Abraço carinhoso para ti.
0: Vou voltar na música número 2.
1: Número 2?
0: Show de bola.
1: Tá bom.
0: Tamo junto, misturado aí na rádio.
1: Juntinho, misturado e mesmo.
0: Dá um feliz aniversário pra Rádio Catedral, hein? Radinha boa, hein?
1: Eita, nós. Feliz aniversário, Catedral. Daqui a pouquinho tem homenagem aos aniversariantes do dia. Nós vamos juntos cantar, né? Também pra Rádio Catedral e pra você que hoje completa mais um aninho de vida. Chegando o cara aí, esse cara também deixou, né? Esse... canta muito e fala aos corações apaixonados. Julio Iglesias. 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

0: Ei, que tal essa aí? Rúlio Iglesias aqui na programação Catedral 102. Hoje tá feia a coisa, viu? É uma fala, um espirro. Oh, meu Deus do céu. Mas Deus é maior. Vamos juntinho, seguindo até logo mais às 10. Daqui a pouquinho tem Padre Reginaldo Manzotti.
1: Oi, Cacau.
0: Oi, peraí, deixa eu voltar aqui. Vamos ouvir a Janeci, né, pra dar aquele recadinho aqui pra gente. Hoje tá difícil até pra falar. Gente, você não sabe o aperto que eu tô passando aqui. Bom, vamos lá, seguindo com o nosso programa, deixando aquele abraço carinhoso. A amiga Janeci tá ligada conosco, né, Janeci? Fala aí, meu querido.
1: Tá gripado, se cuida.
0: Pois é.
1: Filho, hoje, tá bravo.
0: Hoje tá feia a coisa, viu?
1: A gente tem como escapar, né? Aí a gripe pega mesmo, né? Por aqui tudo bem, graças a Deus. Muito frio. A gente tem feito aqui 3 graus negativo.
0: Vixe, Maria.
1: Um gelo telhado, grama, mas estamos indo. Vamos vencendo. Frio. Tá bom? Um grande abraço pra você, pro meu povo lá em meu bunker. E bom final de semana aí pra vocês.
0: Obrigado, Janeci.
1: Tá? Eu vou votar na número 2.
0: Tá bom. Quero nem imaginar, hein?

0: frio que tá aí, né? Um abraço pra você, tudo de bom. Fala comigo, bom dia.
1: Bom dia, bom dia, bom dia. Sábado animado comigo, com o seu, com o nosso. Show do Cacau na Catedral. É bom demais, é genial. Bom dia, Cacau.
0: Bom dia.
1: Feliz aniversário, Rádio Catedral. 20 anos de vida, de muitas emoções e alegrias, e evangelizando. Bom dia, Cabril. Bom dia, Cacau.
0: Valeu.
1: De Santa Rita. Se possível, tá pra nós aí. Música linda, linda. Só você me fascina. E homenagem à Catedral, 20 anos de muitas alegrias e emoções. Vai pra toda a Povo Nova Ideal, todos os nossos amigos ligadinhos no Show do Cacau, direto da Catedral, gente boa pra vocês, tudo de bom e tchau, obrigado.
0: É, hoje tá assim, né? Fala um pouquinho, espirra dois espirros. Um abraço aí para o meu amigo Lele, sempre na sintonia. Bom dia.
2: Bom dia, Cacau. Aqui é a Marilda Aparecida de Cachoeirinha. Eu voto na música 1. E se puder, manda uma música aí do Léo Santana pra mim, com a Laona Prado. Eu ofereço pros meus filhos, Erivelto Rodrigo, minha nora Camila, meus netos Maria Antônia, Antônio Miguel, com meu esposo Edinho. Pra todos os ouvintes, meus irmãos, irmãs, sobrinhos e sobrinhas, todo mundo. Obrigado, Cacau.
0: Valeu, obrigado ao povo do Cachoeirinha.
2: Então, manda a música Colo de Mãe pra mim aí, que eu ofereço pra todos.
0: Tá bem.
2: Muito obrigado.
0: Valeu, forte abraço pra ti também, bom dia com todo carinho.
3: Bom dia, bom dia, bom dia. Tereza, Caravana da Alegria. Olha, o meu alô hoje vai para todas as amigas, todos os ouvintes, todos os que escutam do programa. Aí, tô com um pedreiro aqui, né? Esse barulho que vocês estão escutando aí. É o Rafael e o Kleber, que é pedreiro também, né? A Angélica, a esposa dele. A festa da banana teve muito boa. Quero agradecer o Júnior, do bairro Santo Antônio, que levou nós lá, a festa da banana. E outra coisa, o rapaz que tava lá no carro da banana, distribuindo banana, ele saiu do carro e veio dançar comigo. Tereza de fora, gente, eu não brinco não. Mas graças a Deus, Deus é bom pai. A minha música pode ser a segunda. Amanhã, se Deus quiser, eu falo com você, a voz tá meio rouca ainda, né? Mas tá chegando isso. E...
0: Tá bom, Tereza.
3: Amanhã, se Deus é por nós, quem será contra nós?
0: Verdade.
3: Manda aquele alô para todos os amigos, todos os ouvintes, e a festa lá da banana, lá em Bial. E vem aí, dia 20 nós. Não, dia 20 nós. Senhor, bom Jesus de Matozinho. Beleza,
0: tá,
3: beleza? A minha música pode ser. E ninguém explica a Deus. Valeu, tchau, tchau.
0: Valeu, Tereza. Forte abraço pra você. E o pedreiro tá que tá, quebrando tudo aí. Forte abraço, tudo de bom. Bom dia, Cacau, tudo bem? Bom dia de bem com a vida, Cirlei do Santa Luzia, ligadinha sempre em vocês, tá? Um abençoado final de semana pra você e família Catedral. Um abraço pra minha mamãe, dona Marlila do Dom Bosco e todos os ouvintes. Voto na música de número 1. Parabéns, mais uma vez, Rádio Catedral, 20 anos. É, no ar com todo carinho.
4: Cacau, vou ficar com a música, já deu tudo certo.
0: Valeu!
5: Bom dia, Cacau.
0: Bom
5: sou
0: dia.
5: A Patrícia, moro no bairro de Lourdes e queria votar na música de número 2, tá? E melhoras essa gripe, hein? Não tá fácil não, frio,
0: não,
5: né? Um beijão, tá? Obrigada, tchau.
0: Hoje complicou, viu?
4: Bom dia, Massa Costa, pedi meu amigo Braga. Eu vou votar na música número 2, tá?
0: Tá.
4: Aqui eu vou mandar pros meus netinhos, Otávio Valentino,
0: sim,
4: meu esposo Sebastião, pros meus filhos, Amanda, Nando e o Leonardo, minha mãe Juliana e meus genros, o Breno e o Sargento Ramon, tá? Um abraço, fica com Deus, Cacau, um ótimo final de semana abençoado pra todos nós. Um
0: obrigado.
4: Abraço.
0: Viu? Manda um abraço aqui, Cacau. Maria da Penha, bairro Caiçaras, bom dia, voto na música de número 1. Ô Maria, um abraço pra você, tudo de bom, que dia abençoado
6: bom
0: aí,
6: dia,
0: tá?
6: Meu amigo Cacau.
0: Bom
6: tudo
0: dia.
6: Bem com você, tudo, né? Meus parabéns pela Rádio Catedral, parabéns por você também aí, tá sempre alegrando as nossas manhãs, sábado e domingo, parabéns pelos padres Camilo, padre Expedite, todos os padres aí da Rádio Catedral. A Pri Bahia, Roberto Oliveira, o Amizade, todos aí, todos os locutores
0: obrigado,
6: da rádio.
0: Obrigado, em nome de todos.
6: Nossos dias, nossas noites, meu rádio fica sintonizado de noite na Catedral.
0: Opa!
6: Meus parabéns, Cacau.
0: Valeu!
6: Fica com Deus, um bom dia.
0: Bom dia!
6: Meus parabéns para todos mesmos.
0: Tá certo.
6: Meu alô vai pro Everaldo também, na Santos Dumont, minha família toda.
0: Valeu!
6: Com Deus, Cacau, tudo bem com a vida sempre, vou ficar com a música. Já deu tudo certo.
0: Tchau, valeu. Forte abraço. Bom dia, Cacau. Aqui é o Luiz do Sagrado. Meus parabéns, Rádio Catedral, minha companheira, dia e noite. Não tem igual. Cacau, abraço pra todos aí. Fica com Deus. Amém, meu irmão. Já, homenagem aos aniversariantes do dia. Essa é a Catedral, atendendo o nosso amigo que pediu lá de Santos Dumont, pedreiro. É meia culé ou é pedreiro mesmo, hein? Brincadeiras à parte. Tudo é do pai, Padre Fábio de Melo.

0: Padre Fábio de Melo, tudo é do pai, aqui na programação Catedral 102.3, daqui a pouco homenagem aos aniversariantes do dia.
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1: Já na reta final do nosso encontro, a Tiane de Três Ilhas está ligada dizendo que é um ótimo sábado para todos. Eu fico com a primeira música, tá? Vó, toca aí Bruno Marrone, se der menina. Um abraço, Tiane de Três Ilhas, ligada com a gente. Bom dia, Cacau. Voto na música de número 1 com Daniel, Catedral, hashtag Catedral, 20 anos.

0: Obrigado, só não colocou o nome, né? Coloca o nomezinho aqui pra gente. Ah, é a Geni. É a Geni isso mesmo? Rapaz, não, pera aí. Deixa eu pegar o nome aqui. É a Maria Aparecida. Ô, Maria Aparecida, quase que eu não acho teu nome aqui, tá? Bom dia, Cacau. Hashtag Rádio Catedral, 20 anos. Ouço a Rádio Catedral desde o início, tá? Um bom final de semana pra todos. Manda aí um abraço pra Dona Lúcia, lá de Teixeiras, e também pra as primas, né? E as primas espalhadas por toda a cidade, Rosalina, Dorvalina, em São Pedro, e também para Fátima. Volto na música de número 1, ô Doralina, como é que é? Dorinha, grande Dorinha, um abraço para Dorvalina e também para Rosalina, nos acompanhando com todo carinho. Bom dia.
1: Cacau, bom dia.
0: Bom dia.
1: Tudo bom?
0: Tudo.
1: Aqui, eu volto na música de número 1. E um abraço para todos vocês aí, todos tenham um bom dia, um ótimo final de semana. E será que dá para você tocar aí Luzes da Ribalta com José Augusto? Antigona, né? Um bom final de semana, muito obrigado, bom dia,
0: valeu.
1: Fica com Deus.
0: Eu vou tentar tocar amanhã para você,
1: parabéns,
0: tá?
1: Parabéns à rádio e parabéns para todos os funcionários.
0: Obrigado!
1: Opa, me esqueci de dizer meu nome, Heloísa do bairro de Lourdes.
0: Falou, Heloísa, obrigado.
2: Bom dia, Cacau, é a Cideia Elias.
0: Oi.
2: Eita, que hoje tá difícil, hein, Cacau?
0: Hoje
2: é
0: tá
2: uma
0: bravo.
2: Fala, um espirro.
0: É uma fala e um espirro.
2: Se cuidar, né, vai ter o tempo seco, né? Quero desejar um abençoado final de semana para todos os ouvintes.
0: Certo.
2: Para todos, né, que são final de semana, seja super abençoado. Tá, para vocês todos aí da Rádio Catedral, que são maravilhosos.
0: Obrigado.
2: Um abraço, Cidelia.
0: Tá bem. Hashtag Rádio Catedral, 20 anos. Sou o Cidinho do Bom Sucesso, Juiz de Fora. Bom dia, Cacau, de bem com a vida. Quero votar na música de número 1. Parabéns, Rádio Catedral. Valeu, Cidinha. Valeu, bom sucesso. Fala comigo.
3: Bom dia, Cacau. Aqui é o Zequinha da Mantiqueira.
0: Fala, Zequinha.
3: Eu voto na música número 2. Parabéns aí pela Rádio Catedral.
0: Show.
3: E com Deus aí. Um ótimo semana para todos nós.
0: Valeu, Zequinha.
4: Oi, Cacau. Bom dia. É a Fatinha aqui de Santos Mondas.
0: Espero
4: você. Tudo bem?
0: Tudo.
4: E aí? Tá passando mal com essa gripe, né? Eu também passei um mal doido aqui.
0: Cortando
4: imagino,
0: dobrado
4: Deus
0: aqui
4: vai te
0: hoje.
4: Aí. Nossa Senhora vai te cobrir com o manto dela e você
0: amém.
4: Vai ficar bom, tá?
0: Receba, amém. Obrigado.
4: Cacau, eu quero mandar um abraço para todos vocês aí da rádio, pra minha família, que a gente tenha um bom final de semana, né? E assim, desejar para todo mundo muita saúde, pros ouvintes, para nós aqui de São João, de fora. E amanhã é dia, né, Cacau? Coração bater mais forte. Vamos ver quem vai ser o melhor, né? Vença o melhor. Mas até agora,
0: verdade.
4: Eu quero desejar para todo mundo muita paz, muita saúde. E para vocês aí da rádio, pro meu querido Padre Camilo. E Cacau, vou te pedir uma música, Essência, com Thiago Brado, tá?
0: Tá bom.
4: Te agradeço. Um abraço para vocês todos aí. Fica com Deus. Bom final de semana. E amanhã eu ligo de novo, tá?
0: Tá bom.
4: Um abraço, fica com Deus.
0: Seja bem-vinda. A casa é nossa.
4: Pra você, tá?
0: Amém, obrigado. Tô precisando. Hoje, a feia coisa.
5: Bom dia, Cacau. Tudo de bom com você? Bom
0: tudo.
5: Dia. Mandar um abraço pro meu neto, que está aniversariando hoje, meu neto Lucas, e meu filho Rodrigo. Um abração para eles, e Deus abençoe eles todos os dias, tá? É Sônia de Olavo Costa. Bom dia, Cacau. E que cuide dessa gripe, tá? Bom trabalho. Eu volto na música número 1.
0: Valeu, Sônia. Obrigado. Vamos tentar, né? Um abraço com muito carinho pra você. A Márcia tá ligada conosco. Obrigado, Márcia. Tudo de bom pra você também. Um carinho especial.
6: Cacau, bom
0: tá?
6: dia.
0: Bom dia.
6: Vou ficar com a número 2.
0: Número 2?
6: Parabéns, Rádio Catedral. 20 anos com
0: Show.
6: Vocês.
0: Show de bola. Valeu. Um abraço carinhoso aí também. É hora da nossa homenagem aos aniversariantes do dia. Hoje é teu aniversário? Então vem comigo fazer essa homenagem maravilhosa, porque você merece e a Rádio Catedral também. Afinal de contas, 20 anos no ar com você com todo carinho. Meu amigo e minha amiga, é hora da gente cantar juntinho. Você canta comigo. Ou você vai cantar pra mim, porque hoje eu não tenho jeito de cantar de jeito nenhum. Feliz aniversário, meu amigo. Feliz aniversário, minha amiga. Tudo de bom. Eu peço desculpas hoje porque realmente a gripe chegou aqui no meio do programa, tá? A você que hoje completa mais um aninho de vida, peço a Deus que te abençoe, te dê forças nesses 20 anos da Rádio Catedral. A gente, cada final de semana, cada dia, abraça cada um amigo. Se você já é contribuinte, parabéns e um feliz!

Não. Eu sempre brinco assim. Hoje eu vou cantar. Hoje não dá, não. Ai, meu Deus do céu. Obrigado, né, a você, meu amigo e minha amiga, que é contribuinte. Eu vou falar de nossos amigos colaboradores já já. Mas você que está aniversariando, parabéns. Que Deus te abençoe, te dê forças e que você possa ser feliz no dia de hoje. E que o sábado, né? Esse sábado maravilhoso seja

0: Deixa eu falar pra você.
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0: Te convidar a se tornar um colaborador da Rádio Catedral desse mês, né? De aniversário da Rádio Catedral, eu fiquei, né? Essa missão é minha, de trazer mais um colaborador. 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Então, traga mais um colaborador e participe da nossa promoção. De repente você pode levar para casa uma linda cesta, tá bom? A nossa homenagem hoje aos aniversariantes do dia de hoje vem na voz de Zezé de Camargo e Luciano. Já deu tudo certo, né? Parabéns aos aniversariantes do dia. Parabéns a você que ligou e deu o seu voto.

Parabéns aos aniversariantes do dia de hoje. Já deu tudo certo, né? Obrigado a você pelo carinho e pela audiência. Chegamos ao final do nosso encontro de hoje. Peço desculpas aos meus queridos amigos, companheiros, pessoas que, né, nos acompanham, mas hoje, pela metade do programa, a gripe chegou e falando meio nasal, porque você sabe, tá difícil. É uma fala e um espirro. Agradecendo a equipe da Rádio Catedral do Jornalismo, Roberto Oliveira e Silvia Carvalho dando um show, e o João também. Um abraço com muito carinho para vocês aí, boa semana. Um abraço com todo carinho para Solange e também para Rafaela da parte administrativa. Carinho especial para o Oséias da produção e programação, Fabiano na parte técnica, comunicadores Pribaía, Magno Pires e Adriano Coração Valente, e o Lei Costa que tá aí dando férias pro Adriano. Um abraço carinhoso para Padre Expedito, que é o nosso diretor, e pedindo sempre as bênçãos e auxílio do nosso arcebispo Dom Marco Aurélio. Carinho especial para todo mundo. Amanhã, se Deus quiser, melhor. Vou cuidar, claro. Vou estar melhor aqui amanhã, se Deus assim permitir. Para mais um encontro. Sabe por quê? A Deus também foi feito para se dizer.

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1: Louvado seja nosso Senhor Jesus Cristo, para sempre seja louvado, queridos filhos e filhas. É sábado, você que me acompanha todos os dias. Você que só me acompanha hoje, quero saudar a todos. Nós estamos no nono dia da novena de Nossa Senhora do Carmo, madrinha da obra Evangelizar é Preciso. Saúdo a todos com grande alegria. Filhos amados, povo querido, você é nosso convidado de hoje a rezar, a meditar, a mergulhar em Deus. Saúdo a todos que acompanham pela Rádio Evangelizar, de onde tudo começa. As rádios irmãs, cujos nomes cito neste momento. Saúdo a você pela TV Evangelizar, sinal digital em todo o país, em várias cidades, canal aberto, pelo YouTube, Padre Manzotti Oficial, pelo aplicativo da Associação Evangelizar é Preciso e todas as plataformas digitais. Filhos amados, povo querido, vamos juntos rezar, vamos juntos elevar a nossa prece a Deus. Em nome do Pai, do Filho e do Espírito Santo. Amém. Diz o Evangelho: naquele tempo, os fariseus saíram e fizeram um plano para matar Jesus. Ao saber disso, Jesus retirou-se dali. Grandes multidões o seguiam e ele curou a todos. Ele curou a todos. É o Evangelho. E ordenou que não dissessem quem ele era, para se cumprir o que foi dito pelo profeta Isaías.

0: Eis o meu servo que escolhi, o meu amado, no qual ponho a minha afeição. Porei sobre ele o meu espírito, e ele anunciará às nações o direito. Ele não discutirá, nem gritará, e ninguém ouvirá sua voz nas praças. Não quebrará o caniço rachado, nem apagará o pavio que ainda fumega, até que faça triunfar o direito. Em seu nome, as nações depositarão a sua esperança. Curou a todos. E hoje, neste sábado, a última frase nos toca profundamente. Em seu nome, as nações depositarão a sua esperança. No nome de Jesus, depositarão sua esperança. Onde você tem depositado a sua esperança? Onde você tem colocado o seu sentido de viver? Está na mão de Deus. Vamos colocar. Sobe o som, sacristão. Busco. Filhos queridos, a pergunta continua pertinente. Onde, em que você coloca a sua esperança? Você tem colocado em Deus? Ele não falha. Ele é o Deus que cumpre. Por isso, coloque nas mãos de Deus o seu dia de hoje. Coloque nas mãos do Senhor as suas expectativas. Coloque no Senhor a sua esperança. Vai, como foi a semana? Foi uma semana difícil? Coloque nas mãos do Senhor. Coloque nas mãos do Senhor o final de semana, este mês. Coloque nas mãos do Senhor suas expectativas. Está nas tuas mãos, Senhor. Está na mão de Deus. Está na mão de Deus. Vai dizendo isso para você mesmo. Problemas que você possa estar vivendo, problemas que você não está encontrando solução. Você para, está pensando no futuro? O futuro é incerto, então reze e coloque o futuro nas mãos de Deus e diga: Senhor, que curaste a todos, curai-me também nas minhas dificuldades, curai-me, Senhor, nas minhas fragilidades. Está na mão de Deus. E eu me acredito, Senhor. Eu entrego, Senhor. Eu confio, Senhor. E aquele problema que você está rezando dia após dia, confia no Senhor. De novena em novena, graças e bênçãos são derramadas. Então, vamos rezar. Não desista. Está nas tuas mãos, Senhor, a graça que necessito.
1: Vai me ajudar.
0: Está nas mãos de Deus. E eu confio, por intercessão de Nossa Senhora do Carmo. Ainda é o nono dia. Então diga: Nossa Senhora do Carmo, madrinha da obra evangelizar é preciso. Nossa Senhora do Carmo, ainda é novena. E eu confio, interceda por esta causa. Qual é a causa que você quer apresentar?
1: Está na mão de Deus.
0: Recebeu uma notícia ruim? Por um acaso? Dívidas? Endividamentos? Uma doença grave? Um diagnóstico lamentável? É difícil levar isso sozinho. É difícil carregar este fardo. Partilhe com Deus e diga: Senhor, está nas tuas mãos tudo isso que eu estou vivendo. Mais do que ninguém sabeis o quanto eu necessito da tua presença. Então, está na mão de Deus. Diga para você mesmo, mas diga alto para se

0: vencer está na mão de Deus. E eu vou confiar. Eu sei que estando nas mãos de Deus, eu não vou me decepcionar. Por isso, que fique para nós hoje essa última frase do Evangelho: em seu nome as nações depositarão a sua esperança. E a pergunta: onde você tem colocado a sua esperança? Nós começamos dizendo: coloque nas mãos de Deus, confie no Senhor. Amados filhos, filhas, é o nono dia da novena de Nossa Senhora do Carmo. Então, não diga assim: já acabou. Não, ainda é o nono dia. Nós só começamos o programa. Nós temos ainda a partilha de vida, nós temos leitura orante, nós temos a Lectio Divina, que nós estamos fazendo da carta de São Paulo aos Coríntios, a primeira carta aos Coríntios. Eu vou para o intervalo e eu volto já.
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0: E eu hoje, querido povo de Deus, eu quero convidá-los hoje em Guarapuava, 60 anos da diocese de Guarapuava. Às 17 horas, missa presidida por Dom Hamilton Manuel da Silva, bispo diocesano de Guarapuava. Às 18h30, conduzo um show de evangelização pela música. Hoje, Guarapuava e toda a região, é com grande alegria que estarei com vocês. E dia 31 de julho, sexta-feira, eu estarei em Araquari, Santa Catarina, na festa do Senhor Bom Jesus de Araquari. Brilhe a luz da esperança em nossas vidas. Onde vai ser em Araquari, padre? Vai ser na Avenida Nereu Ramos, no centro de Araquari, às 19h30, é uma sexta-feira, 19h30, Santa Missa, e logo após, um show de evangelização pela música. Portanto, repito, hoje, Guarapuava, é com alegria que estarei, e dia 31, em Araquari, Santa Catarina, às 19h30. Arilma, que a paz de Jesus esteja com você.
1: Bom dia, padre, sua bênção.
0: Bom dia, Deus abençoe. Você fala de onde?
1: Oh, eu falo de Feira de Santana, Bahia, padre.
0: Minha saudação à Feira de Santana. E como que você me acompanha?
1: Eu acompanho pelo aplicativo e também pela Rádio Excelsior em Salvador.
0: Meu abraço à Rádio Excelsior Salvador e a todos que acompanham pelo aplicativo. Diga lá, Arilma.
1: Padre, eu queria pedir bênção pelo dom da maternidade. Eu já tenho uma filhinha de 10 anos, Maria Eduarda, porém tem 3 anos que eu estou tentando ter outro bebê. Porém, infelizmente, com semanas eu acabo perdendo. Já tive 3 perdas gestacionais. E aí é um grande dom que eu tenho muita vontade de ser mãe novamente. Já sou mãe de 4, né? Mas eu tenho vontade de ter um milagrezinho nos meus braços.
0: Tá certo.
1: Passei em médicos de reprodução humana, detectou que não é trombofilia, meu esposo fez exames, não é nada com ele também. E aí, a única coisa que deu foi uma reserva ovariana muito baixa. E aí o médico sugeriu eu fazer a doação de óvulo, que eu preferia meu esposo ser pelo método de Deus, não do homem. E aí eu tô na espera desse milagre.
0: Tá certo.
1: Peço a novena e tá tudo nas mãos do Senhor. Aí eu peço a Nossa Senhora do Carmo que interceda por mim.
0: Com certeza, vamos pedir. E você está certa em ir pelos métodos naturais e os métodos que a igreja nos orienta dentro de uma ética
1: mesmo.
0: Cristã.
1: Vamos... E o médico ainda pediu para eu continuar com o meu anticoncepcional ou então para essa parte de doação. Eu não, eu e meu esposo sugerimos a entregar tudo na mão do Senhor.
0: Isso mesmo, nós começamos falando, está na mão de Deus. Então que esteja na mão de Deus e na intercessão de Nossa Senhora do Carmo. Tá bom,
1: amém,
0: filha?
1: Padre, amém, padre. Muito obrigada. Pode colocar o nome do meu esposo e da minha filha, padre?
0: Por favor.
1: O nome do meu esposo é Ionário.
0: Ionário.
1: E da minha filha é Maria Eduarda.
0: Maria Eduarda. Sua intenção está anotada e vamos colocar. Acredite aquilo que a palavra de Deus hoje é para você. No nome,
1: amém,
0: do Senhor, deposite a sua esperança. E você,
1: amém,
0: vai, se for da vontade de Deus, vai se confirmar essa maternidade. Que Deus abençoe a Nilma, de Feira de Santana, Bahia. Ela falou pelo aplicativo, mas lá chega a Rádio Excelsior FM de Salvador. Minha saudação ao padre Danilo Pinto dos Santos, arcebispo de Feira de Santana, Dom Zanoni Demetino Castro. Arlene, que a paz do Senhor esteja com você, Arlene. Alô? Arlene? Escute esse testemunho que foi deixado na plataforma.
2: Aqui quem fala é Silvia Maria Silva Santos, aqui de Londrina, Paraná. Quero contar um testemunho que recebi de Jesus da Santa Chagas, que todos os dias,
0: sim,
2: eu acompanho o programa do Senhor na,
0: opa,
2: Rádio Alvorada de Londrina.
0: Meu
2: e
0: abraço.
2: Todo dia fazendo a oração junto com o Senhor, eu consegui a graça. A minha filha tinha ido fazer uns exames e constou um nódulo na garganta e outro no seio. E eu fiz 9 dias.

0: Deus a novena de Jesus das Santas Chagas, pedindo a ele que desse negativo os exames dela.
1: Certo.
0: E para a honra e glória do Senhor Jesus, hoje eu estou dando meu testemunho, contando da graça que recebi. Deu negativo.
1: Amém.
0: Todos os dois deu negativo para o câncer. Graça recebida,
1: graça testemunhada.
0: Toca o sino, sacristão.
1: Minha saudação, querida Silvia Maria, da cidade de Londrina. Minha saudação à rádio Alvorada FM, ao diretor Padre Jefferson Baceto, arcebispo Dom Jeremias Steinitz, arquidiocese de Londrina. 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
2: Olá, eu sou Ana Maria, sou aqui de Curitiba e eu só quero deixar registrado aqui que eu acabei de ler o livro.
1: Opa.
2: Inabalável. Esse livro é incrível, recomendo que leiam. Ele faz uma diferença muito grande na vida da gente, em cada página, cada lição. Muito obrigada, que Deus o abençoe muito.
1: Deus abençoe, Ana Maria. Tá aí, ó. Ela falando do livro Inabalável. Então, você já adquiriu? Passe numa livraria na sua cidade, adquira e leia. Padre, na minha cidade não tem livraria. Você pode pedir pelos produtos que evangelizam. Mas veja Ana Maria dizendo que como fez a diferença a leitura do livro Inabalável. Meu abraço, Ana Maria de Curitiba. Nós temos a Rádio Evangelizar FM, Rádio Clube FM, TV Evangelizar, Canal 16, NET 13, nosso arcebispo Dom José Antônio Peruso, arquidiocese de Curitiba. Nós vamos para um rápido intervalo e nós voltamos. Voltamos com a leitura orante. Pega a tua Bíblia. Nós voltamos com 1 Coríntios. Voltamos já.
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0: Nós vamos para a leitura orante, mas eu queria lembrar que nós temos catequese. Toda terça-feira, às 5 horas da tarde, das 17 horas, nós colocamos uma nova catequese. Então, faça assim, você está aí nos seus afazeres e dentro de casa, está dirigindo, coloca no celular, YouTube Padre Manzotti, YouTube Padre Manzotti Catequese. Escute, se você não pode ver, você escuta. Funciona como um aprofundamento na fé. A obra Evangelizar tem essa característica. Nós queremos formar pessoas na consciência, na vida espiritual, na fé. Por isso, aprofundar. Aprofundar conteúdos. Se renda a essas catequeses. Faz a diferença. Há muitas coisas que podemos saber e esquecemos. Outras que nunca tivemos oportunidade de aprofundar. Então, catequese, está lá no YouTube Padre Manzotti, tem todas elas, você pode aprofundar a sua fé. Assim também a leitura orante. Qual o sentido da leitura orante? Nós aprofundarmos o conhecimento bíblico. Ah, meus irmãos, chega de dizer, eu não sei Bíblia. Sabe sim, é só uma questão de prestar atenção. Escute o que as pessoas têm dito sobre a leitura bíblica. Escute.
1: Sou Marlúcia, aqui de São Paulo. Eu te acompanho pelo aplicativo e pelo YouTube. Eu queria falar sobre a leitura orante de Jó, do dia 20 de maio.
0: Diga.
1: Que me tocou muito. Aliás, eu já tinha lido Jó, mas não tinha visto ainda dessa maneira como eu estou vendo agora.
0: Que bom.
1: E realmente, de vez em quando a gente tem umas conversas com o Senhor. A gente conversa, a gente até questiona, mas nunca somos de perder a nossa fé. Eu estou vivendo como o Jó, padre. Eu tenho uma bolsa de ileostomia e tenho mais duas fístulas na

0: Isso.
1: no abdômen. Essas duas fístulas funcionam bastante. E no dia que o senhor leu que Jó se coçava com o caco,
0: é
1: eu me
0: forte.
1: Lembrei de mim, pelas isso. minhas assaduras, devido ao que sai, né, das fístulas, que acaba assando o meu
0: entendo.
1: Abdômen.
0: Entendo.
1: Mas eu sei que isso tudo vai passar.
0: Amém.
1: Que vai chegar a hora que as promessas de Deus vão se cumprir na vida, como se cumpriram na vida de Jó. E que
0: certo,
1: essas fístulas vão se fechar. E eu vou continuar dando glória.
0: Amém.
1: Às vezes eu tô aqui, gemendo de dor, pela dor das ossaduras, quando
0: meu
1: eu ando,
0: Deus.
1: Quando eu limpo, quando eu tomo banho. Mas sempre dando glória a Deus,
0: misericórdia.
1: Agradecendo. Porque eu sei que tudo tem um motivo. E eu sei que a minha hora vai chegar e eu vou poder
0: Amém.
1: Dar o meu testemunho. Assim como Jó, eu vou cantar de alegria. Fica com Deus.
0: Força para você, Marluce. Muita força para você. E que o Senhor das Santas Chagas derrame uma gota do sangue redentor sobre as fístulas, sobre essas assaduras e tudo que você passa. Viva com Deus. Tua fé inabalável em Deus. Minha fé inabalável, Marluce. Lá de São Paulo, tem a 9 de julho. Minha saudação ao Padre Jorge da Silva, Cardeal Arcebispo Dom Odilo Pedro Scherer. Bíblia aberta, cartilha de oração.
2: E a palavra vai, e eu lhe digo amém.
0: 1 Coríntios, capítulo 12, versículo 1. 1 Coríntios, capítulo 12, versículo 1. Meus irmãos, está dizendo Paulo à comunidade de Corinto. Ele abre agora, eu diria, uma nova sessão. Ele já falou de vários temas, sem pressa, nem que eu atenda uma pessoa só. Ele já falou sobre a igreja, ele já falou sobre a imoralidade, já falou sobre como agir quando os irmãos pecam, falou sobre os conselhos do casamento e agora ele vai falar sobre os dons do Espírito Santo. Novo tema. Meus irmãos, quero que vocês saibam a verdade a respeito dos dons que o Espírito Santo dá. Preciso voltar um pouquinho. Quero que vocês saibam a verdade a respeito quem dá os dons, o Espírito Santo. Isso não é qualquer coisa. É um ponto de partida importante. O Espírito Santo é que nos dá os dons. Versículo 2. Vocês sabem que quando ainda eram pagãos, vocês eram desviados de várias maneiras para a adoração de ídolos, os quais não têm vida. Versículo 3. Por isso, precisam compreender que ninguém que diz que Jesus seja maldito pode estar falando pelo poder do Espírito de Deus. E que ninguém pode dizer Jesus é o Senhor a não ser que seja guiado pelo Espírito Santo. Veja, ele está dizendo, antes vocês adoravam deuses pagãos, imagens inanimadas, idolatria. Mas nessa simples afirmação, ele está dizendo que mesmo a fé que nós temos, o fato de falarmos Jesus é o Senhor, já é a ação do Espírito Santo em nós. Gente, não é pouca coisa isto. Então a fé, consequência do que eu afirmei, é dom,

0: sabemos que é dom teologal, que é dado por Deus. Então nós temos que pedir: dai-nos, Senhor, desta fé, e fazei, Senhor, que esta fé cresça. Então, Espírito Santo, vamos rezar. Espírito Santo, venha sobre mim. Espírito Santo, repousa sobre mim. Espírito Santo, desça sobre mim. Espírito Santo, que eu possa professar a minha fé em Cristo Jesus. Divino Espírito Santo, afaste de mim toda a idolatria, aparte de mim todo o mal. Vem, Espírito Santo de Deus, e que eu possa proclamar que Jesus é o Senhor. Padre, eu estou titubeando na fé, peça o Espírito Santo de Deus. Padre, eu estou passando por uma provação na fé, Espírito Santo, me ajude. Vem, Espírito Santo de Deus, e que a minha língua, mas mais do que minha língua, a minha vida proclame que Jesus é o Senhor. Este é o primeiro dom do Espírito Santo, a fé. Eu fico só nesses versículos, três versículos, abrindo este novo, esse novo tema dos dons do Espírito Santo, porque são muito, é muito importante este ponto. Senhor, manda teu Espírito Santo abundantemente, que me confirme na fé que tenho, que aumente a fé que como dom recebi, que eu possa progredir na fé. Mas você poderia perguntar: como que eu posso progredir na fé? Eu respondo: peça mais, clame o Espírito Santo. Então a fonte da fé é o próprio Deus. Porque diz: ninguém pode dizer Jesus é o Senhor a não ser que seja guiado pelo Espírito Santo. Então, Espírito Santo, faça um derramamento de seus dons sobre mim. Eu vou para o intervalo, eu volto já, volte comigo.
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2: Gostaria de aprofundar um pouco mais esta invocação do Espírito Santo. Segunda-feira, nós vamos adiantar o texto que será sobre os diferentes dons do Espírito. Mas o primeiro de todos, e aqui eu quero citar, nesta leitura orante de hoje, capítulo 12, de 1 a 4. Vem Espírito Santo de Deus, aumente a minha fé. Vem, Espírito Santo de Deus, e faça com que, pela tua presença em mim, eu possa, por palavras, mas principalmente na vida, proclamar que o Jesus é o Senhor. E eu renuncio a toda forma de idolatria, a todo costume pagão que eu possa estar carregando. Porque às vezes, você se diz cristão, católico, mas começa e ainda persiste em você costumes pagãos. Vou dar um exemplo muito simples. Acredito em horóscopo. Tem na carteira um trevo de 4 folhas. Eu acredito em figa. Eu acredito, sou supersticioso. Ué, eu acredito ou não acredito em Jesus Cristo? Você percebe como nós precisamos do Espírito Santo para ir também nos purificando? Purifica-nos, Senhor. Purifica minha fé, Senhor. Padre, como que essa fé aumenta? Eu disse primeiro, rezando. Manda este dom, Senhor. Aumenta minha fé. Segundo, lendo a Bíblia. Terceiro, lendo livros espirituais e, como dizia, uma catequese. Às vezes, a tua catequese foi uma catequese, vamos dizer a verdade, muito mal feita. Fazia porque mandavam, mas não tinha nem maturidade para prestar atenção. Tá aí, ó, a catequese no YouTube. Cada semana, temas diferenciados. Aprofunde a sua fé. Vem Espírito Santo. Esta foi a leitura orante da palavra de Deus. Marielle, que a paz de Jesus esteja com você.
3: Amém. Bom dia, padre.
2: Bom dia. Você fala de onde?
3: Divinópolis, Minas Gerais.
2: Minha saudação a Divinópolis, Minas Gerais. Como que você me acompanha?
3: Eu escuto o senhor pelo aplicativo e aqui na minha cidade tem a Rádio Candidez também, 6.5.
2: Claro, meu grande abraço à Rádio Candidez e também a Divinópolis FM, Padre Moacir. Diga, Marilene, Marielle.
3: Então, hoje eu vim fazer um pedido de oração pela saúde do meu marido.
2: Tá, que ele tem?
3: Ele desenvolveu uma doença que chama mielodisplasia. Para quem não conhece, assim, falando a curto, né, e grosso, ela é uma pré-leucemia.
2: Oh, Deus.
3: É, e a gente já vem enfrentando isso há quase 2 anos.
2: Certo.
3: Começou com uma leishmaniose, sabe?
2: Sim.
3: Leishmaniose visceral, até um alerta, né, para os ouvintes também, que a gente cuidava de uma cadelinha nossa que tinha essa doença. Infelizmente ela ficou transmissível.

0: a gente não percebeu mesmo, fazendo tratamento, o mosquito picou ela, picou ele, pegou.
1: Puxa vida, e, desconhecia isso.
0: Pois é, e o pessoal, muitas pessoas tratam a leishmaniose nos animais, porque a gente ama, né? Quem ama pet, a gente não quer, né, o mal dele. Mas enfim, aí ele fez todo o tratamento da leishmaniose visceral, e assim, uma parte que pega muito é a anemia, a pessoa fica com anemia severa. Em 6 meses, a pessoa, a hemoglobina dele teria que voltar a funcionar sozinha, que é o corpo dele produzir o sangue.
1: Sim.
0: E deu esses 6 meses, o corpo dele não voltou. E nisso, recebendo transfusões de sangue de 15 em 15 dias.
1: Misericórdia de Deus.
0: Nesse meio termo, eu estava grávida, ganhei gêmeos.
1: Aê, que bênção. Aê. Como é que é o nome dos gêmeos?
0: Chama Anne e Anthony.
1: Anne e Anthony.
0: Isso.
1: Estão com quantos anos agora?
0: 1 ano e 4.
1: 1 ano e 4 meses. E o nome do seu marido, querida?
0: É Elias de Almeida Júnior.
1: Elias de Almeida Júnior. E a doença está controlada, filha?
0: Então, padre, até então tá, sabe? Eu até queria, assim, uma atenção, tentando, né?
1: Claro.
0: Chamar uma atenção especial para o pessoal ter a noção da importância de ser um doador de sangue.
1: Isso.
0: E de medula óssea.
1: Verdade.
0: Porque a cura da doença dele é só através de um transplante de medula.
1: Entendi.
0: E, assim, para quem quer cadastrar e ser doador, tem que ser jovem, de 18 a 35 anos.
1: Opa.
0: Então, a possibilidade, né, assim, fica um pouco menor. A doença dele ainda está estável, que ele faz as transfusões de sangue de 15 em 15 dias.
1: Certo.
0: Mas, não achando doador, né, infelizmente, pode vir a virar uma leucemia.
1: Entendi.
0: Então, a gente está correndo atrás de tudo para incentivar as pessoas a ser doador de sangue, ser doador de medula óssea, e a gente alcançar.
1: Então, fica aí primeiro o apelo. Gente, doe sangue. Quem doa sangue pode salvar até 4 vidas. E eu tenho sempre falado e sempre levanto esta causa. Depois ela diz, doador de medula. De quantos anos a quantos anos? Eu não sabia, não tinha essa informação. De 18 a 35?
0: Isso, para fazer o cadastro tem que ser de 18 a 35.
1: Entendi.
0: Que a medula jovem pega rápido.
1: Entendi.
0: Mas a pessoa continua sendo doadora até os 60 anos, né? Que fica cadastrado no banco de medula.
1: Tá bom. Então fica o apelo, acaba sendo de grande importância esse seu apelo e as nossas orações para que o senhor Elias consiga um doador e que possa ser curado. Tá bom, Marielle? Nos unimos em oração. Deus abençoe você, Divinópolis, Minas Gerais, aplicativo da obra Evangelizar é Preciso, Rádio Candidez, Divinópolis FM, Padre Moacir Tavares, Dom Giovanni Luiz da Silva, da Diocese de Divinópolis. Escute esse testemunho, por favor.
2: Eu sou uma filha de Deus de Maracanaú, Ceará. Eu
1: Olá.
2: Quero deixar meu testemunho. A novena de Santa Rita. Padre, o senhor falou que a gente tinha que pedir uma coisa que era muito impossível. E para mim,
1: algo
2: que era muito impossível, okay. Padre, era eu receber o corpo de Cristo. Porque eu já estava junto com meu esposo, meu companheiro, há quase 10 anos. E no início eu queria casar, ele não queria. Aí depois ele já queria, eu também disse, eu também não vou mais casar.
1: Eita.
2: Aí a gente ficou nisso. Aí quando foi na missa de Pentecoste, o padre, na minha paróquia, ele pregou sobre o casamento.
1: Sim.
2: Nesse dia, ele olhou pra mim, eu olhei pra ele, aí eu disse, e aí? Aí ele disse, nós vamos casar.
1: Que
2: e no
1: maravilha.
2: Mesmo dia, padre, eu e ele compramos as nossas alianças e a gente vai dar entrada no nosso casamento.
1: Que maravilha.
2: E eu vou poder comungar o corpo de Cristo, meu maior sonho. Obrigado, padre. Deus abençoe grandemente.
1: Meu grande abraço, querida filha de Deus, ô povo querido de Maracanaú, povo cearense que tenho tanto amor. Lá nós temos a TV Evangelizar, canal 21.1. Minha saudação à Rádio Jangadeira FM, Milton Turola, Shalom, Padre Douglimar, Rádio Dom Bosco, Padre Magno e o Arcebispo Dom Gregório Paixão de Fortaleza. E, gente, já está marcado.

0: Cada data do evangelizar é preciso Fortaleza, dia 31 de outubro. Saudade, hein, povo de Fortaleza? Que Deus abençoe a todos vocês. Filhos amados, como eu disse no começo, você viu a participação das pessoas hoje? Esperança em Deus. O tema forte é: eu espero no Senhor, a minha esperança está no Senhor. E Deus não decepciona. Eu vou para o intervalo e volto com o nono dia de Nossa Senhora do Carmo. Volte comigo.
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hoje aniversário da Cidade FM de Timóteo, Minas Gerais, difusora de Teresina, Piauí, Cairós FM, General Carneiro, Paraná, TV Irmã, RTP Salinópolis, Salinópolis, Pará, TVI, TV Integração, Pará de Minas, Minas Gerais, filiadas, Evelyn Tele, Campos dos Goitacazes, Rio de Janeiro, Nilnet, Campo dos Goitacazes, Rio de Janeiro, Fibra Chegou, São Paulo, São Paulo, e hoje aniversário, filha da minha sobrinha, Maria Clara, filha da Letícia, que Deus abençoe Maria Clara, com muitas graças e bênçãos do céu. Deus abençoe. E amanhã, aniversário.

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Amado povo de Deus, ainda é novena de Nossa Senhora do Carmo. Ainda é o nono dia. Vamos juntos rezar? Nono dia. Nossa Senhora do Carmo, que deixastes o santo escapulário como sinal do vosso amor e proteção, sois reconhecida como assistência na vida e consolador amável na hora da morte. Eu, vosso filho e devoto, pronto a vos servir, disposto a vos amar, me apresento a vós e nesta novena faço o meu pedido. Faça o seu pedido. Lembre-se do que você vai dizer agora. Mãe, Nossa Senhora do Carmo, nunca se ouviu dizer que alguém necessitado, tendo recorrido a vós, tenha ficado desamparado. Com confiança, Mãe do Santo Escapulário, intercedei junto ao vosso Filho Jesus Cristo, por mim, por aqueles por quem devo rezar sempre, e por aqueles que se confiaram às minhas orações. Mãe amável, sede-nos propícia, e rogai por nós a Deus, para que sejamos dignos das promessas de Cristo. Nossa Senhora do Carmo, rogai por nós. Mãe do Santo Escapulário, rogai por nós. Madrinha da obra Evangelizar é preciso, rogai por nós. E concluindo este nono dia, até meia-noite, Ave Maria, cheia de graça, o Senhor é convosco. Bendita sois vós entre as mulheres, e bendito é o fruto do vosso ventre, Jesus. Santa Maria, Mãe de Deus, rogai por nós, pecadores, agora e na hora de nossa morte. Amém. Nossa Senhora do Carmo, rogai por nós. Rogai por nós, Santa Mãe de Deus, para que sejamos dignos das promessas de Cristo. O Senhor esteja convosco. Ele está no meio de nós. Abençoai, Senhor, o final de semana, por intercessão de Nossa Senhora do Carmo, sem brigas, sem discórdias, sem desavença. Abençoai os remédios,

as roupas dos enfermos, as fotos de família e esta água que será bebida e partilhada. Em nome do Pai, do Filho, do Espírito Santo. Amém. E eu me despeço com a música e o clipe YouTube Padre Manzotti, Pelas Mãos de Maria. Evangelizar é preciso.

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Meu amigo, minha amiga, muito bom dia. Que Deus possa chegar até sua casa e abençoar seu apartamento, sua casa, sua granja, seu sítio, sua fazenda. Que você seja um adorador em pessoa. Que Deus possa chegar até sua casa e te abençoar, fazendo de você sal da terra e luz do mundo. Vamos pedir a Nossa Senhora que nos ajude, que interceda por nós, a Mãe do Perpétuo Socorro, que ela possa trazer frutos para a sua vida agora. Que você seja agora uma pessoa capaz de sentir o amor de Deus. Sentir que Deus está do seu lado. Sentir que é possível amar, que é possível perdoar, que é possível superar os vícios e as paixões desordenadas. E que você possa, diante de Deus e de Nossa Senhora, entender o que diz Papa Paulo VI, a missão de Maria em relação ao povo de Deus.

Deus é uma realidade sobrenatural, operante e fecunda no organismo da igreja. E dá gosto considerar cada um dos aspectos dessa missão e ver como todos eles se orientam, cada um com sua eficácia própria, para o mesmo fim: reproduzir nos filhos a afeição do filho primogênito. Diga assim: Jesus, eu quero ter a tua aparência. Senhor Jesus, eu quero ser o seu reflexo no mundo. Senhor Jesus, eu quero ser cristão. Olha que bonito. Por que que a Igreja Católica reza pedindo a Nossa Senhora sempre? Porque a missão dela é reproduzir nos filhos, que somos nós, eu e você, as feições do filho primogênito. Quem que é o filho primogênito dela? Jesus. Olha que lindo. A materna missão de Maria impele o povo de Deus a dirigir-se com filial confiança àquela que está sempre pronta para o atender com afeto de mãe e com o valimento eficaz de auxiliadora. Por isso, cedo começou o povo de Deus a invocá-la sobre os títulos de consolação dos aflitos, saúde dos enfermos, refúgio dos pecadores, a fim de alcançar conforto nas tribulações, alívio nas doenças e, quando dominado pela culpa, a força libertadora. Porque ela, Nossa Senhora, isenta do pecado, leva os seus filhos a debelarem com decisão enérgica o pecado, e uma tal libertação do pecado e do mal, importa frisá-lo bem, é a condição necessária para toda e qualquer renovação dos costumes cristãos. Que cada um de nós que agora vamos juntos com a Bíblia na mão, hoje eu quero que você pegue o livro do Gênesis, é um dos livros, com a Bíblia na mão, nós vamos hoje nestes três blocos de programa fazer uma viagem e percebermos como que temos que estar isento dessas ideologias políticas que tentam dizer que cuidar da natureza é coisa de comunista. Liberemos isso. Tiremos isso do nosso coração, que está aqui na Bíblia, Gênesis capítulo 1. O homem é o representante de Deus para administrar a criação. De todos os seres criados, o homem é o único à imagem e semelhança de Deus. O homem é o único em que toda a criação está a serviço dele. Destruir a natureza é como matar a galinha do ovo de ouro, tá? Então coloque isso no seu coração, olhe para sua fazenda, olhe para suas plantas. Você, dona de casa, dentro da sua família, você tem suas plantas. A gente vai em tantas casas que as mulheres caprichosamente têm suas plantas. Então é hora de se cuidar e de cuidar de tudo que Deus deixou para nós. Cuidado com as queimadas, cuidado com os garimpos, cuidado com as mineradoras, cuidado com a poluição dos rios. Jogar, por exemplo, óleo de cozinha na pia, não se pode fazer isso. O óleo de cozinha, faça como aqui no seminário, a gente ajunta o óleo de cozinha para que não venha poluir as águas dos rios e não venha matar os habitantes da água ou das águas. Irmãos, Deus quer que nós conversemos e vivamos bem com a natureza. Vamos ouvir uma canção?

Deus quer escrever, reescrever a sua história e a minha história. Inclusive a nossa história com a história da Terra. Inclusive a nossa história com a história do cuidado de uns para com os outros, dos relacionamentos. Quando eu falo que você deve fazer um curso de teologia, eu estou dizendo que você precisa entender quem é Deus. Entender, buscar compreender. É muito comum a gente às vezes desconsiderar alguma coisa. Vamos pensar os dons do Espírito Santo. Sabedoria, entendimento, ciência. Saber, conhecer, ninguém ama aquilo que não conhece. E nós temos que insistir, meu amigo, minha amiga, porque senão nós vamos ficar dando murros em ponta de faca. Sabe o que que é isso? Nós não vamos saber falar de Deus, nós não vamos saber quem é Deus e vamos ficar dando palpites, na maioria das vezes, errados. É preciso que, no mundo hoje, quando a religião se torna pauta, quando a religião tenta se misturar com política, é preciso que os católicos estejam bem preparados para não caírem nesta armadilha. Uma coisa é uma coisa, outra coisa é outra coisa. Então é preciso que você pare um pouco, pense, medite e cuide das coisas de Deus. Lá no livro do profeta Isaías, no capítulo 11, diz assim: um renovo sairá do tronco de Jessé e um rebento brotará em suas raízes. Sobre ele repousará o Espírito do Senhor. Que espírito? Espírito de sabedoria e de entendimento.

0: espírito de prudência e de coragem, espírito de ciência e de temor do Senhor. Ele não julgará pelas aparências e não decidirá pelo ouvir dizer, mas julgará os fracos com equidade, fará justiça aos pobres da terra, ferirá o homem impetuoso com uma sentença de sua boca, e com o sopro de seus lábios fará morrer o ímpio. Cuidado, porque nós temos hoje uma responsabilidade. Existem líderes religiosos que pegam a irresponsabilidade humana, que põe fogo, que destrói, e diz que isso é sinal de Deus, isso é ira de Deus. Não, isso é incapacidade humana de gerenciar, de administrar o que Deus deixou. Destruir a natureza é jogar a herança que Deus deixou para nós no lixo. Eu vou para um intervalo e volto com Gênesis. 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
0: De volta com o programa DNA da Fé. Nós estamos nesse dia tão especial, celebrando período de férias, período de descanso, ócio criativo. Muitas vezes a gente tem que levantar e dizer assim: hoje eu não tenho que fazer nada. Isso ajuda a gente a crescer humanamente, ajuda a crescer nos relacionamentos. Põe uma coisa na sua cabeça: tire um tempo para você na sua vida. Tire um tempo para curtir a mãe, para curtir o pai, para curtir os amigos, para curtir o que você já fez. Então, férias é tempo para viajar, férias é tempo para poder ficar quietinho com esse frio, levantar um pouco mais tarde. Qual o problema, hein? Problema nenhum. Então, curta esse momento, sinta esse momento. Celebre a sua vida, celebre as suas conquistas e não deixe que nada te importune. Boas férias para você, bom descanso para você, bom almoço para você, bom sono para você. Agora, eu quero mandar um abraço para o homem e a mulher do campo, para aquela pessoa que trabalhou e agora está passando as férias na granja, passando as férias no sítio, na fazenda, no interior. Você que está em casa, você professor e professora, aluno e aluna, que agora estão descansando. Eu quero oferecer uma canção para você, pedir a Nossa Senhora Aparecida que te abençoe, com Rick Renner. Olha que canção bonita.

0: beijo. Tchau. Tchau.
1: Pois é, eu quero dedicar esse bloco ao homem e à mulher do campo. E eu quero pegar na Bíblia o livro do Gênesis, capítulo 1. Vamos lá? Gênesis, capítulo 1. Como é sábado, é dia dedicado a Nossa Senhora. Vamos pedir a Nossa Senhora que nos ajude a entender a palavra de Deus. Aliás, diante da palavra de Deus, a gente deve sempre pedir as luzes do Espírito Santo. Reza comigo. Vinde, Espírito Santo. Enchei os corações dos vossos fiéis e acendei neles o fogo do vosso amor. Enviai o vosso Espírito e tudo será criado e renovareis a face da terra. Oremos, Deus que instruíste os corações dos vossos fiéis com as luzes do Espírito Santo, fazei que apreciemos retamente todas as coisas segundo o mesmo Espírito e gozemos sempre de sua consolação. Por Cristo, Senhor nosso. Amém. Agora sim, pegue a sua Bíblia, livro do Gênesis, capítulo 1.

Nossa Senhora é a mulher do silêncio. Então ela escuta a palavra de Deus, ela deixa que a palavra de Deus fale. E eu gostaria que você agora deixasse a palavra de Deus falar no seu coração. Você do campo, que tem sua fazenda, tem seu gado, tem suas plantações, tem as matas, tem as nascentes. Você da fazenda, do sítio, você da granja, que tem algo para você cuidar, uma horta para você cuidar, certamente com árvores frutíferas. Pense nesse texto que tem a ver com você. Você que tem sua casa na cidade, quero mandar um abraço para o Jorge, lá do bairro Santa Rita, o Jorginho do Canto, Deus abençoe, irmão do seu Zé, o Jorginho que toca guitarra, ele e a família. O Jorge cuida da sua granja, do seu quintal na cidade, e muitos outros aqui dentro de Juiz de Fora, que faz do seu lote, onde está sua casa, um lugar de cuidado. Você, dona de casa, que tem planta dentro de casa e que conversa com as plantas na sua casa, no seu apartamento, a palavra hoje é para você. Olha só, Gênesis capítulo 1. Jogue fora qualquer tipo de ideologia e escute a palavra. No princípio, Deus criou os céus e a terra. A terra estava informe e vazia, as trevas cobriam o abismo e o Espírito de Deus pairava sobre as águas. Deus disse: faça-se a luz, e a luz foi feita. Deus viu que a luz era boa e separou a luz das trevas. Deus chamou a luz dia e as trevas noite. Sobreveio a noite e depois a manhã foi o primeiro dia. Deus disse: faça-se o firmamento entre as águas e separe ele uma das outras. Deus fez o firmamento e separou as águas que estão debaixo do firmamento daquelas que estão por cima. E assim fez Deus, chamou o firmamento de céus. Sobreveio a tarde, depois a manhã, foi o segundo dia. Deus disse que as águas que estão debaixo do céu se juntem no mesmo lugar e apareça o elemento árido. E assim se fez. Deus chamou o elemento árido de terra e ao ajuntamento de águas, mar. E Deus viu que isto era bom. Deus disse: produz a terra plantas, ervas que contenham semente e árvores frutíferas que deem fruto segundo a sua espécie, e o fruto contém a sua semente. E assim foi feito. A terra produziu plantas, ervas que contêm semente segundo a sua espécie, e árvores que produzem fruto segundo a sua espécie, contendo o fruto a sua semente. E Deus viu que isto era bom. Sobreveio a tarde, depois a manhã, foi o terceiro dia. Mas eu quero te chamar a atenção que Deus criou árvores frutíferas para que o homem pudesse cuidar das árvores frutíferas. E ela dava fruto segundo a espécie, e o fruto dava semente. E assim foi feito. A terra produziu plantas, ervas que contêm semente segundo a sua espécie. Tu pensa, você que é da fazenda, agora nós estamos vivendo esse momento bonito do ipê amarelo, do ipê roxo, do ipê cor-rosa. As sementes deles dão depois das flores. Ela não dá um fruto, mas ela dá a semente. E assim tantas plantas que não dão fruto, mas dão semente. Mas plantas que não dão semente, mas dão fruto, e dentro do fruto a semente. Esse texto ajuda a gente a entender de planta.
sabia? Ter a ciência da planta. Por isso que a Bíblia é boa da gente estudar. Tem as árvores frutíferas que dão frutos, e o fruto tem semente. E tem árvores e ervas que contêm semente. Pensa agora, é tempo também do capim gordura. Ele dá suas sementes. É tão bonito. Você de Santos Dumont, como é bonito aí os pastos do município de Santos Dumont, todo coberto de verde, um verde mais claro, um verde azulado, com a flor, ou a semente do capim-gordura, que é uma cor assim vermelha, grená, cor de sangue. Olha que chique, hein? Você aí de Bias Fortes, onde ainda não chegou a braquiária, tem o capim-gordura. Que lindo! Olha que bom! Que bom que você entenda disso, que você entenda dessa terra. Então, essas espécies, esses ramos, esses capins que dão a sua semente. E Deus viu que será bom. Sobreveio a tarde, depois a manhã, foi o terceiro dia. Deus disse: faça os luzeiros no firmamento dos céus para separar o dia da noite. Sirvam eles de sinais e marquem o tempo. Marque o tempo, os dias e os anos. E resplandeçam no firmamento dos céus para iluminar a terra. E assim se fez. Deus fez dois grandes luzeiros, o maior para presidir ao dia e o menor para presidir à noite. E fez também as estrelas. Deus colocou-os no firmamento dos céus para que iluminassem a terra, presidissem ao dia e à noite e separassem a luz das trevas. Deus viu que isto era bom. Sobreveio a tarde e depois a manhã, e foi o quarto dia. Eu costumo dizer para você que está me ouvindo que é importante a gente saber conversar com a natureza. A lua, as fases da lua têm uma interferência incrível, inclusive no tempo. Em geral, a passagem de lua faz chover. A passagem de lua altera o humor de pessoas, altera o corpo das pessoas. Não se iludam, isso é fato. Eu provo. Então, esses luzeiros que Deus colocou, se você cortar uma madeira, um bambu ou uma madeira mesmo, na lua nova, muito facilmente ela vai ter carunchos, cupins. Se você cortar no minguante, beleza. Qual é a lua para se cortar o cabelo? É sempre a lua cheia. E veja, a própria Bíblia, em vários textos, faz menção à lua. A lua marca os meses do ano, conversa com as estações.

0: conversam com o tempo. Amado, é preciso, o homem contemporâneo precisa voltar a conversar com a natureza. Olha, minha hora está estourando, eu vou para um rápido intervalo e volto em seguida.
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1: De volta com o programa DNA da Fé, trazendo a você uma mensagem. Aproveito para poder mandar um abraço para a Conceição e o esposo e a filha, a neta, lá em no Vermelho, Senhor Bom Jesus do Vermelho, município de Santa Rita do Ibitipoca. Aproveito para saudar o padre Crispim e aproveito também para dizer que o jornal Folha Missionária já está à disposição. É só você pegar e tá trazendo todas as paróquias para a cena. Um abraço aí para o padre Crispim, na paróquia também de Santana, preparando a festa Santana. Do mesmo modo, eu mando um abraço para o padre Leandro em Belmiro Braga, também padroeiro Santana, o padre Cássio aqui no um nome tão bonito de Vila Ideal, paróquia de Santana. Padre Felipe em Santos Dumont, bairro Córrego do Ouro, festa de São Joaquim e de Santana. Pessoal se preparando aí para essa missão tão bonita. Pessoal de Barroso que também nos escuta, festa de Santana em Barroso, Minas Gerais. Então, Santana do Deserto, lá com o padre Jadair, também celebrando a festa da padroeira. É muito lugar com o nome de Santana, né, meu amigo? E as capelas aí com o nome de Santana. Nós estamos ligados em oração. Quem foi São Joaquim Santana? Foram os avós de Jesus, os pais de Nossa Senhora. Você sabia disso? São Joaquim Santana, os pais de Nossa Senhora. Então eu dou esse abraço a esse pessoal, a essas cidades que estão ligadas conosco e tantas outras, os bairros de Juiz de Fora ligados conosco, para a gente poder celebrar essa maravilha. Maravilha de Deus, bênção de Deus. Tá certo?

Todos nós precisamos de mãe. Não existe ninguém no mundo que não tenha uma mãe. Então, meu abraço aí a todas as mães, a todas as mulheres, a todas as profissionais. Manda um abraço para as médicas, as juízas. Um abraço para minha comadre, doutora Ivanete, que é juíza de direito. Então, que Deus abençoe. Na pessoa da doutora Ivanete, abençoar todas as mulheres que trabalham com direito. Advogadas, enfim, todas vocês, viu? Que Deus possa abençoar. Abençoar a doutora Márcia Delgado, que é advogada, enfim, todas as advogadas que estão ligadas, sintam-se abraçadas por mim. As professoras, opa! As mães, professor de todos os níveis do ensino. E também a professora de música, a professora de crochê, a professora de costura, a moça da autoescola, que Deus abençoe vocês, tá? As mães do banco, que trabalham no banco, as bancárias, Deus abençoe vocês. Você na granja, de folga, escutando o programa, a Rádio Catedral, você de Barbacena. Olá, Barbacena, Petrópolis, Três Rios, ligados conosco. Você do bairro Santa Clara, você do bairro, enfim, Progresso, Santa Paula, você do bairro Bandeirantes, e aí vai, toda a cidade de Juiz de Fora, Zona Norte, Zona Sul, Zona Oeste, todos vocês ligados conosco nesse momento. Vamos continuar o papo? Estou falando da criação do mundo e do cuidado que nós

devemos ter com a natureza. Livro do Gênesis, capítulo 1, versículo 20. A palavra de Deus a gente tem que ler com respeito. Então vamos rezar para a gente pedir a Deus que nos dê sabedoria nessa leitura. Vinde, Espírito Santo, enchei os corações dos vossos fiéis e acendei neles o fogo do vosso amor. Enviai o vosso Espírito e tudo será criado e renovareis a face da terra. Oremos, Deus que instruíste os seres humanos com a luz do Espírito Santo, fazei que apreciemos certamente todas as coisas segundo o mesmo Espírito e gozemos sempre de sua consolação. Por Cristo, Senhor nosso. Amém. Então eu chego aí a você, até a sua casa, para que você possa continuar comigo esse belíssimo estudo que estamos fazendo. Deus criando o mundo e a gente aprendendo, isso que eu quero dizer, a dialogar com a natureza. Eu gosto muito de explicar isso. Quando tem um círculo na lua e a água está mais quente, vai chover. 3 dias depois chove. Também quero dizer que quando os cupins não fazem suas casinhas na várzea, é porque vai ter muita chuva. As chuvas chegarão cedo. O próprio João de Barro, quando faz a sua casa, a porta é o contrário de onde vem a chuva. Às vezes a chuva vem do sul, do norte, do leste, do oeste, o vento que traz a chuva. Então João de Barro sempre faz o contrário. Mas que estranho, né? Porque os animais, as aves, conversam com a natureza. O homem também perdeu essa coisa de conversar com a natureza. Quer ver que bonito aqui o versículo 20? Diz assim: Deus disse: pululem as águas de uma multidão de seres vivos. Quer dizer, os peixes, todos os anfíbios, os monstros marinhos. E voem aves sobre a terra, debaixo do firmamento dos céus. Deus criou os monstros marinhos e toda a multidão de seres vivos que enchem as águas. São muitos, segundo a sua espécie. E todas as aves, segundo a sua espécie. Os céus é lindo. Graças a Deus que hoje o Ibama está indo para cima. Hoje nós podemos ver tantas aves voando, gaviões, corujas, papagaios, maritacas e tantos outros. Os canários, coisa bonita, você chega nas fazendas, estão ali os canários amarelinhos, né, no curral. É muito comum e é muito bonito. Aqui no seminário, vocês sabiam que o canário ele come areia? Então aqui tem os barrancos, nessa época agora os canários estão alvoraçados e eles estão então comendo areia, terra, né? Sobretudo nos barrancos onde tem essa terra de pissarra, eles estão ali tipo um saibro, eles estão ali. E Deus viu que era bom e Deus os abençoou. Frutificai, disse ele, e multiplicai-vos. E enchei as águas do mar, e que as aves se multipliquem sobre a terra. Sobreveio a tarde, depois a manhã, foi o quinto dia. Deus disse: produza a terra seres vivos segundo a sua espécie, animais domésticos, répteis e animais selvagens, segundo sua espécie. E assim se fez. Deus fez os animais selvagens segundo a sua espécie, os animais domésticos igualmente, e da mesma forma todos os seres, todos os animais que arrastam sobre a terra. E Deus viu que isto era bom. Em tempos outros,
e diziam que as cobras eram

o humus. A gente chama de humus. Então você observa que aquele animal, além de muita gente pegá-los para isca, para pescar, mas eles têm um trabalho que ajuda o homem a construir riquezas. Essa é a questão. E como que o homem pode destruir? Só responda isso para mim. Como é que o ser humano pode tentar destruir algo que é parceiro dele? Se nós observarmos as serpentes, por que é que elas são importantes? Dentre outras coisas, elas ajudam no controle dos roedores. Se as cobras acabarem, poderá haver uma infestação de ratos e roedores. Então, tudo é de Deus. Está aqui na Bíblia. É tirar essas ilusões. Tinha gente que falava, coruja não é de Deus. Não sei o que não é de Deus. Tudo é de Deus. Tudo tem a sua função. Versículo 26 está escrito: então Deus disse, façamos o homem a nossa imagem e semelhança, que ele reine sobre os peixes do mar, reine sobre as aves do céu, reine sobre os animais domésticos e sobre toda a terra, e sobre todos os répteis que arrastam sobre a terra. Deus criou o homem à sua imagem, criou a imagem de Deus, criou o homem e a mulher. Deus os abençoou. Frutificai, disse ele, multiplicai-vos, enchei a terra e submetei-a. Dominai os peixes do mar, sobre as aves dos céus, sobre todos os animais que se arrastam sobre a terra. Deus disse, eis que eu vos dou toda a erva que dá semente sobre a terra e todas as árvores frutíferas que contêm em si mesmas a sua semente para que vos sirvam de alimento, e a todos os animais da terra e a todas as aves do céu, a tudo o que se arrasta sobre a terra e em que haja sopro de vida, eu dou toda a erva verde para alimento. E assim se fez. Deus contemplou toda a sua obra e viu que tudo era muito bom. Sobreveio a tarde e depois a manhã foi o sexto dia. Olha que bonito. Assim foram acabados os céus, a terra e todo o seu exército. Tendo Deus terminado no sétimo dia a obra que tinha feito, descansou do seu trabalho. Ele abençoou o sétimo dia e o consagrou, porque nesse dia repousara de toda a obra da criação. Tal é a história da criação dos céus e da terra. Que bonito! Então cabe ao homem administrar, gerenciar, cuidar da terra, cuidar das aves. Então, ótimo que temos o Ibama, ótimo que temos a Polícia Florestal para poder evitar todos esses maus. Mas eu quero entender e eu quero falar para você que ainda hoje existem pessoas que soltam balões, existem pessoas que jogam toco de cigarro e as queimadas estão aí no envolto às estradas. E eu quero chamar a atenção de você, juiz forano, em primeiro lugar. Quantas vezes, morando em Juiz de Fora, eu vi fogo no Morro do Cristo? O fogo destrói as pastagens, as ramagens. Mas Deus criou os pastos e os ramos para alimento da própria criação. E por que que o homem queima? E quando queima, a terra fica solta em qualquer chuva. Acontecem os desastres que aconteceram, por exemplo, no Morro do Cristo. Então pare e pense, para você refletir, falar com a sua professora de biologia e de geografia. As queimadas acabam com a terra. Que Deus te abençoe e até mais tarde.

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1: Chegou o momento em que você vai receber a bênção para a água, a bênção da refeição. Mas neste sábado, antes das bênçãos, eu, Padre Expedito, quero dar algumas dicas especiais para todos vocês, ouvintes. 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
0: Este sábado, eu, Padre Expedito, quero invocar a bênção sobre a água e sobre o alimento. Oremos. Senhor Deus Todo-Poderoso, fonte e origem de toda a vida, abençoai esta água que vamos usar, confiantes, para implorar o perdão dos nossos pecados e alcançar a proteção da vossa graça contra toda doença e cilada do inimigo. Concedei, ó Deus, que por vossa misericórdia jorrem sempre para nós as águas da salvação, para que possamos nos aproximar de vós com o coração puro e evitar todo o perigo do corpo e da alma. Amém. Ao partilharmos o alimento neste sábado, invoquemos a bênção de Deus. O texto bíblico tirado de Lucas, capítulo 22, versículo 19. Jesus tomou o pão e, tendo dado graças, partiu e deu aos discípulos, dizendo: isto é o meu corpo que por vós é dado. Fazei isso em memória de mim. Ao partilharmos esta refeição, que possamos olhar ao nosso redor e perceber as dádivas que nos cercam. Que cada alimento seja um símbolo de nosso trabalho conjunto e das bênçãos que Deus fez fluir em nossas vidas. Que essa refeição seja um tempo de relaxamento, alegria e partilha, unindo ainda mais as nossas famílias. Amém. Por intercessão de Nossa Senhora e de São José, desça sobre você, sua família, seu local de trabalho e permaneça a bênção de Deus Todo-Poderoso, Pai, Filho e Espírito Santo. Amém.

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1: Boa tarde, ouvinte da Rádio Catedral. Sábado, 18 de julho de 2026. Confira os destaques de hoje. Declaração de Roma. Assinado compromisso sobre armas nucleares e inteligência artificial. Paróquias celebram novenas em honra a São Joaquim e Santana na Arquidiocese. Tradicional festa de São Sebastião reúne devotos na Barreira do Triunfo. Informação com credibilidade a partir de agora na Catedral FM.
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1: Encontra-se um momento decisivo de sua história. Assim começa a Declaração de Roma por uma paz desarmada e desarmante na era da inteligência artificial, das armas nucleares e autônomas, dos novos protocolos digitais e dos modelos emergentes de desenvolvimento digital. Assinada nesta semana em Roma, ao término dos dois dias de trabalhos realizados no Borgo Laudato Si, sob o tema Assembleia Global dos Prêmios Nobel sobre a Inteligência Artificial e Guerra Nuclear. Trata-se de um desafio sem precedentes, afirma o texto, porque a inteligência artificial oferece grandes oportunidades, mas também provocará uma perda massiva de postos de trabalho e acentuará a competição econômica entre as potências nucleares, concentrando-se nas mãos de poucos países e grandes empresas. A inteligência artificial está destinada a produzir transformações econômicas, militares e sociais de grande alcance. A declaração destaca ainda que a crescente corrida armamentista nuclear caminha lado a lado com uma corrida pela inteligência artificial igualmente perigosa. Por isso, acolhendo o convite do Papa Leão XIV para promover uma paz desarmada e desarmante, os signatários rejeitam a ideia de que a segurança possa ser fundamentada no medo, na dominação, na ameaça e na destruição mútua. Nos seis pontos que compõem o documento, faz-se um apelo para desarmar a próxima corrida armamentista, tanto no campo da inteligência artificial quanto no nuclear, antes que sejam elas a determinar a face do próximo século, e para que organizadores e governos monitorem os processos totalmente automatizados nos sistemas de inteligência artificial. O apelo dos signatários é para a criação de um bem comum digital, que favoreça a coleta e o compartilhamento dos dados necessários para aprofundar o conhecimento e sustentar ações eficazes relacionadas às armas nucleares e à inteligência artificial. Na conclusão da declaração, é solicitado com urgência o início de negociações para alcançar a eliminação verificável e irreversível das armas nucleares. Há o pedido aos estados para que interrompam a corrida armamentista, apostando no diálogo e no cumprimento das obrigações assumidas. Está em jogo a nossa sobrevivência e das futuras gerações.
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1: Hoje, a igreja celebra São Francisco Solano, padroeiro dos missionários da América Latina. Francisco nasceu em Montilla, Espanha, em 1549, em uma família rica e de nobre ascendência, com pais cristãos e fervorosos. Ele se formou no colégio jesuíta e ingressou mais tarde na ordem franciscana. O maior desejo dele era ser missionário, mas adiou esses planos para cuidar dos doentes, especialmente os pobres, que foram afetados por uma peste que atingiu a Espanha. Ele também ficou doente, mas se recuperou. Em 1589, Francisco foi escalado para uma missão evangelizadora na América Latina. Durante a viagem, uma forte tempestade fez o navio encalhar em um banco de areia. A presença dele acalmou as pessoas e inspirou muitas conversões. Foram socorridos por outro barco e completaram a viagem desembarcando no Peru. No país andino, vivenciou vários milagres ao longo de 15 anos de trabalho. Morreu em julho de 1610 e foi canonizado pelo Papa Bento XIII em 27 de dezembro de 1726.
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1: A seguir, São Joaquim Santana, São Sebastião e São Carmel, Nossa Senhora do Carmo. Confira as festividades do fim de semana.
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1: Muitas paróquias na arquidiocese já começaram as celebrações em honra a São Joaquim e a Santana, pais da Virgem Maria e avós de Jesus. Os padroeiros dos avós e dos idosos, os santos são exemplos de fé, perseverança e dedicação à família, inspirando gerações de cristãos a viverem e transmitirem a fé no cotidiano. Em Juiz de Fora, a paróquia Santana, a novena é celebrada até o dia 25, com missa na matriz às 7:30 da noite. Em seguida, barraquinhas com comidas típicas na matriz da rua Afonso Celso, número 95, no bairro Vila Ideal. Já em Santos Dumont, a novena na paróquia São Joaquim Santana está em andamento até o dia 25, às 7 da noite. E em seguida, as apresentações culturais a partir das 8:30 da noite na matriz, que fica localizado na rua Francisco Brechó, sem número, no bairro Córrego do Ouro. Já em Santana do Deserto, a paróquia Santana está com novena também até o dia 25, às 7 da noite. Hoje e amanhã tem show de prêmios, logo em seguida na matriz na Praça Doutor Mauro Paquete Pinto, sem número, no centro. Em Santana do Garambel, a novena vai até o dia 22, com missa às 7 da noite, entre os dias 23 e 25. Começa o tríduo das missas das 10 da manhã e das 7 horas da noite, na matriz da Praça Dom Justino, número 230, no centro. Outras paróquias e comunidades iniciam tríduos e as festividades na semana que vem em Juiz de Fora, São João do Pomuceno, Santo Antônio do Alto do Rio Grande e Goianá. 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O bairro Barreira do Triunfo terá um fim de semana marcado por celebrações com a tradicional festa de São Sebastião. A programação começou com missa e o hasteamento dos mastros.

0: pároco Padre Geraldo Viegas, destaca o momento de fé e confraternização neste final de semana. Em sequência, as celebrações realizadas em janeiro, quando a Igreja Católica faz memória do padroeiro dos militares, atletas e protetor contra epidemias.
1: Uma grande festa preparada com muito carinho pela nossa comunidade para celebrar esse padroeiro, cuja festa relembra o nosso padroeiro, onde fizemos a nossa caminhada espiritual lá no mês de janeiro. E essa festa tradicional, ela acontece no mês de julho.
0: Entre hoje e amanhã, estão previstas carreatas, show de prêmios e barraquinhas, atrações culturais e também uma missa campal, como detalha o padre Geraldo Viegas.
1: Já o dia 18 de julho, sábado, o segundo dia da nossa festa, às 16 horas acontece a tradicional carreata de São Sebastião, marcando o início lá na matriz de Nossa Senhora da Conceição, no bairro Benfica, onde percorreremos várias ruas até aqui, o bairro Barreira do Triunfo. Às 18 horas teremos o show de prêmios, um grande show de prêmios, e barraquinhas, prendas de assados e um belo show com Roger Franco a partir das 23 horas. No domingo, dia 19 de julho, às 7 da manhã, teremos o repique dos sinos. De 7 às 11 da manhã, a igreja ficará aberta para a veneração da imagem de São Sebastião pelos fiéis. Às 15 horas, no domingo, tem a missa campal, uma missa festiva, seguida de procissão, acompanhada pela banda de música Nossa Senhora de Lourdes. Após a missa, às 17 horas, acontece o leilão de bezerros aqui no pátio da matriz, também barraquinhas animadas, leilão de prendas e assados. E às 20 horas teremos o show de João Lucas e Fabiano, encerrando com queima de fogos às 22 horas.
0: Padre Geraldo Viegas convida todos os devotos de São Sebastião a se unirem na festa na paróquia da Barreira do Triunfo.
1: Nós pedimos, você e sua família que venha participar conosco, viu? Venha brilhantar a nossa festa com a sua presença, tá bom? Para juntos celebrarmos esse grande padroeiro, São Sebastião. Nossa paróquia acolhe vocês de braços abertos.
0: A paróquia São Sebastião fica na Avenida JK, número 10.578, no bairro Barreira do Triunfo. 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Hoje, às 18h30 da noite, será celebrada na Igreja da Glória uma missa em ação de graças pelo Jubileu de Safra. 65 anos de sacerdócio do padre Dalton Barros de Almeida. O vigário paroquial da Paróquia da Glória, em Juiz de Fora, nasceu em Mercês em 24 de outubro de 1937. Filho de Oreste Barros de Almeida e Maria Garcia de Almeida. Aos 10 anos, ingressou na Escola Apostólica São Clemente Maria, no município de Congonhas, em Minas Gerais. Fez sua vestição na Congregação Redentorista em 1955. Professou os votos religiosos em 25 de janeiro de 1956 e foi ordenado presbítero em 16 de julho de 1961. Pela imposição das mãos de Dom José Brandão de Castro. Realizou estudos filosóficos e teológicos realizados no Seminário Maior Redentorista em Juiz de Fora, entre 1956 e 1960. Depois se formou em psicopedagogia, obteve licenciatura em filosofia e durante o período que residiu na Bélgica, entre 1971 e 1976, concluiu o mestrado em Ciências Familiares e Ciências da Religião. Ao longo de mais de 6 décadas de ministério, exerceu importantes responsabilidades na província redentorista do Rio de Janeiro. Desde a formação de novos religiosos e como professor em instituições de ensino superior e prestou assessoria a diversas instituições educacionais e religiosas no Brasil e no mundo.

0: Superior Provincial entre 1990 e 1996 e de 1999 a 2005, além de ser reitor das comunidades São José, em Belo Horizonte, e Nossa Senhora da Glória, em Juiz de Fora. Vários eventos e festas movimentam as paróquias da nossa arquidiocese neste final de semana. Em Juiz de Fora, termina hoje o tríduo preparatório para a festa de São Carbel, às 7h30 da noite, na rua Felipe Coure Jabor, número 16, no Granville. E amanhã, 19 de julho, a missa festiva será às 9h30. Em seguida, haverá o tradicional Empório Gourmet de São Carbel, momento de confraternização que integra a programação da festividade. A Capela São Carbel fica na rua Maria de Sabarreto, 26, no bairro Aeroporto. Já em São João Nepomuceno, será realizada amanhã a Caminhada da Juventude Vicentina, rumo ao alto. Este momento especial de fé, convivência e fortalecimento da missão vicentina entre os jovens é inspirado pelo testemunho de São Pierre de Ordio Frassati, patrono da juventude vicentina, que nos deixou o lema Rumo ao Alto. Os participantes vão se encontrar às 7 horas da manhã na igreja de Dom Bosco, de onde sairão em caminhada, oração, partilha, alegria e amizade, culminando com um lanche compartilhado e atividade de integração na comunidade dos núcleos às 11 horas. A orientação é levar o lanche, água e usar roupas e tênis confortáveis. Termina amanhã a festa de Nossa Senhora do Carmo no condomínio Ribeirão do Carmo, que faz parte da paróquia Nossa Senhora das Estradas. A programação começa às 10 horas, com missa na comunidade, seguida de almoço festivo e show de prêmios.
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0: O desporto pode e deve ser um espaço de acolhimento, capaz de envolver pessoas de diferentes origens sociais, culturais e físicas. A alegria de estar juntos que nasce do jogo partilhado, do treino comum e do apoio mútuo é uma das expressões mais simples e profundas da humanidade reconciliada. A reflexão do Papa Leão XIV é o tema do editorial com Padre Camilo.
2: Pois é, outro dia eu refleti na missa, o jogo, o desporto é algo que leva os povos a se encontrarem. A Copa do Mundo é essa experiência, povos de diferentes culturas se encontram, os povos. É bonito ver a Noruega com o seu barco, o seu remo. É bonito ver o brasileiro com o samba, o argentino com o tango. É bonito. Agora a gente tem que aprender a fazer com que o jogo é um jogo, como se diz, seja ganhando ou perdendo, a gente tem que estar no jogo, sem reclamações e sem essa coisa muitas vezes brasileira, ou entra de salto alto ou sai do campo chorando. A gente tem que aprender, irmãos, a jogar e a partilhar com os outros.
0: 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Uma boa tarde e um ótimo final de semana para você.

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Em nome do Pai, do Filho e do Espírito Santo. Amém. Espírito Santo de luz, dai-nos o dom da sabedoria para distinguir o bem do mal e a verdade da mentira. Guiai-nos a cada passo, em cada dia, para que sigamos o caminho do Evangelho com a ajuda de Maria, por Cristo nosso Senhor. Amém.

Advente, a nossa leitura orante da Santa Palavra. É o nosso encontro com Deus de cada dia. Estamos já caminhando para o final do capítulo 7. Jesus tem ensinado alguns detalhes importantes, né? Que a gente não podia deixar de conhecer, né? Calando o defeito dos outros e compadecendo-nos dos pobres. Quem já esteve num dia em penúria e passou um dia de fome ou de frio, sabe o quanto é importante um cobertor, uma jaqueta, um prato de comida. Então, que a gente possa fazer isso, né? Sabendo como isso é importante, como isso marca para sempre o coração da gente, né? Então, que a gente possa fazer ao outro que a gente gostaria que fizesse a nós mesmos, mas sobretudo não fale mal de ninguém, cala o defeito dos outros, compadece sempre dos pobres. Finalmente, Jesus ensinou-nos que o caminho da vida é apertado e estreito, porque exige cuidado constante. Se não fizermos nada, não vai acontecer. Precisa de cuidado, é uma educação, e Deus tem uma pedagogia nos dando aqueles toques de graça, aquelas podas necessárias para a gente desabrochar no amor dele. Hoje, então, continuamos. Jesus agora fala dos frutos da árvore, quando uma árvore dá bom fruto. Acolhemos hoje, então, Mateus 7, capítulo 7, versículos 15 a 20. Mateus, capítulo 7, versículos 15 a 20. Como você sabe, a nossa tradução é a tradução da Bíblia da CNBB. Agora, então, ouçamos a Santa Palavra. Cuidado com os falsos profetas. Eles vêm até vós vestidos de ovelhas, mas por dentro são lobos ferozes. Pelos

adubar e cultivar para que essa sementinha cresça, para que venha dar frutos de vida eterna. Uma boa árvore dá bom fruto, um bom profeta dá bom fruto, né? Se ele é interesseiro, se ele só pensa em si mesmo, se ele está anunciando a si mesmo e não ao Senhor, os frutos serão passageiros, serão duvidosos, serão às vezes até ruins, né? Porque quem somos nós? Somos nada. Aquele que é o Senhor, a única missão do profeta é levar ao Senhor, né? Como João Batista diz, que eu diminua e ele cresça. Então, nossa missão, a missão do profeta é levar ao Senhor nosso Deus, ao nosso Salvador, único Redentor. Então, é ligar-nos a ele, ao Senhor Jesus Cristo. Esta é a função do verdadeiro profeta, e este é o fruto que permanece. São Paulo é muito cuidadoso, já citei aqui a carta aos Tessalonicenses, né? Então, Paulo lá diz que todos sabem ali que ele não chegou lá com astúcia, nem com engano, nem com interesse pessoal, enganoso, nem com vontade de enriquecer, nem foi lá cobrar nada das pessoas, foi lá anunciar o evangelho da graça de Deus, que nos tirou das trevas.

no Evangelho de Mateus, o ensinamento da missão, e Jesus é claro: você recebeu de graça, deve dar de graça. Aquilo que te oferecerem para comer, você deve comer com alegria e anunciar a todos o reino de Deus, onde você é acolhido, onde não é acolhido, o reino chegou para todo mundo. Então, que Deus nos dê a graça de, escolhidos por Ele, sermos bons profetas, sermos anunciadores da verdade do Cristo. Podemos dar bons frutos de vida eterna, de alegria, de bondade, de justiça, de harmonia, de paz, de temor de Deus. Porque quando a gente anuncia a nós mesmos, o que falta é o temor de Deus. Aquela palavra que por uma loucura eu queira anunciar por mim mesmo, que ela morra, que ela não exista, que você não a compreenda. Que só possamos aqui eu abrir minha boca e você compreender a palavra que seja do Senhor. A única função do Vinde Vede é transmitir a palavra do Senhor, não nossas questões, não nossos dons, qualidades ou problemas, não. Não podemos fazer um anúncio autocentrado em mim mesmo e em você, já que o nosso centro, a nossa pedra fundamental é Jesus Cristo, né? Daqui a pouco vamos ler a casa construída sobre a rocha. Então, o verdadeiro profeta constrói sua casa sobre a rocha que é Jesus. E se construída mesmo sobre a rocha que é Jesus, esta casa não cairá. Às vezes cai porque construímos a casa sobre o nosso egoísmo. E aí vai cair mesmo, né? Porque o nosso egoísmo não pode manter nada de pé. Somente o Senhor pode, que nós sejamos centrados nele. Que a Mãe Santíssima nos conduza cada vez mais nos passos de Jesus. E é por isso que damos glória ao Pai, ao Filho e ao Espírito Santo, como era no princípio, agora e sempre. Amém. Acolhemos a bênção. Pai de bondade, obrigado pelos verdadeiros profetas que nos anunciaram o vosso amor. São muitos que lembramos o nosso coração, nos ajudaram a estar aqui agora. Você também conheceu e conhece muitos verdadeiros profetas que agradecemos. Pai de bondade, que o vosso Santo Espírito e o santo temor que o Santo Espírito nos dá como dom, nos livre de sermos falsos profetas, falsas profetisas, anunciando a nós mesmos, anunciando coisas do mundo, anunciando interesses pequenos, privados, provisórios, que a nossa boca se abra e o nosso coração acolha somente a vossa palavra de vida eterna e os frutos bons da maravilhosa árvore do Evangelho, em nome do Pai, do Filho e do Espírito Santo. Amém.

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2: São 2 horas, 1 minuto. Uma ótima tarde para você ligado.

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1: Olá, muito boa tarde, você ligado em 102.3. Estamos chegando nessa tarde de sábado, hoje dia 18 de julho. No mês de aniversário, estamos aqui pela 102. Por aqui, Oséias de Souza, eu peço licença, vamos ficar juntos até às 19 horas. A você ligadinho em casa, no carro, no trabalho, neste mês de aniversário da nossa emissora, a nossa princesa, Catedral FM, Juiz de Fora, a rádio que evangeliza, chegando até a sua casa, e a gente pede licença para começar o Sob Medida, com música tema de novela, Baltimore.

0: São 2:14 e assim iniciamos o Sob Medida. Nesta tarde bonita, um sol bonito, um dia maravilhoso. E eu quero saber de você como está a sua tarde, tudo legal, numa boa? Por aqui, Oséia de Souza, no comando da máquina 102.3. Lembrando que nós estamos no mês de aniversário da nossa emissora. 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
0: Durante toda a programação você fica ligado, porque durante todo o mês teremos aí prêmios. Todos os dias. É só você ficar ligado. 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Quero deixar aqui um abraço especial para você que está ligadinho em casa, você no trabalho, pelas redes sociais, aonde quer que esteja, receba o nosso carinho. Lembrando que o nosso WhatsApp está à sua disposição. Você pode acessá-lo, deixar a sua mensagem através do 988976570. Quero abraçar aqui ao pessoal das cidades vizinhas, ao pessoal de Matias, ouvindo da 102, moçada de Levi Gasparian, Mar de Espanha, Bicas, a nossa querida Juiz de Fora, todos os bairros, pessoal da Zona Norte, região Nordeste da cidade, pessoal que tá ligadinho também em Barbacena, o nosso carinho. Seguimos com Laid Back Sunshine Reggae.

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1: Hora certa, agora faltando 23 minutos para as três, nós estivemos fora do ar devido à manutenção em nossos transmissores. Mas já estamos de volta com a programação do Sob Medida para este sábado, dia 18 de julho. A você ligadinho, uma ótima tarde para você. Seja bem-vindo ao som da 102.3, na companhia de Oséias de Souza. Gazebo, a Light Obama.

0: Voltando 8 minutos para as 3, tivemos aí a saudade com Tears for Fears, Advice for Young the Heart. Ainda tivemos Terceira Lâmina, Zé Ramalho, também passou por aqui Beto Guedes. E começamos com o tema da novela Eu Prometo, A Light Chopin, música de Belmiro Braga, da nossa amiga Márcia Tostes, que pediu a canção. A Light Chopin, Gazebo. Daqui a pouquinho estaremos de volta com mais saudades para você. Fica ligado.
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0: Bom sábado com música bacana aqui na 102. 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Hora certa, agora faltando 5 minutos para as 3. Lembrar também do nosso WhatsApp, que você pode deixar aí a sua mensagem, mandar seu alô na tarde. Sempre lembrando que hoje nós teremos às 18 horas, 1 hora de flashback. Só as lentinhas, só a nata. Música internacional aqui com Catedral Saudade. Agora faltando 4 minutos para as 3, vamos chamar aqui o Pet Shop Boys. Para você ligadinho onde quer que esteja, uma ótima tarde para você.

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0: São 3:11. Tivemos aí nenhum de nós sobre o tempo, ainda Legião Urbana, na 102.3. E começamos com o Pet Shop Boys na programação do Sob Medida. São 3:11. Já tem mais sucessos para você.
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1: E seguimos com Sob Medida. São 3 horas 15 minutos. Uma ótima tarde para você.

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3: Hora certa agora, são 3h33. Estamos de volta com o nosso programa Sob Medida.

deixar um abraço aqui pro pessoal que tá ligado com a gente no bairro Santa Rita. Um alô que vai pra Miriam, tá ouvindo a programação. Também o pessoal de Belmiro Braga. Nossa amiga colaboradora, a Márcia Torches, tá ligada conosco, a gente manda aquele abraço. Também alô que vai aqui pro Pedro Paulo, que é do Dom Bosco, ouvindo a 102.3. O Elisandro Ferreira, que é do Nova Califórnia, também tá ligado na 102. E aquele abraço especial para você, ligado aí, tá no volante, obrigado pela audiência. Tá no seu veículo, muito obrigado pelo carinho. Elton John e

0: Bom, e no clima do sabadão, para a moçada ligada na 102.3 Catedral FM, na companhia de José de Souza. Aí, Jeff Brown e a canção Pretinha, balançando esse final de semana. Aproveitando aqui, mandando um abraço pro pessoal do Caiçaras. Falou que vai aqui pro Vandinho. Ao Jeff Brown, compositor e cantor. E com um grande sucesso a Pretinha. Também tivemos aí a canção do Raça Negra, Adriana. Adriana Ribeiro na programação. E Benito também desfilou aqui na 102. Hora certa, agora são 13h53, faltando 7 minutos para as 4.
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0: Pra gente fechar aqui a sequência de pagode, deixar um alô especial aqui para Eliana Pimentel e toda a moçada que tá ligada com a gente lá no bairro que é Vila Ideal. Um alô que vai para o Serjão, também um alô que vai aqui para a dona Dorinha e toda a família. Um alô que vai aqui também para a moçada de Belmiro Braga, o pessoal de Sobragi, ao Quinzinho, tá ligado conosco, ouvindo a 102. Também um alô que vai para toda a galera ouvindo no bairro Manuel Honório. SPC, só para contrariar, faltando 5 para as 4.

Bom, e aí tivemos então a questão do SPC, só para contrariar, depois do prazer. Hora certa, faltando um minutinho para as quatro.

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3: São 4:01. Uma ótima tarde para você sintonizado na Rádio da Família.
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3: E na companhia do seu amigo Oséias de Souza. Seguimos com a programação, lembrando que já já, às 18 horas, nós teremos uma hora só de flashback, canções como essa. Para você que gosta de viajar no tempo e curtir canções que marcaram a tua vida, canções do passado, fique ligado. Às 18 horas, depois da oração da Ave Maria com Dom Gil Antônio Moreira, nós teremos então aqui uma hora só a nata, só as canções que marcaram você. Fique ligado. Canções como essa de Lionel Rich. Então fique ligado, o convite para o Catedral Saudade.
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3: Vamos chamar aqui o Coldplay, 4:03. Uma ótima tarde para você.

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3: 4 horas 30 minutos.
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2: Oi, aí, como está o seu sábado? Tudo tranquilo? Moçada que se liga, você que está num sítio, a moçada que está fazendo um extra neste sabadão, a moçada da construção civil, a todos nosso carinho. Abraçar aqui a todos os amarelinhos, taxistas, ouvindo a programação, e a você também nos aplicativos. Receba o nosso carinho. Quero mandar um alô aqui para Cida, tá ligada com a gente lá no bairro que é Nova Era, ela que foi uma das sorteadas da promoção aqui deste mês de aniversário. Lembrando que você pode participar conosco, faça como a Cida, ela que ganhou a imagem de Santo Antônio, padroeiro de nossa arquidiocese e da nossa cidade. Então, Cida, um abraço para você, tudo de bom e muita paz, e muito obrigado por participar conosco. A tia Rita também tá ligada com a gente no Eldorado, mandando aquele alô especial aí para toda a moçada. E gostando aí da programação, ó, aquele carinho especial. O alô que vai aqui também para todos os amigos lá do bairro Eldorado, meu amigo Talma, a família, a Sheila, né, a esposa, e os amigos que estão ligados aí, o Beto, o Pedreiro, também o alô que vai aqui para o nosso amigo Cruzeirinho e toda a moçada que está ouvindo aí na mercearia Girassol, aquele carinho especial. Mandar um abraço também aqui pra galera que tá ligada com a gente no Veteranos, aqui em Santa Luzia. Deixar um abraço aqui ao Felipe, ao nosso amigo que é o Ivo, policial da reserva, ao Chico, homem do bolão, né? Ao nosso amigo Silvino, homem do celular, ao Canela e toda a galera ouvindo a 102.

0: Hora certa agora, faltam 13 minutos. Para 5, tivemos aí Fábio Júnior. Parece um menino. Fechando a sequência. Daqui a pouquinho teremos um pouquinho de sofrência na 102.3. Fica ligado.
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0: Agora faltam 10 minutos para 5. Quero convidar a você para que juntos façamos uma viagem. Uma viagem no tempo. Pela máquina 102.3 a partir das 18 horas e 10 minutos. Após a oração da Ave Maria, a bênção com Dom Gil Antônio Moreira, nós teremos uma hora de saudade. Canções como essa, de Blue Magic Sideshow. Se você gosta do romantismo, gosta de viajar no tempo e colher de lá canções que marcaram época e fizeram a história da sua vida, fica ligado. A partir das 18 horas e 10 minutos.
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1: Bom, é fim de semana, é sábado, a moçada que tá curtindo aí, seja numa granja, tá no seu sítio, tá na sua casa, no seu recanto, é hora de dançar, né? Vamos chamar aqui a rainha da sofrência, com participação de Tairone. E para esquentar a tarde de sábado, quando faltam 9 para 5.

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0: 5h08 e um pouco de sofrência na 102. Fechando com Zé Neto e Cristiano, largado as traças. Ainda tivemos Henrique e Juliano. Como é que a gente fica? Daqui a pouquinho tem mais sequência pra você. Zé Ramalho, Roberta Campos e Lô Borges. Já já. Agora 5h09, uma ótima tarde pra você.
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1: Agora são 5 horas e 12 minutos. Zé Ramalho.

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1: Certo, agora faltando 17 minutos para as 18 horas. Daqui a pouquinho teremos a oração da Ave Maria com Dom Gil Antônio Moreira. E na sequência, Catedral Saudade. Alcione Amarrom no programa.

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1: Boa tarde, filhos amados, filhas queridas. Quinta-feira, para quem só me escuta hoje, foi o dia de Nossa Senhora do Carmo. Por isso, a semana inteira nós estamos invocando a Mãe do Santo Escapulário. Qual a sua intenção? Qual a sua prece? Qual o seu pedido? Qual o seu desejo? Pede à mãe, o filho atende. Em nome do Pai, do Filho, do Espírito Santo. Amém. Nossa Senhora do Carmo, venho nesta tarde consagrar-me inteiramente a vós. Tudo que sou, tudo que tenho, entrego em vossas mãos. Nossa Senhora do Carmo, suplico-vos

0: e fortaleçais com vosso poder a minha fraqueza. Nossa Senhora, nesta tarde, iluminai a escuridão da minha mente com a vossa sabedoria. Nossa Senhora, que o santo escapulário traga-me a vossa especial proteção nas lutas do dia a dia, para que eu possa ser fiel ao vosso divino filho. Mãe, que o teu santo escapulário afaste-me de tudo que é pecaminoso. Revista-me, ó Mãe, com as virtudes de um verdadeiro discípulo. Nossa Senhora, Mãe do Santo Escapulário, ofereço esta oração para minha salvação e na intenção que agora apresento, diga os nomes. Pense em alguém e reze comigo. Nossa Senhora do Carmo, proteja-nos de todo o mal. Livra-nos de toda maldade. Ave Maria, cheia de graça, o Senhor é convosco. Bendita sois vós entre as mulheres, e bendito é o fruto do vosso ventre, Jesus. Santa Maria, Mãe de Deus, rogai por nós, pecadores, agora e na hora de nossa morte. Amém. Mãe, abençoai a minha família. Abençoai os que se recomendam às minhas orações. Abençoai e santificai a todos nós. Nossa Senhora do Carmo, protegei-nos na vida, consolai-nos na morte, e seja nossa advogada junto a teu filho Jesus. Amém.
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6:00 da tarde, hora das Ave Marias. Convido a você que está na sua casa, no seu carro, no seu caminhão, em viagem, ou você, quem sabe, que está no serviço e que pode, nesse mesmo serviço, escutar a oração. Seja onde você estiver, dona de casa, que está com seu rádio ligado, quem sabe preparando comida, preparando os alimentos ou arrumando a casa, ou você que parou agora um pouquinho de estudar para rezar, elevemos o nosso coração a Deus, irmão e irmã, sempre com muita atenção a nosso Senhor. Quem reza não perde tempo, o seu tempo não é perdido. Quem reza ganha tempo diante de Deus. Um dia nós iremos para o céu, se Deus quiser, e lá será uma grande oração, da qual ninguém se cansa, mas pelo contrário, quanto mais estiver em oração, mais quer estar, porque a oração é um diálogo com Deus. Que é oração? A oração é um diálogo com Deus, e no céu nós estaremos em pleno diálogo com o nosso Senhor. Às vezes a gente vai por aí, pelas cidades e tal, muitas pessoas querem se aproximar e ter ao menos um pequeno diálogo com o bispo. É muito bonito isso, nem sempre é possível atender a todos, uma multidão, mas no céu não tem isso, não gostaria de atender, não é possível. Deus atende a todos, porque Deus é perfeito, nós podemos ter um diálogo perfeito com Ele na eternidade feliz. Mas não é só lá na eternidade, é aqui na terra. Eu estou agora rezando a Nosso Senhor, você está rezando aí. Outras pessoas podem estar rezando em várias, centenas de línguas por esse mundo afora. Todo mundo rezando e Deus, sendo perfeitíssimo, dá ouvidos e atenção a cada um, como se cada um fosse único. Isso é que é bonito. A gente aqui na terra já pode viver um pouco do céu. Por isso, às 6:00 da tarde, eu convido você todos os dias para rezar, parar um pouquinho daquilo que você está fazendo, pare, não fique pensando só no ativismo, nas atividades, pare um pouquinho. Há certas coisas que não dá para parar, mas você pode às vezes fazer escutando, ou às vezes não pode escutar, mais tarde vai rezar, tira um pouquinho de tempo para rezar. Quem reza está em sintonia com Deus. Outro dia eu vi uma palavra muito interessante: quem se acostumou a falar com Deus, melhora a sua maneira de falar com o próximo. É verdade. Quando a gente reza, a gente aprende a tratar bem os outros. Quando a gente trata com amor a Deus, Deus nos ensina a tratar o outro com amor. Portanto, a oração, ela também nos educa.

educa na fraternidade, nos educa na nossa relação pessoal com os outros. Você já observou que a oração tem o poder da paz? Muitas vezes a pessoa está nervosa e irada. Se ela consegue afastar um pouquinho e rezar, a paz logo vem ao seu coração. Então a gente precisa da oração para tudo. Por isso que toda tarde nós estamos aqui para rezar, para que Deus coloque no nosso coração a paz. Quantas vezes a gente precisou de uma solução e procurando essa solução avidamente não encontrou, na hora que parou para rezar, aí sim, a paz veio, a solução chegou. Muitas vezes é assim. À noite, quando perde o sono, não fique brigando com o travesseiro. Vá rezar, pega o terço. Vá rezar, quem sabe você pode pegar a Sagrada Escritura e ler um texto. Não aconselho a ninguém de madrugada pegar o celular para consultar o WhatsApp ou qualquer outra coisa. Não mexa com aparelho. Na hora de dormir não é hora de mexer com aparelho nenhum. Os únicos que podem mexer com aparelho são os médicos, que é outra coisa. Mas aqui, iPhone, aparelho de celular, WhatsApp, Instagram, isso não é hora de pegar. A noite é para dormir. Se você não dorme, vai rezar. Diz o padre Larrañaga que a oração faz no nosso físico a mesma coisa que o sono faz. Acredite nisso. E Nossa Senhora é sua companhia. Ela está conosco dia e noite, porque está perpetuamente já na presença de Deus. Ela o ilumine, ela o ajude a estar sempre em sintonia com o céu, com o Pai, o Filho e o Espírito Santo. Vamos rezar agora as três Ave Marias.

O anjo do Senhor anunciou a Maria, e ela concebeu do Espírito Santo. Ave Maria, cheia de graça, o Senhor é convosco. Bendita sois vós entre as mulheres, e bendito o fruto do vosso ventre, Jesus. Santa Maria, Mãe de Deus, rogai por nós, pecadores, agora e na hora da nossa morte. Amém. Eis aqui a serva do Senhor. Faça-se em mim segundo a tua vontade. Ave Maria, cheia de graça, o Senhor é convosco. Bendita sois vós entre as mulheres, e bendito o fruto do vosso ventre, Jesus. Santa Maria, Mãe de Deus, rogai por nós, pecadores, agora e na hora da nossa morte. Amém. E o Verbo de Deus se fez carne e habitou entre nós. Ave Maria, cheia de graça, o Senhor é convosco. Bendita sois vós entre as mulheres, e bendito o fruto do vosso ventre, Jesus. Santa Maria, Mãe de Deus, rogai por nós, pecadores, agora e na hora da nossa morte. Amém. Rogai por nós, Santa Mãe de Deus, para que sejamos dignos das promessas de Cristo. Oremos. Infundi, Senhor, em nossas almas a vossa graça, para que, conhecendo pela anunciação do anjo a encarnação do Verbo, vosso Filho bem-amado, cheguemos por sua paixão e cruz à glória da ressurreição. Por Cristo nosso Senhor. Amém.

Hoje eu quero benzer as crianças, dar uma bênção para as crianças. A nossa proteção está no nome do Senhor, que fez o céu e a terra. O Senhor

Senhor esteja convosco, Ele está no meio de nós. Deixai vir a mim os pequeninos, deles é o reino do céu. Os seus anjos veem sempre a face do Pai do céu. Nenhum mal lhes faça o inimigo, nenhum dano lhes cause o demônio. Ouvi, Senhor, minha oração e chegue a vós o meu clamor. O Senhor esteja convosco, Ele está no meio de nós. Senhor Jesus Cristo, abraçastes as crianças que vos eram apresentadas e impondo-lhes as mãos, as abençoastes, dizendo: deixai vir a mim os pequeninos e não os afasteis, pois é deles o reino do céu. E os seus anjos contemplam sem cessar a face do meu Pai. Considerai a inocência destas crianças e a devoção de seus pais, e dignai-vos abençoá-las hoje por nosso intermédio, a fim de que elas cresçam sempre em vossa graça e misericórdia, tenham gosto de vós, vos amem e temam, guardem os vossos mandamentos e alcancem seguramente o fim desejado. Por vós, Salvador do mundo, que viveis e reinais pelos séculos dos séculos. Amém.

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0: Catedral Saudade, ficando por aqui, quero agradecer a todos que ficaram em nossa companhia, dizer que fiquem com a Rede Aparecida de Rádio. E na próxima, no próximo sábado, a partir das 18h10, estaremos de volta na apresentação de José de Souza, Catedral Saudade. Um ótimo fim de semana para todos.
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0: Anjos de Resgate, 19:18, uma ótima e abençoada noite a você, meu irmão, minha irmã. 3104-1043 é o nosso WhatsApp para você participar conosco, enviando a sua mensagem de fé, de amor, paz e esperança e também as suas intenções para o Santo Terço Mariano às 22 horas. Reze conosco.
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0: Elô Silvério chegando com esse momento especial, momento com a mãe.
2: Estamos começando o momento com Maria de hoje e vamos juntos refletir o tema, a importância da confissão. A confissão é um dos sacramentos mais importantes da Igreja Católica, porque nos permite experimentar a infinita misericórdia de Deus. Ao reconhecer sinceramente nossos pecados e confessá-los ao sacerdote, recebemos o perdão e a graça para recomeçar uma vida em comunhão com Cristo. Esse sacramento fortalece nossa fé, restaura a paz interior e nos ajuda a vencer as fraquezas do dia a dia. Além disso, a confissão nos convida à conversão contínua, nos incentivando a buscar a santidade e a viver os ensinamentos do Evangelho. Por meio dela, renovamos nossa amizade com Deus e nos preparamos para participar mais plenamente da vida da Igreja.
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19h27. Escola Cantora, Pastorinhos de Fátima, cantando pra gente. Nossa Senhora, Senhora.

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5: 19:32.
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5: Onde quer que você esteja, nossos irmãos e irmãs em Cristo rezando conosco neste sabadão da graça de Deus. Como é bom poder estar juntinho de você aí na sua casa, no seu trabalho, rezando conosco, louvando e agradecendo por mais um dia. A nossa querida Socorro, lá em Rio Claro, rezando conosco, né, Socorro? Boa noite para você, viu? Ela coloca aqui: boa noite, estou bem pertinho de Deus, ouvindo esses hinos, essas músicas lindas, maravilhosas. Obrigado, Socorro. Obrigado a você, viu? Pela sua participação, pela sua companhia, minha irmã, pelas suas orações também. O José Oscar, lá em Ribeirão Pires, rezando conosco, São Paulo, pedindo as bênçãos da Mãe Aparecida, Ribeiro Pires, louvando e agradecendo. O Tony Play também rezando conosco, pedindo por ele e pela família. O André rezando conosco, louvando e agradecendo a Deus por tudo. Como é bom poder estar juntinho de vocês aqui na casa da mãezinha querida.
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0: Davidson Silva, Tão Dentro de Mim, com a Mãe Aparecida, música, fé e missão.
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4: Meu irmão, minha irmã, nessa nossa catequese diária, eu sou o Padre Zezinho. Falemos dos pregadores que acentuam o aqui em função do depois. E dos pregadores que acentuam o depois em função do aqui. Parece distinção superficial, mas não é não, é muito profunda. Teólogos se ocuparam inteiramente disso, o enfoque da teologia. Que teologia você prega? É a pergunta desses teólogos. Aqui fala o tempo todo de céu, inferno, demônio, anjos, almas penadas, a paraíso e um pouco dos problemas humanos? Ou a que fala muito do mundo, dos seus valores, suas esperanças, seus pecados, suas virtudes, que devem ser encarados em função de um depois? Qual a ênfase do pregador? A partir daí a gente sabe que tipo de fé ele tem. Uma que se envolve com a transformação não só da pessoa, mas da sociedade em que ele vive. Portanto, ele é um pregador do sociopolítico também. Ele é adorador, mas prega o sociopolítico ou o outro que não quer nada com questões sociopolíticas e não entra nesses temas. E o negócio dele é pregar realmente a adoração e a veneração. Ele é adorador puro, purista. Isso acontece em muitas igrejas e religiões e não é que vamos sair por aí dizendo eu estou certo, ele está errado, ele está certo, eu estou errado. Não é assim. Os enfoques são sempre válidos, depende do peso que damos a eles. Os pregadores na sua maioria insistem ou acharam aquela doutrina ou ela lhes foi revelada e foi assimilada desse jeito, sem nenhuma interferência no social. Aprenderam isso. Tem dificuldade enorme de falar de problemas humanos e de problemas da comunidade, da sociedade. Não é com eles. Precisa fazer um viaduto, uma ponte, uma passarela? Bom, que os outros vão lá fazer passeata, ele não vai. Ele não entende que a religião o chamaria a isso. Por outro lado, há o outro que só faz política. Tudo para ele é um ato político. Também exagerou, porque esqueceu a outra dimensão, o psicológico, o espiritual, a adoração. Então, a depender de como a pessoa foi educada e que pregadores ela ouviu, ela vai ter enorme dificuldade de assimilar o político ou de assimilar a oração e a adoração. Eu falo mais sobre isso. Fiquem com Deus.
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0: Padre José Allen chegando com a sua mensagem para o dia de hoje.
2: A paz esteja com você. Hoje vamos falar sobre algo muito interessante também, sobre a oração, orar a Maria e também orar como Maria. Isso é fundamental. A oração deve ser dirigida a Deus. Todos nós sabemos disso. Acontece que nós, cada vez mais, devemos aprender a arte de orar. Assim, Maria, que é a mulher acolhedora da palavra de Deus, que meditava no seu coração e a conservava, Maria inunda para nós o verdadeiro sentido de um relacionamento autêntico com Deus. Maria passa a ser autora e cooperadora de todos nós como discípulos de Cristo. É nossa intercessora, então nós devemos orar a Maria e também como Maria. Orar a Maria pedindo a sua intercessão para que ela nos ajude, nos oriente, nos ensine, nos eduque na arte de crer, de amar, de orar. Mas também como ela. Aprendamos cada cena do Evangelho, que nem sobretudo a anunciação do anjo a Maria, a visita de Maria a Isabel e todas as outras cenas, mesmo no silêncio, Maria orando, sempre atenta à vontade de Deus. É desse modo que nós devemos também viver a nossa vida. Sem dúvida, isso irá ajudar a orar a Maria e por Maria, a oração autêntica do cristão. Maria, a igreja, estão relacionados. Toda oração que a igreja faz a Deus tem também a intercessão de Maria. E tudo aquilo que Deus revela ao mundo, nos dá como dons, como graças, também tem a intercessão de Maria. Lembremos sempre as palavras de Maria nas bodas de Caná: fazei o que ele vos disser. A verdadeira oração é exatamente louvar, adorar e agradecer a Deus e se colocar à sua disposição. Pai, faça-se em mim a vossa vontade. Nós oramos isso sempre com a oração que Jesus ensinou: Pai nosso que estais nos céus, santificado seja o vosso nome, venha a nós o vosso reino, seja feita a vossa vontade, assim na terra como no céu. E Maria para nós o modelo. Ela, como ninguém, viveu a vontade de Deus e transmite para todos nós, com seu testemunho e sua intercessão, esse caminho que devemos seguir. Peçamos a Deus, pela intercessão de Maria, que sejamos realmente pessoas de escuta e de vivência da palavra de Deus, observando a sua vontade. Porque a verdadeira felicidade não vem daquilo que é material, títulos, honras, mas vem simplesmente do amor. A verdadeira felicidade está no fundo do nosso ser quando ouvimos a palavra de Deus e aguardamos e colocamos em prática. Esse foi o testemunho de Maria e que deve ser também de todos nós, seus filhos.
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19h53, noite de sábado. Uma ótima e abençoada noite a você, viu, meu irmão, minha irmã? A você que está rezando conosco. Eliana Ribeiro, nada, nada me.

0: Tempo de fé e esperança com o padre Reginaldo Carreira.
1: Padre Reginaldo Carreira chegando neste sabadão.
2: Sempre aprendemos que o abraço é um instrumento de cura e é verdade. Quem de nós não precisa de um abraço? Quem de nós já não foi fortalecido por um abraço forte e sincero? Quem de nós já não ficou sem palavras no momento de tristeza ou alegria e deu aquele abraço para consolar alguém no momento de dor ou para celebrar com alguém no momento de comemoração? É, se não havíamos aprendido isso, com certeza neste tempo que vivemos, temos refletido sobre o grande valor do abraço. Que falta faz, né? Mas enfim, vamos aprendendo. Embora o abraço não possa ser dado, o afeto ainda pode ser muito bem vivido pelas palavras, pelos gestos, pelas manifestações de gentileza e carinho. E essas atitudes continuarão sendo também instrumentos de cura da alma e força ao coração, caminhos de perdão e essenciais para uma feliz

0: abençoe você.
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9: 20 horas, 3 minutos.
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9: Com a Mãe Aparecida, Rede Aparecida de Rádio, 20 horas, 3 minutos. Obrigado a você que nos acolhe a partir de agora por uma das nossas emissoras que integram a Rede Aparecida de Rádio. Os nossos irmãos em Juiz de Fora pela Rádio Catedral FM, em Fernandópolis pela Rádio Educadora FM, em Caetité, na Bahia, pela Rádio Caetité FM. A você, meu irmão querido, em Jeromoabo, na Bahia, também rezando conosco pela Rádio Vaza Barris FM. Obrigado a você em Campinas pela Rádio Brasil, em Ubá, Minas Gerais, pela Rádio Líder FM e a todos os nossos irmãos e irmãs que a partir de agora nos fazem companhia. Obrigado a você que está no seu trabalho, cumprindo a sua missão, louvando e agradecendo ao bom Deus, aos irmãos que estão pelas estradas do Brasil, rezando conosco, e a você aí na sua casa, nos acolhendo também, louvando e agradecendo ao bom dia que o Senhor lhe concedeu, e pedindo sempre bênçãos e graças. Hoje, sábado, 18 de julho, dia dedicado à nossa mãe, a Virgem Maria, a Mãe Aparecida. E hoje nós celebramos, fazemos memória a Santo Arnulfo de Metz, Santo Estácio e São Frederico, a quem nós pedimos a intercessão. E o nosso momento é de oração. Desde Desde o último dia 15, estamos celebrando.

celebrando juntamente com o Santuário Nacional o saudoso Padre Vitor Coelho de Almeida, a quem dedicamos a oração neste dia em que celebramos a sua romaria na casa da Mãe Aparecida. Oremos. Ó Deus, de infinita bondade, nós vos louvamos pela vida e missão do venerável Padre Vitor Coelho de Almeida, fiel missionário redentorista, que dedicou sua existência ao anúncio do Evangelho, ao serviço da reconciliação e ao acolhimento aos peregrinos no Santuário Nacional de Nossa Senhora Aparecida. Pela sua intercessão, fortalecei a nossa fé, renovai a nossa esperança e fazei crescer em nós a caridade, para que sejamos discípulos missionários de Jesus Cristo, vivendo com alegria o chamado à santidade. Concedei-nos um coração humilde e misericordioso, semelhante ao do Padre Vitor, sempre disposto a ouvir, acolher, perdoar e levar conforto aos que sofrem. Que o seu exemplo de amor à Eucaristia, de fidelidade à Igreja e de profunda devoção à Mãe Aparecida inspire nossa caminhada de cada dia. Venerável Padre Vitor, intercedei por nossas famílias, pelos enfermos, pelos que perderam a esperança e por todos os que recorrem ao vosso auxílio com confiança. Alcançai-nos a graça de permanecermos firmes na fé e generosos no serviço ao Reino de Deus. E que em breve possamos celebrar a vossa beatificação. Amém.

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2: O Senhor não se esquece do clamor dos aflitos.
3: O Senhor não se esquece do clamor dos aflitos.
2: Ó Senhor, por que ficais assim tão longe? E no tempo da aflição vos escondeis. Enquanto o pecador se ensoberbece, o pobre sofre e cai no laço do malvado.
3: O Senhor não se esquece do clamor dos aflitos.
2: O ímpio se gloria em seus excessos, blasfema o avarento e vos despreza. Em seu orgulho ele diz: não há castigo, Deus não existe. É isto mesmo que ele pensa.
3: O Senhor não se esquece do clamor dos aflitos.
2: Só há maldade e violência em sua boca, em sua língua só mentira e falsidade. Arma emboscadas nas saídas das aldeias, mata inocentes em lugares escondidos.
3: O Senhor não se esquece do clamor dos aflitos.
2: Vós, porém, vedes a dor e o sofrimento. Vós olhai e tomais tudo em vossas mãos. A vós o pobre se abandona confiante. Sois dos órfãos vigilante, protetor.

0: eterna aliança, sacrário teu. 20h20 com a Mãe Aparecida, Rede Aparecida de Rádio, música, fé e missão. Juntinho de você, na sua casa, no seu trabalho, onde quer que você esteja. São José de Anchieta nos ensina: quem não vive para servir, não serve para viver.
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seja dado a ti, Senhor. Bendito seja o teu nome, Senhor. Adorado seja, Senhor, por todo o

0: Gilson José, razão de viver. Agora 20 horas, 26 minutos e meio com a Mãe Aparecida, música, fé e missão.
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0: 20 horas 30 minutos.
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0: abraçando os nossos irmãos e irmãs que rezam conosco, louvando e agradecendo ao bom Deus por tudo que temos, por tudo que somos. Deixa eu mandar um abraço aqui aos nossos irmãos queridos, Valtarez, rezando conosco em Coronel Fabriciano. Estou ligado no programa Com a Mãe Aparecida. Obrigado, meu irmão. É, e hoje aqui no santuário nós tivemos, viu, Valtarez? Os irmãos aí de Coronel Fabriciano, Itabira, Coronel Fabriciano, Sete Lagoas, uma romaria muito grande aí de Minas Gerais, de toda essa região, aqui na casa da mãe, trocando olhares com a mãezinha querida. O Maurício de Souza, lá de Governador Valadares, colocando na intenção da família dele o Santo Terço, na intenção de Karine Perla, em Vila Velha, no Espírito Santo. Quem reza conosco também é o Antônio. Hoje, dia 18, vai ter o terço a que horas? Às 22 horas, viu, Antônio? Você que está aí no Distrito Federal ou nessa região aí de Goiás, rezando conosco, viu? Daqui a pouquinho, às 22 horas, nós rezamos o Santo Terço, tá bom, meu irmão? O Rafael Cunha em Itabuna, no Sergipe, rezando por ele, pela família, por todos aqueles que precisam. E ele quer ouvir Regaço Acolhedor para com a irmã Kelly. Vou tocar para você daqui a pouquinho, tá bom, meu irmão? E a Camila Machado, que reza conosco em Timóteo, Minas Gerais, rezando, louvando e agradecendo. Ela e a Maria Terezinha estão lá rezando com a gente.
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0: Grupo Quairi.

0: 20h35, com a Mãe Aparecida, música, fé e missão. E agora é hora de informação para você, destaques da nossa Santa Mãe Igreja.
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2: Olá, para você que acompanha a programação da Rede Aparecida de Rádio e emissoras parceiras, o venerável da Igreja Padre Vitor Coelho de Almeida foi lembrado ao longo da semana no Santuário Nacional de Aparecida, nutrido em preparação para a edição de número 15 da sua Romaria, que aconteceu neste final de semana na Basílica de Aparecida. Neste ano, a temática da Romaria foi Padre Vitor e a devoção a Maria. Em vida como missionário redentorista, o venerável foi um dos principais propagadores da devoção a Nossa Senhora Aparecida e viveu esse amor à Mãe de Deus na missão e na vida, como explicou o missionário redentorista Padre Vanderlei Souza, diretor da Rádio Aparecida.
3: Esse Padre Vitor foi um dos evangelizadores no Brasil, dos missionários, dos sacerdotes, que muito contribuiu para a cultura da devoção mariana em nosso país, né? A gente tem bem claro que a presença de Maria na história da humanidade, ela se dá muito no concreto, na realidade, né? A gente vê ali Nossa Senhora de Fátima aparece como uma pastora para os pastorzinhos. A Nossa Senhora de Guadalupe, ela aparece ali como uma indígena para o indígena Juan Diego. E a Nossa Senhora, e assim ela vai, né? Em cada realidade a gente vai percebendo que a devoção, ela tem muito a ver como resposta aos apelos, às necessidades, à realidade, porque é assim que Deus age. E o Padre Vitor captou isso, a partir da sua experiência própria, como Nossa Senhora entrou na sua vida e ocupou o lugar onde a humanidade como tal não seria capaz de ocupar, ele percebeu, eu acredito, né? A gente observando a sua história, o seu legado e toda a sua missão, ele percebeu assim, onde é a carência dessa maternidade espiritual, dessa presença de conforto e de cuidado no Brasil. Então ele divulgou essa presença mariana, a devoção à Nossa Senhora, que era um trabalho já que os missionários e redentoristas faziam a partir do Santuário Nacional de Nossa Senhora Aparecida, né? Era Santuário de Nossa Senhora Aparecida, mas ele entendeu isso a partir dos apelos. Aquilo que o Papa Francisco nos convocou por ocasião do Sínodo de Roma, né? Escutar os apelos do Espírito a partir dos gritos da realidade. Então, esse legado, o Padre Vitor contribui muito para a nossa história, para a nossa espiritualidade mariana no Brasil. A devoção à Nossa Senhora não vem como um pacote fechado. Ela brota da experiência, do contato com a realidade e procurando dar respostas a essa realidade tão carente que nós tínhamos e ainda temos no nosso país.
2: Nesta semana, também a província redentorista Nossa Senhora Aparecida celebrou os 25 anos de ordenação presbiteral de seu superior provincial, o missionário redentorista Padre Marlos Aurélio da Silva. No jubileu de prata de ordenação presbiteral, a província rendeu graças a Deus pelo dom da vocação de Padre Marlos, por seu ministério sacerdotal e por sua dedicação à Igreja e à congregação do Santíssimo Redentor. Vamos saber também o que foram destaques na Conferência Nacional dos Bispos do Brasil com Larissa Carvalho, assessora de imprensa da CNBB.
4: A sede da CNBB aqui em Brasília acolheu o encontro com bispos secretários e secretários executivos dos regionais da conferência. A iniciativa reuniu representantes dos 19 regionais para um tempo de formação, avaliação, partilha e alinhamento das ações pastorais e administrativas da Igreja no Brasil. Ao longo da programação, os participantes aprofundaram questões relacionadas à gestão dos regionais e refletiram sobre temas como comunicação, sinodalidade, animação missionária e as campanhas da fraternidade para evangelização. Padre Tiago Ávila Camargo, secretário adjunto de pastoral da CNBB, comentou que o encontro também definiu encaminhamentos para o trabalho conjunto entre a Secretaria Geral e os regionais, com o objetivo de fortalecer a comunhão

0: e a missão evangelizadora da igreja no Brasil.
1: É uma alegria poder acolher esses nossos irmãos e irmãs que colaboram diretamente no trabalho que os regionais realizam junto com as igrejas locais. E o objetivo de reuni-los aqui na sede é justamente para nós oferecermos e termos com eles a oportunidade de partilharmos as experiências. Experiências pastorais, experiências administrativas e tudo aquilo que envolve a vida dos regionais e que também estão em diálogo com a realidade da sede nacional da CNBB.
0: A próxima reunião ficou prevista para novembro em Vitória, no Espírito Santo. A Comissão Episcopal para o Ecumenismo e o Diálogo Interreligioso da CNBB abriu as inscrições para o Encontro Nacional de Formação e Vivência Ecumênica. A atividade será realizada de 4 a 6 de setembro no Centro de Convivência Mãe do Bom Conselho, em Jundiaí, São Paulo. Com o lema "Que todos sejam um para que o mundo creia", inspirado no Evangelho de João, o encontro pretende promover a formação, o diálogo e a vivência ecumênica entre os participantes. As inscrições já estão abertas e podem ser feitas no link disponibilizado no portal da CNBB em cnbb.org.br. Lembrando que essas e outras notícias vocês conferem lá no nosso portal. De Brasília, Larissa Carvalho, da Assessoria de Comunicação da CNBB para a Rede Aparecida de Rádio e Signes Brasil.
2: E o cardeal Matheus Uppi viveu dias de missão na Ucrânia. O presidente da Conferência Episcopal Italiana foi enviado pelo Papa Leão XIV para dar esperança de um olhar para o futuro ao povo ucraniano. Raimundo Lima, da Rádio Vaticano, tem as informações.
3: De carro, de Kiev a Cracóvia e depois em um voo regular, o cardeal Matteo Maria Zuppi retornou a Roma nesta quinta-feira, 16 de julho, ao concluir a missão na Ucrânia. Foi a segunda missão, após a de 2023, para levar a nação devastada à proximidade e à oração do Papa Leão XIV, que acompanha com apreensão o conflito e pede que se defenda a humanidade, primeira vítima de toda a guerra. Foram 4 dias do cardeal entre a região de Lviv e a capital Kiev, marcados por uma intensa sucessão de encontros, visitas, celebrações, conversas e compromissos. Os últimos ocorreram quarta-feira, dia 15, à tarde, após a cerimônia matinal na Praça de São Miguel pelo Dia da Soberania da Ucrânia, com o presidente Volodymyr Zelensky e outras autoridades civis e religiosas, começando pelo encontro com o ministro das Relações Exteriores da Ucrânia, Andriy Sybiha. Uma longa conversa na qual foram abordados diversos temas para os quais foi solicitado o apoio da Santa Sé, a qual o ministro, em nome do governo ucraniano, expressou gratidão pelo compromisso humanitário inabalável. Compromisso esse que o chefe da diplomacia de Kiev voltou a solicitar a Zuppi, à luz dos esforços de paz e da visão comum de uma paz global e duradoura. Ele declarou que a Ucrânia deseja pôr fim a esta guerra mais do que qualquer outro. Ao mesmo tempo, nossa indústria de defesa em rápido crescimento e nossa experiência no campo de batalha estão tornando a Ucrânia um ator cada vez mais importante para a segurança europeia, disse. O ministro chamou a atenção para a situação dos civis ucranianos detidos que, segundo ele, permanecem excluídos de mecanismos eficazes de proteção internacional. É necessário, portanto, promover um caminho humanitário específico para a libertação deles. Sybiha também informou Zuppi sobre a situação humanitária nas comunidades de Olesky e Ola Pristan, na região de Kherson, ocupada por soldados russos, onde milhares de civis precisam urgentemente de um corredor humanitário. Também não faltou uma menção ao recente ataque russo ao mosteiro de Lavra de Kiev-Pechersk, patrimônio da Unesco, cujo aniversário de 975 anos será comemorado em agosto. A proteção e a restauração desse local são uma das prioridades do governo ucraniano. Os temas do repatriamento de prisioneiros e crianças, da proteção da população e da ajuda humanitária voltaram a ser abordados em várias ocasiões também nas demais reuniões institucionais, durante as quais Zuppi reiterou várias vezes o que constitui o cerne da sua missão na Ucrânia. Um único militar, um único civil ou uma única criança que possa se reunir com sua família é um passo em direção à paz, disse o cardeal, assegurando: todo esforço possível será feito. Dos estúdios da Rádio Vaticano, Raimundo Lima.
2: Esses são os destaques da Igreja Católica em Aparecida, no Brasil e no mundo. Rafael Oliveira para a Rede Aparecida de Rádio e Signes Brasil.
4: Obrigado, Rafaela, pelas suas informações, pela sua participação aqui no Com a Mãe Aparecida. Agora, 20 horas,

0: Grupo Semear, 10 minutinhos faltando para as 9 da noite, um presente para Deus, com a Mãe Aparecida, Rede Aparecida de Rádio, Música, Fé e Missão. Obrigado a você que nos faz companhia, você que está rezando conosco. Vamos juntos, viu? Madrugada dentro, vamos juntos nessa noite, madrugada, juntos com a Mãe Aparecida. 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

0: Irmãs da Copiosa Redenção, 20:56. Chuva, chuva de amor.
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0: Com José Antônio.
2: Quando o menino estava crescido, levou-o à filha do faraó, que adotou como filho. Deu-lhe o nome de Moisés, pois disse: eu o tirei das águas. Êxodo 2:10. O texto de hoje traz a história de um grande profeta de Deus, Moisés. Quando nasceu de uma família judia no Egito, não podendo ser criado pelos pais, foi colocado num cesto betumado e bem aquecido nas águas do rio, onde banhava a família do faraó. Para cuidar do cesto com o bebê enquanto estava no rio, sua irmã estava de longe atentamente observando o que iria acontecer. Um tempo depois, para o banho, descem ao rio a princesa e suas amas. Num dado momento, a princesa viu algo diferente boiando. Chamou uma das amas e pediu-lhe para trazer o cesto até ela. Qual não foi a sua surpresa ao ver no cesto um lindo bebê? A criança foi levada ao palácio para ser criada por ela, a princesa, que lhe deu o nome de Moisés, por ser tirado das águas. Moisés crescia com todas as regalias do palácio e desde jovem já demonstrava ser um homem de Deus. Ao tornar-se adulto, Moisés se preocupava com a maneira como o faraó tratava os judeus. Mais tarde, ele volta à sua origem e é escolhido por Deus para tirar o povo judeu escravizado do Egito e levá-lo a uma terra especial. A vida de Moisés foi dedicada a Deus e por vezes conversou com ele. Foi obediente na sua humildade, apesar de ter uma criação de luxo. Para cada um de nós, Deus tem um propósito, um projeto. Quando aceitamos viver uma vida com Cristo, não procuramos saber qual a nossa participação no trabalho da igreja e o motivo que fomos escolhidos entre milhares de pessoas e também qual o nosso projeto de vida. Senhor, tenho sido ocioso na minha vida. Não tenho enxergado o sofrimento do próximo e suas necessidades. Ajuda-me a ser mais ativo no teu serviço. Amém.
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